0: interferências indevidas na atuação da Comissão de Valores Mobiliários, a CVM, no caso do Banco Master.
1: A decisão considera um relatório que apontou fragilidades estruturais na autarquia e falhas na apuração de denúncia sobre possíveis irregularidades relacionadas ao banco. No relatório, resultado de uma auditoria, o grupo de trabalho da CVM identificou falhas de divulgação de informações em 73% dos 314 processos relacionados ao grupo econômico, deficiência de compliance em 32%.
0: Bancos podem encerrar conta corrente de forma unilateral.
1: E para o STJ, isso não significa violação ao Código de Defesa do Consumidor. Fátima Uchoa.
2: O entendimento do STJ foi firmado em recurso repetitivo e por isso deve ser seguido pelo judiciário de todo o país. Segundo o relator ministro Humberto Martins, a discussão surgiu porque o Código de Defesa do Consumidor considera abusiva a recusa do fornecedor em prestar serviços ou vender produtos a quem esteja disposto a pagar. Mas ele observou que a própria norma prevê exceção para intermediações reguladas por leis especiais, o que abrange a legislação das instituições financeiras e as normas do Conselho Monetário Nacional. Para o ministro, a regra legal se refere à recusa em contratar antes do começo da relação de consumo, diferente de uma conta já contratada.
0: Justiça do Trabalho de Minas Gerais considera discriminatória dispensa de jovem aprendiz grávida com TDAH.
1: Ela foi demitida por suposto desempenho insuficiente. Samantha Flor.
3: A justiça concluiu que não houve uma avaliação objetiva que comprovasse desempenho insuficiente. A aprendiz tinha média 8,43 nas atividades teóricas e não recebeu o acompanhamento adequado no desempenho das funções. A dispensa foi anulada e as empresas foram condenadas a pagar cerca de R$10.700 por danos morais. Como ela estava grávida, também terá direito à indenização referente à estabilidade gestacional.
0: Por 5-2, o Tribunal Superior Eleitoral TSE confirmou hoje, quinta-feira, decisão do Tribunal Regional Eleitoral do Distrito Federal, o TREDF, que indeferiu o registro de candidatura de José Roberto Arruda, do PSD, na disputa ao cargo de governador do Distrito Federal nas eleições gerais deste ano.
1: A maioria dos ministros acompanhou o voto do relator, ministro Dias Toffoli, determinando a imediata comunicação da decisão ao Tribunal Regional Eleitoral para cessar a condição subjúdice de José Roberto Arruda na disputa pelo governo do Distrito Federal.
0: Com a decisão, a candidatura de Arruda também não pode mais receber os fundos eleitoral e partidário, e ele deve cessar a campanha, inclusive as inserções no rádio e na TV e a participação em debate.
1: José Roberto Arruda permanece inelegível devido a sucessivas condenações em segunda instância por ato doloso de improbidade administrativa.
0: Ministério Público Federal consegue na justiça a construção de escola indígena em Amarante do Maranhão.
1: A nova escola substitui a antiga unidade que funcionava em condições precárias e não tinha estrutura adequada para atender aos estudantes indígenas. Vanessa Pereira.
4: A nova escola atende os estudantes indígenas da aldeia Guaruru, na terra indígena Arariboia, em Amarante do Maranhão. A obra foi realizada após a ação do MPF, ajuizada em 2023, que apontou as condições precárias da antiga unidade, onde faltavam estrutura e até carteiras para os estudantes. Em vez de reformar o prédio, o governo do Maranhão construiu uma nova escola, concluída em 2025 e já em funcionamento. Na sentença, a justiça reconheceu o cumprimento da obrigação e determinou que a manutenção do prédio ficará a cargo do Estado.
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0: A você uma boa noite.
1: E até amanhã.
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0: Roberto Pinheiro e estes são os destaques de hoje do Jornal do Senado, que começa agora. Senado analisa proposta que atualiza serviço Disque Idoso. Projeto dá prioridade a iniciativas voltadas ao esporte feminino. Lei garante continuidade de recursos para projetos de combate ao câncer. Boa noite. O projeto que busca atualizar o programa Disque Idoso, criado em 2007, pode ser analisado pelos senadores. O objetivo é ampliar a prevenção a maus tratos, o acesso à informação e aos direitos. Mais detalhes com o repórter César Mendes.
1: De autoria do senador Paulo Paim, do PT do Rio Grande do Sul, o texto muda o nome do programa Disque Idoso para Disque Pessoa Idosa e amplia as suas funções, já que além de receber denúncias de maus tratos e violência, passará a oferecer também informações sobre direitos, acesso a benefícios, programas governamentais e serviços públicos. Paim explicou que o atendimento será feito dentro do atual Disque 100, serviço gratuito focado no atendimento a grupos vulneráveis, sem a necessidade de criar uma nova central telefônica. Segundo ele, a proteção da pessoa idosa vai além do combate à violência.
2: Amplia os serviços oferecidos, colocando a pessoa, seus direitos e sua dignidade no centro da política pública.
1: A proposta busca ainda fortalecer a articulação entre os órgãos de assistência social, saúde, segurança pública, Ministério Público, Defensoria Pública e Conselhos de Direitos.
0: O Senado pode votar uma proposta que permite o uso da renúncia fiscal de empresas e pessoas físicas no incentivo ao esporte para priorizar projetos voltados ao esporte feminino e destina, no mínimo, 10% dos valores a essas iniciativas. Repórter Lana Dias.
3: Em audiência pública na Comissão de Esporte, a senadora Tereza Leitão, do PT de Pernambuco, relatou a desigualdade no setor, algo que a proposta busca combater.
4: Não é porque a gente compete mulheres com mulheres, mas é porque você comparando o que o futebol oferece aos homens, com o que o futebol oferece às mulheres, com o que o futebol oferece, o voleibol oferece aos homens, com o que o voleibol oferece às mulheres, em termos de condições de prática esportiva.
3: A proposta prevê limite máximo de valores por proponente, critérios de distribuição regional, equilíbrio entre modalidades esportivas e critérios de alternância ou limitação de acesso a tratamento prioritário para evitar concentração excessiva.
0: Uma nova lei aprovada pelo Senado e sancionada pelo Executivo garante até 2031 a continuidade do incentivo fiscal para empresas que destinam recursos a projetos de combate ao câncer e de atenção à pessoa com deficiência. A reportagem é de Yasmin Rodrigues.
5: A proposta chegou ao Senado depois de passar pela Câmara dos Deputados e foi analisada em regime de urgência pelo plenário. A relatoria ficou com a senadora Mara Gabrilli, do PSD de São Paulo, que defendeu a manutenção do mecanismo como forma de dar previsibilidade às instituições que dependem desses recursos.
6: A prorrogação garantirá a possibilidade de que organizações da sociedade civil sem fins lucrativos, como por exemplo as APAES, o GRAAC, que é o Grupo de Apoio Adolescente à Criança com Câncer, por exemplo, e centros especializados em reabilitação e hospitais do SUS, tenham previsibilidade orçamentária para atendimentos e pesquisas.
5: O PRONON e o PRONAS PCD permitem que recursos privados sejam direcionados a projetos previamente aprovados pelo Ministério da Saúde. O primeiro é voltado à prevenção e ao tratamento do câncer. O segundo apoia ações de prevenção e reabilitação de pessoas com deficiência.
0: Também foi sancionada pela Presidência da República a lei aprovada pelo Senado que institui o programa Institucional de Bolsa de Iniciação à Docência, PIBID, como política de Estado. A norma estabelece objetivos, modalidades de bolsas e regras para o programa de formação inicial de professores da educação básica. A reportagem é de Pedro Pincer.
7: A nova regra estabelece que o PIBID será desenvolvido no Ministério da Educação e na CAPES, em parceria com instituições de ensino superior e redes públicas de educação básica. As ações de formação poderão ser voltadas às diferentes diferentes etapas e modalidades da educação básica. Isso inclui educação do campo, escolar indígena, escolar quilombola, especial, bilíngue de surdos e de jovens e adultos. A relatora, senadora Damaris Alves, do Republicanos do Distrito Federal, destacou a importância da iniciativa.
8: É certo que o fortalecimento da docência por meio do PIBID é um instrumento direto e hábil para assegurar a qualidade do ensino. O programa pode contribuir com a realização do princípio constitucional de valorização dos profissionais da educação. Deste modo, o PIBID atua diretamente na raiz dessa valorização.
7: Foi vetado o artigo que tratava das despesas do programa. O dispositivo previa que elas seriam custeadas por dotações orçamentárias destinadas anualmente ao MEC e à CAPES e proibia a redução dos valores das bolsas e o contingenciamento das despesas do programa.
0: 38% das mulheres com deficiência no país já sofreram algum tipo de violência doméstica. Foi o que revelou uma pesquisa inédita do Senado. As vítimas ainda enfrentam o despreparo dos agentes públicos na hora da denúncia. Repórter Patrícia Oliveira.
9: 83% das mulheres com deficiência vítimas de violência doméstica não denunciam o agressor, porque na maioria das vezes se trata de um marido ou parceiro de quem dependem economicamente. Os dados apresentados em uma audiência pública na Comissão de Direitos Humanos também apontaram que apenas 31% dessas vítimas buscam uma delegacia especializada e ainda enfrentam barreiras físicas e dificuldades no atendimento, como destacou a vice-presidente do Instituto Maria da Penha, Regina Célia Barbosa.
10: Ou por ignorância, ou por negligência, ou por falta de sensibilidade a sua condição de deficiência.
9: De acordo com a pesquisa, mulheres com deficiência estão mais expostas à violência sexual e financeira. Para Priscila Celares, do Ministério dos Direitos Humanos e da Cidadania, os novos dados poderão embasar mais iniciativas governamentais.
11: E com isso conseguir desenvolver e articular políticas públicas que sejam mais específicas.
9: A pesquisa feita pelo Instituto Data Senado e o Observatório da Mulher contra a Violência é a primeira da série histórica iniciada em 2005 a destacar especificamente a realidade das mulheres com deficiência.
12: Eleições 2026.
0: Os brasileiros vão eleger no dia 4 de outubro 1.059 deputados que vão atuar nas assembleias legislativas e na Câmara Distrital do Distrito Federal. Mas você sabe quais os papéis desses deputados? Confira na reportagem de Rodrigo Rezende.
13: Os deputados estaduais e distritais são representantes da população nas assembleias legislativas de cada estado e na Câmara Legislativa, no caso do Distrito Federal. Uma vez eleitos, eles têm mandato de 4 anos. Todos esses deputados, 1.059 no total, colaboram na organização da administração estadual, como explica o consultor legislativo do Senado, Gilberto Guerzoni.
14: O Brasil é uma república federativa, então os estados têm autonomia e legislam sobre uma série de temas, além da sua própria organização, segurança pública, saúde, educação, meio ambiente, cultura, além de aprovar as leis estaduais e distritais. No caso do Distrito Federal, os deputados estaduais e distritais também são responsáveis pela fiscalização dos governos, né?

0: Vereadores.
1: Com trabalhos técnicos de Eliseu Caires, o Jornal do Senado fica por aqui. Acompanhe agora as notícias da Câmara dos Deputados. Boa noite e até amanhã.

0: folga remunerada do trabalhador que doar sangue.
1: Projeto estende auxílio acompanhante a todos os tipos de aposentadoria.
0: Comissão estabelece parâmetros para acervos de livros em salas de aula.
1: Boa noite. Estudantes de 4 a 11 anos de idade poderão contar com acervo de livros nas salas de aula. A ideia é incentivar a formação de jovens leitores, como informa a repórter Mônica Tati.
2: Proposta aprovada pela Comissão de Educação da Câmara dos Deputados prevê que as salas de aula da pré-escola e dos anos iniciais do ensino fundamental tenham acervo de livros. O texto insere o dispositivo na Lei das Bibliotecas. O acervo seria formado por livros para didáticos e de literatura infantil, destinados ao uso de alunos e professores. O deputado Tarcísio Mota, do PSOL do Rio de Janeiro, que leu o parecer do relator, o deputado Pedro Kizai, do PT de Santa Catarina, destaca que o projeto fortalece o Sistema Nacional de Bibliotecas Escolares e é essencial para formar novos leitores.
3: Nós temos, infelizmente, caído o número de leitores na sociedade brasileira. E nós sabemos que o livro é uma janela para o mundo, é a possibilidade de ampliar os nossos horizontes. E quando isso é feito desde o início, na pré-escola, isso é decisivo, não só para aquela criança poder adquirir mais hábitos de leitura, ampliar os seus horizontes, mas para que a própria educação funcione. Nós temos evidências científicas que demonstram que em famílias onde há crianças leitoras, essas crianças aprendem mais, aprendem melhor, têm, portanto, sucesso no fluxo escolar.
2: O projeto, que prevê a formação de acervos de livros nas salas de aula para crianças de 4 a 11 anos, aguarda a apreciação da Comissão de Constituição e Justiça. Se for aprovado, pode seguir direto para o Senado. Da Rádio Câmara de Brasília, Mônica Tati.
4: Saúde.
0: Luiz Tibé, do Avante de Minas Gerais, apresentou projeto para viabilizar no SUS o uso experimental da polilaminina em pacientes com lesões recentes na medula ou paralisias causadas por traumas. Ele explica que o tratamento vai depender de indicação médica e autorização dos órgãos competentes.
1: Luiz Tibé aponta que a polilaminina é estudada pelo potencial de regenerar fibras nervosas lesionadas. A proposta do congressista dá prioridade a pacientes da rede pública com lesão medular aguda, que deverão ser acompanhados por equipe especializada durante a pesquisa.
0: Gustinho Ribeiro, do PP de Sergipe, apresentou o projeto que cria regras especiais para a renegociação de dívidas de pessoas acometidas por doenças crônicas incapacitantes. Para ter acesso ao benefício, é preciso comprovar o impacto dos custos do tratamento ou a perda da capacidade financeira causada pela doença.
1: Pelo texto de Gustinho Ribeiro, a conciliação prevê mais prazo para pagamento, redução de juros e parcelamento da dívida. Segundo ele, a medida busca proteger pacientes em situação de vulnerabilidade e evitar que o superendividamento comprometa o tratamento de saúde.
0: Marcos Soares, do PSDB do Rio de Janeiro, propõe a criação do Programa Nacional de Educação Cosmética e Cuidado com a Pele nas escolas. A iniciativa prevê ações dos Ministérios da Educação e da Saúde sobre higiene, proteção solar e cuidados com a pele.
1: Marcos Soares explica que o objetivo é promover campanhas de conscientização para combater a desinformação sobre rotinas de beleza. O parlamentar argumenta que a proposta pode ajudar a prevenir danos causados pelo uso inadequado de cosméticos.
4: Segurança Pública.
0: A Comissão da Câmara aprovou o programa de atendimento a vulneráveis vítimas de estupro com o objetivo de humanizar o acolhimento e garantir a coleta de provas contra o agressor. Saiba mais sobre o assunto na reportagem de Maria Neves.
5: A Comissão de Segurança Pública da Câmara dos Deputados aprovou o projeto que institui um modelo nacional de atendimento humanizado e de coleta de provas para casos de estupro de vulnerável, chamado Ação Protetiva 360 graus. Pela proposta,

0: Estados e municípios que aderirem ao programa terão de criar núcleos de atendimento humanizado e multidisciplinar às vítimas. Na versão aprovada, o relator deputado Paulo Bilinski, do PL Paulista, prevê que as autoridades deverão realizar a coleta de provas imediatamente, ainda no local de acolhimento. De acordo com o parlamentar, a literatura forense estima que a janela máxima de preservação dos vestígios é de até 72 horas a partir da agressão. A proposta também estabelece o prazo máximo de 30 dias para emissão dos laudos periciais. Esse prazo poderá ser prorrogado por igual período, mas somente com justificativa técnica fundamentada. O texto original do deputado delegado da Cunha, do União de São Paulo, prevê somente a emissão de laudos dentro dos prazos legais. Delegado da Cunha afirma que a criação do programa é importante, principalmente porque a maior parte dos abusos sexuais de vulneráveis ocorre dentro de casa e o agressor quase sempre permanece impune.
1: A ação protetiva 360 tem por objetivo proteger crianças e adolescentes do crime chamado estupro de vulnerável. É o estupro praticado contra menores de 14 anos, que acontece na maioria das vezes dentro de casa. Outro dado assustador é que a grande maioria das vítimas tem de 4 a 8 anos. E outro dado alarmante: em 80% dos casos, o estuprador é inocentado por falta de prova material, falta de DNA.
0: De acordo com o delegado da Cunha, iniciativa semelhante ao programa proposto já foi adotada na Baixada Santista, em São Paulo, e dobrou o número de condenações de agressores sexuais de vulneráveis. Pela legislação, além de menores de 14 anos, são consideradas vulneráveis pessoas que não têm discernimento ou não podem oferecer resistência ao estupro, devido a alguma doença ou neurodivergência, por exemplo. O texto aprovado estabelece também quem pode acionar os núcleos de atendimento no caso de suspeita de estupro de vulnerável. Além da própria vítima e de familiares, estão na lista profissionais de saúde ou de assistência social e integrantes do Conselho Tutelar. Além disso, a versão do relator, delegado Paulo Bilinski, prevê que quando o pai, a mãe ou o responsável legal for suspeito do crime, a justiça poderá autorizar a coleta de material biológico. Segundo o deputado, a medida evita que o próprio agressor impeça a preservação dos vestígios criminais. Ainda de acordo com a proposta, sempre que houver suspeita, o núcleo de acolhimento da vítima vulnerável deverá comunicar à autoridade policial competente em no máximo 12 horas. Delegado Paulo Bilinski argumenta que a comunicação estabelece o elo entre o programa de atendimento e o sistema de persecução penal. Sem ela, afirma que o fluxo de atendimento poderia funcionar integralmente, sem jamais levar à responsabilização do agressor. A proposta que institui um modelo nacional de atendimento humanizado e de coleta de provas para casos de estupro de vulnerável ainda será analisada por 3 comissões da Câmara. Se aprovada em todas, poderá seguir para análise do Senado. Da Rádio Câmara de Brasília, Maria Neves.
2: Projeto de Cezinha de Madureira, do PL de São Paulo, prevê a ampliação para 12 meses do prazo para apresentar queixa em infrações praticadas contra crianças, adolescentes e idosos. A proposta altera a legislação para dobrar o tempo atualmente concedido às vítimas ou a seus responsáveis.
3: Cezinha de Madureira argumenta que o período de 6 meses é insuficiente para que famílias ou idosos processem o trauma emocional e formalizem denúncias. Ele ressalta que o ajuste alinha a legislação à ampliação do prazo já concedido a mulheres vítimas de violência doméstica. doméstica.
2: Como estratégia de prevenção e enfrentamento à violência, Antônio Carlos Rodrigues, do Podemos de São Paulo, quer ampliar a autonomia financeira das mulheres. Projeto apresentado pelo deputado prevê qualificação profissional, acesso a crédito e incentivo ao empreendedorismo feminino.
3: Antônio Carlos Rodrigues ressalta que o projeto dá prioridade para mulheres vítimas de violência doméstica em situação de vulnerabilidade ou responsáveis pelo sustento da família. Ele afirma que o acesso ao trabalho e à renda podem ajudar essas mulheres a romper relações abusivas.
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5: Trabalho.
2: Pedro Westphalen, do PP do Rio Grande do Sul, apoia projeto que permite o aproveitamento de médicos, dentistas, farmacêuticos e veterinários pelas forças policiais estaduais. O relator defende o redirecionamento de profissionais dispensados por excesso de contingente nas Forças Armadas.
3: Pedro Westphalen avalia que a cooperação entre União e Estados fortalece o atendimento médico dos agentes de segurança. Na visão do parlamentar, a medida amplia a capacidade de resposta do Estado em emergências sanitárias e calamidades, sem gerar custo extra às Forças Armadas.
2: Projeto de Davi Soares, do Podemos de São Paulo, reduz para 35 horas semanais a jornada máxima de trabalho dos professores da educação básica. O texto estabelece ainda que a nova regra se aplica tanto ao ensino público quanto às escolas privadas sem redução salarial.
3: Davi Soares sustenta que a sobrecarga de tarefas como correção de provas e planejamento de aulas tem provocado a síndrome de burnout entre os docentes. Para o congressista, a redução da jornada ajuda a preservar a saúde dos trabalhadores e melhorar a qualidade do ensino.
2: Celso Sabino, do PDT do Pará, quer estender o direito ao abono salarial aos empregados domésticos. A proposta garante o pagamento do benefício aos trabalhadores da categoria que tenham atuado por pelo menos 30 dias no ano base e recebam remuneração mensal dentro dos limites legais.
3: Celso Sabino argumenta que a medida corrige uma distorção histórica na legislação que hoje nega o benefício à classe por ausência de contribuição do empregador físico ao PIS. Ele ressalta que o custeio será feito com recursos do Fundo de Amparo ao Trabalhador, sem gerar novos encargos aos contratantes.
5: Votação.
2: O plenário da Câmara pode votar projeto que aumenta de 1 para 2 dias a folga remunerada do trabalhador que doar sangue. O repórter Antônio Vital tem os detalhes.
6: Pode ser votado a qualquer momento no plenário da Câmara projeto que aumenta de 1 para 2 dias por ano o direito do trabalhador faltar ao serviço para doar sangue. De acordo com a proposta, o empregado poderá deixar de comparecer ao serviço 1 dia a cada 6 meses, sem desconto no salário, desde que comprove a doação. O autor do projeto, o deputado Dr. Luizinho, do PP do Rio de Janeiro, disse que ampliar o incentivo é uma medida de baixo custo e elevado impacto. Ele justificou a proposta como necessária para manter os estoques seguros e regulares, já que uma folga por ano não é mais suficiente para atender a demanda diante do aumento da população.
7: Quando a gente permite que um trabalhador, uma vez no ano, faça a doação de sangue e possa se ausentar do trabalho, a gente tinha uma população brasileira. Hoje nós temos mais presentes que o dobro da população. E a cada dia, o número de acidentes com motocicletas, acidente nas estradas, leva no aumento da necessidade de captação de sangue. Permitirá certamente, presidente, que a gente quase dobre a nossa capacidade de captação de sangue no Brasil.
6: De acordo com o Ministério da Saúde, o Brasil necessita em média de 5 mil bolsas de sangue por dia para atender a necessidade. E os hemocentros enfrentam oscilações periódicas abaixo da média, principalmente em períodos de feriados prolongados e férias escolares, quando diminui o número de doadores. O projeto ganhou regime de urgência, o que permite que seja votado diretamente no plenário da Câmara, sem passar pela análise das comissões permanentes da Casa. A urgência foi aprovada de maneira simbólica, sem votos contrários, e foi defendida por deputados de vários partidos, como Cabo Gilberto Silva, do PL da Paraíba. Ele destacou a necessidade de aumentar o número de doadores.
7: A questão das doações de sangue, às vezes no Brasil, reduz o ritmo, e sobretudo nas questões de festejos com vários acidentes, e os bancos de sangue precisam estar sempre prontos para atender a demanda da sociedade.
6: A manutenção de estoques de sangue é essencial ao funcionamento do Sistema Único de Saúde, o SUS, já que ele é usado em procedimentos de urgência e emergência, cirurgias de média e alta complexidade, tratamentos de câncer, doenças hematológicas e atendimentos obstétricos. Ainda não há data para votação no plenário da Câmara do projeto que aumenta de 1 para 2 dias por ano o direito do trabalhador faltar ao serviço para doar sangue. Da Rádio Câmara, de Brasília, Antônio Vital.
3: Permitir que cuidadores de pessoas com deficiência empreendam com um MEI sem a perda imediata do benefício de prestação continuada é o objetivo do projeto de Rafael Prudente, do MDB do Distrito Federal. O texto prevê um período de transição de 2 anos em que rendimentos de até 2 salários mínimos não entram no cálculo do benefício.
2: Rafael Prudente argumenta que a iniciativa estimula a formalização das famílias sem comprometer o amparo social. O parlamentar defende ainda a garantia de restabelecimento simplificado do auxílio caso o empreendimento do cuidador feche.
3: Professor Alcides, do PSDB de Goiás, propõe criar o Programa Nacional de Geração Distribuída com Créditos de Carbono para conectar pequenos e médios geradores de energia renovável ao mercado voluntário de emissões.
2: Professor Alcides explica que a medida preenche uma lacuna entre o marco legal da geração distribuída e o sistema brasileiro de comércio de emissões. Para ele, a unificação possibilita a geração de renda extra para famílias e produtores rurais, além de estimular novos investimentos em fontes limpas no país.
5: Transportes.
3: Comissão aprova a proposta que permite grupos considerados mais vulneráveis desembarcar fora do ponto de ônibus durante a noite, como explica a repórter Paula Bittar.
8: A Comissão de Constituição e Justiça da Câmara aprovou um projeto de lei que permite a mulheres, pessoas idosas, pessoas com deficiência ou mobilidade reduzida escolher o local de desembarque dos veículos de transporte coletivo urbano no período entre as 8 da noite e as 5 da manhã, respeitado o trajeto da linha. De acordo com o texto aprovado, o motorista deve observar as condições de segurança ao parar para o desembarque. O relator, deputado Áureo Ribeiro, do Solidariedade do Rio de Janeiro, descartou a possibilidade de a proposta ser discriminatória com relação a homens não idosos, tendo em vista que o objetivo é proteger as pessoas mais vulneráveis, não se tratando de discriminação sem justo motivo.
9: É uma medida que pode fazer uma diferença muito importante na rotina de quem depende do transporte coletivo, especialmente mulheres, idosos e pessoas que precisam caminhar por trajetos escuros ou considerados inseguros até chegar à sua casa. A proposta busca dar mais proteção e flexibilidade, permitindo que o passageiro possa desembarcar em um local mais próximo e seguro, respeitando as condições de circulação e segurança do transporte.
8: A proposta que permite a mulheres e pessoas idosas com deficiência ou mobilidade reduzida escolher o local de desembarque dos veículos de transporte coletivo urbano no período entre as 8 da noite e as 5 da manhã pode seguir agora para a análise do Senado, a menos que haja recurso para votação antes pelo plenário da Câmara. Da Rádio Câmara de Brasília, Paula Bittar.
2: Capitão Augusto, do PL de São Paulo, defende a criação do Programa Nacional de Proteção e Resiliência da Atividade Circense, chamado de Circo Seguro. Segundo o deputado, o objetivo é garantir apoio financeiro para reparar estruturas e equipamentos de circos destruídos por intempéries.
3: Pelo projeto de Capitão Augusto, o programa vai subsidiar a contratação de seguros e oferecer financiamentos com juros reduzidos para circos de pequeno porte. Para o parlamentar, a medida preserva uma tradição cultural e protege a renda de centenas de famílias.
5: Homenagem.
2: Dimas Fabiano, do PP de Minas Gerais, sugere a inscrição do nome de Francisco de Paula Vitor, o Padre Vitor, no livro dos heróis e heroínas da pátria. O deputado argumenta que o homenageado superou o preconceito e a pobreza para se tornar um dos religiosos mais venerados do estado.
3: Dimas Fabiano exalta a atuação do Padre Vitor na educação e no acolhimento dos mais necessitados na cidade de Três Pontas. O parlamentar
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2: 10:59.
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0: 11:19.
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0: 11:39.
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0: faz barulho pra Danilo Davi.
1: Muito bem, o tempo passou e o final do Vila Sertaneja chegou. Um grande abraço pra você, uma noite linda e especial. E amanhã estamos de volta a partir das 10 aqui na Menina.
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0: 11:59.
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0: meia-noite e 59.
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0: 2:19.
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Sextou, Brasil! Sextou, Brasil! Bom dia! Bom dia! Bom dia pra você, meu amigo, bom dia pra você, minha amiga. Tá começando o Acorda Brasil aqui na Menina, o tempo todo com você. São 4:01 desta manhã de sexta, 25 de setembro de 2026. Hoje é o Dia Nacional do Trânsito. Também é o Dia Nacional do Rádio. Na minha opinião, o veículo de comunicação mais importante de todos, né? Mas essa é a minha humilde opinião, né? Agora, o rádio é espetacular, é fantástico, é indispensável e insubstituível, isso é fato, né? Através do rádio, você fica bem informado, você ouve boa música, você fica sabendo das coisas, né? Fofocas e tudo mais. O rádio informa, o rádio diverte, o rádio emociona. É através do rádio que a gente conversa todo santo dia, não é mesmo? Há mais de 30 eu tô aqui. E é por isso que desde criança o rádio faz parte da minha vida e eu tenho certeza absoluta de que o rádio faz parte da vida da maioria das pessoas. Não dá pra negar, né? O rádio é pra lá de especial. Agora são 4:03, temperatura neste momento na marca dos 16 graus. Tá no ar, tá começando o Acorda Brasil aqui na Menina. Seja bem-vindo, meu amigo, seja bem-vinda, minha amiga, ao nosso Acorda Brasil. O programa começa agora, vai até às 6 horas da manhã, sempre com muita música, informação, previsão do tempo. Logo mais no bloco das 5 da manhã, a gente atualiza a condição do tempo pro fim de semana, que já tá começando, né? Sexta-feira já é o início do fim de semana, não dá pra negar, não é mesmo? E logo mais no bloco das 5 a gente atualiza a condição do tempo pra você que tá aí acompanhando a Torta Brasil. Por aqui o Titio Wilson Brogni, a partir de agora você é meu convidado, você é minha convidada, você vai participar, você vai interagir, porque tem presente pra você por aqui. Que tal você, mais um acompanhante, almoçarem de graça na faixa no Eco Espaço Bem Caipira, no restaurante Eco Espaço Bem Caipira, que fica no Alto Baú Ilhota, hein? Domingão, nada de almoçar na casa da sogra, do cunhado, né? Domingo é dia de almoçar no Eco Espaço Bem Caipira, no Alto Baú Ilhota. Então, a partir de agora, você já pode mandar a sua mensagem de texto ou de voz. Não esquece de colocar o nome. Conta pra gente de onde você tá falando. Quem sabe hoje pode ser o seu dia de sorte. Eu tô sentindo que hoje é o seu dia de sorte. Manda o seu recado pra cá pra concorrer ao almoço de domingo com acompanhante no Eco Espaço Bem Caipira, que fica no Alto Baú, em Ilhota. Pode participar. A partir de agora, muita música boa no Acorda Brasil, e o programa de hoje começa com Roberto Carlos e Chitãozinho e Xororó.

0: Esse DJ Ari SL, banda Corpo e Alma, nos bailão. Neste primeiro bloco teve Ataíde, Alexandre, Amor Carrapicho, Zeca Pagodinho, Verdade, Rick Renner, Ela é Demais, Guilherme Santiago com Jorge Matheus, Pijama Amarelo, e o bloco começou, o programa teve início com Roberto Carlos e Chitãozinho e Chororó, Arrasta uma Cadeira. Muito bom, né? Bom, galera já tá participando por aqui, afinal de contas, todo mundo quer almoçar domingão no Eco Espaço Bem Caipira, no Alto Baú, em Ilhota, na faixa, né? Almoço de domingo com acompanhante, hein? Se você ainda não conhece, você vai adorar, viu? Quem já foi, quer voltar. Quem não foi, quer conhecer. Então, bora participar, né? 2102-6515 para concorrer aos almoços de domingo com acompanhante, tá? Então tá bom. O Lito tá mandando um beijo pro Júnior Cibele Clara. Bom dia, Anne. Poderia tocar uma música do Bailaço com um Sorriso Lindo? Te amo. Hoje vamos no bailão deles. Ah, então tá bom. Valeu, Anne. Obrigado pela participação aí. Um beijo no coração. Tudo de bom. E bom bailão, tá? Bom bailão. Gil do Bairro Velha tá por aqui. Bora tomar um cafezinho para começar bem a sexta-feira. Ouço vocês todos os dias. Cafezinho com docinho, né? É muito bom, é muito bom. Valeu, valeu, obrigado pela participação aqui no programa. A Marciana tá na sintonia do nosso programa também, em Gaspar. Valeu, Marciana, muito obrigado. Um beijo no seu coração e tudo de bom, tá? Tá todo mundo concorrendo. Almoço de domingo com acompanhante no Eco Espaço Bem Caipira. Manda o seu recado, você que não participou ainda. Pode mandar o recado aqui no WhatsApp da menina, 2102-6515. Deixa eu mandar um abraço muito especial pro meu amigo Nego da padaria Cantinho Doce. Ei, Nego, obrigado. Obrigado pela... O Nego não foi trabalhar ontem porque passou mal, né? Passou mal, teve que ir pro hospital e tal, mas já tá bem, né? Já tá bem, já tá de volta ao batente, já tá trabalhando, né, Nego? Obrigado aí pelo carinho, pela audiência, pelas cucas que o Nego me mandou de presente, uma cuca de banana com farofa e uma cuca de chocolate com morango. Meus amigos, é, da Cantinho Doce, né? Valeu, Nego, obrigado, viu? Já te respondi a mensagem que você me mandou aí, eu já respondi pra você também, tá bom? Então tá certo. Hora do intervalo comercial, eu tô por aqui só aguardando um cafezinho, né? Aquele pãozinho de queijo também. Eu vou pro intervalo e volto rapidão com informações aqui na 97.5.
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3: Estamos de volta com o Acorda Brasil. A Justiça Eleitoral iniciou a preparação das urnas eletrônicas que serão utilizadas nas eleições de 2026 em Blumenau. O procedimento inclui a inserção dos sistemas e dos dados da eleição, testes de funcionamento dos equipamentos e a lacração das urnas. A preparação é realizada em audiência pública e pode ser acompanhada por representantes de partidos políticos, instituições fiscalizadoras e pela sociedade. Mais informações no portal meninablue.com.br e no Jornal da Menina, primeira edição, que começa logo mais a partir das 6 horas da manhã. Agora são 4h30. Gustavo Lima, Jorge Mateus, aqui no Acorda Brasil, inventor dos amores. Bom dia, boa sexta pra todo mundo.

0: Gustavinho.
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0: Beto Voz Blue, Queen of Heart. Aqui no Acorda Brasil, você ouviu também Divas, Miguel, Baby, Gustavo Lima e Jorge Mateus, Inventor dos Amores. E daqui a pouquinho tem muito, muito mais. Acorda Brasil vai até as 6 horas da manhã por aqui na Menina. E você, meu convidado especial, você, minha convidada especial. Daqui a pouquinho a gente vai trazer Sorriso Lindo. Daqui a pouquinho tem muita música boa pra você curtir por aqui, tá bom? Você continua na sintonia, continua participando através do WhatsApp Menina. Você concorre ao almoço de domingo com acompanhante no Eco Espaço Bem Caipira, no Alto Baú. Filhota, claro, né? Então bora participar. 2102-6515.
1: Bom dia. Sou o padre Márcio Creuza, querido Poranga. Queria mandar um alô pra ele e um abraço.

0: bom? Bom dia, bora trabalhar. Um abraço para as meninas da Karsten que já estão trabalhando. E logo já chego também. Isoli de Blumenau. Valeu, Isoli. Obrigado pela participação. Beijo no coração. Um beijo para as meninas da Karsten e de todas, né, as empresas que acompanham a nossa menina FM. Boa sexta para todos. Wilson, manda para cá o almoço do Eco Espaço Bem Caipira. Ah, vou ficar muito feliz, tenho certeza, viu? Todos os dias na companhia da Rádio Menina Marli de Souza, do Texto Salto. Valeu, Marli, obrigado pela participação também aqui no programa.
1: Bom dia.
0: Bom dia.
1: Você vai do bairro Progresso. Manda a próxima música para a facção da Vanderleia, porque ela só reclama que eu nunca mando música para ela. Sextou. Hoje vamos tomar todas.
0: Vamos lá, vamos que vamos, né, Dulceia? Um beijo pra todo mundo aí, então, um abraço especial, tudo de bom. Coisa boa, né? Coisa boa. Sexta-feira, né? O Claudenir tá desejando aqui um bom dia pra quem tá na estrada, pra quem é caminhoneiro. Bom demais, né? Bom demais, legal. Obrigado pela participação também aqui no programa. O Benedito também tá ligadão aqui na menina, um forte abraço, muito obrigado. Intervalo comercial e daqui a pouquinho eu tô de volta com mais músicas aqui no seu rádio.
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estamos com o Acorda Brasil, agora faltam 12 minutinhos para as 5. Pais e responsáveis que aguardam vagas no Centro de Educação Infantil e nas escolas básicas municipais de Blumenau têm até o dia 9 de outubro para fazer o recadastro da fila única. Para atualizar os dados, é necessário procurar uma instituição de ensino e agendar o atendimento. Mais informações você acompanha no portal meninablu.com.br e no Jornal da Menina, primeira edição, que começa às 6 da manhã. Grupo Sorriso Lindo na Menina, te amar foi ilusão. Bom dia.

0: Acorda Brasil aqui na Avenida o tempo todo com você. Para fechar a primeira hora do Acorda Brasil desta sexta-feira, dia 25 de setembro, dirigindo Cara de Boi. É, tá bom, chega. Quem acorda a nossa gente é o Galinho. É o nosso Galinho, pode cantar, viu, Galinho? Pode cantar, viu? Você ouviu por aqui também Rio Negro e Solimão, Jorge Mateus, Saudade e Dias. Tairone com Marília Mendonça, Cê Tá Preparada e Grupo Sorriso Lindo, Te Amar Foi Ilusão. Daqui a pouquinho mais músicas e já já também a previsão do tempo, resumão da previsão do tempo aqui dentro do Acorda Brasil. Vamos lá, vamos pro WhatsApp conferir a participação do melhor ouvinte do mundo. Bom dia.
1: Eu, Clonice, passando para dar um bom dia pro meu marido Márcio Creus. Te amo muito, meu velho. E domingo eu tô aí. Beijo, se cuida.
0: Valeu, obrigado pela participação. Diga lá, Angélica, bom dia.
2: Oi, aqui é a Paola, que eu quero oferecer a música Deixaria Tudo para o meu pai Paulo Sérgio. Beijo, te amamos.
0: Valeu, meninas, obrigado pela participação também aqui no programa. Luciana Patrício, diga lá, menina.
3: Bom dia, tio Wilson.
0: Bom dia.
3: É Luciana do bairro Fortaleza.
0: Uhum.
3: Abençoada sexta-feira para todos nós, um abençoado fim de semana, que Deus continue nos abençoando mais um dia e mais esse fim de semana.
0: Tá bom.
3: Beijo para todo mundo. Abração.
0: Valeu, Luciana Patrício, obrigado pela participação. E dona Cris, esse café parece que tá quente, hein? Hein, Cris? Acabou de fazer?
4: Bem caprichado.
0: Não me diga que você fez o café no fogo.
4: No fogo?
0: Não, foi na água. Café na água.
4: Na água.
0: É, mas a água você esquentou no fogão.
4: Sim. Não, na chaleira.
0: Ah, na chaleira elétrica. É. Verdade.
4: É.
0: É boa a chaleira elétrica, não?
4: É.
0: Ajuda bastante na cozinha, né? Pra esquentar aquela água rapidinho pro café, pra cozinhar o macarrão.
4: É, tu gosta também?
0: Eu gosto.
4: É, no fogão demora muito.
0: Eu uso bastante.
4: É,
0: uso bastante.
4: Mais prático, né, amigo?
0: Você sabe que eu sou muito bom na cozinha, né?
4: É.
0: Ah, eu sou ótimo na cozinha.
4: Maravilha.
0: Eu me sento lá na bancada pra comer, né?
4: Tu gosta de cozinhar também, né?
0: Eu gosto de cozinhar, eu não sei cozinhar, eu não sou bom cozinheiro. Eu não sou bom cozinheiro, não. Eu gosto
4: de comer.
0: Eu gosto de comer. Você sabe qual é o prato que eu mais gosto?
4: Ah.
0: Um prato de porcelana. Eu acho lindo o prato de porcelana. É. E você? Qual é o prato que você mais gosta?
4: Ah, eu gosto do arroz.
0: Você gosta de tudo, né, Cris? Você é boa de garfo.
4: Tudo.
0: Você é boa de garfo, né, Cris? É? Comeu bastante ontem à noite no jantar?
4: Ah, amigo, não exagerei.
0: Exagerou? Não,
4: comi
0: ontem
4: um
0: não, né?
4: Uma jantinha básica.
0: Ontem foi tranquilo, né?
4: Uma canjica,
0: né? Ah, coisa pouca, né?
4: 10 e pouco da noite.
0: Olha, tá vendo? Depois, quanto tem pesadelo à noite, fica se perguntando por quê, né? Valeu, Cris. Obrigado, amado. Vai lá tomar teu café, vai. É, tá vendo? É. A Cris não é dessas mulheres frescas, né? Ai, eu não como à noite só uma saladinha, né? Uma saladinha de folhas e tal. A Cris não, vai lá dar umas boas garfadas e depois vai dormir, né? É. Quem é que tá por aqui? A Vande do bairro Escola Agrícola. Ai, ai, ai. Manda um alô pra nós aqui da empresa Iron Confecções. Bora que sextou, né? Ótimo fim de semana pra todos. Então tá bom, valeu. Ai, ai, ai. Então tá bom. Ó, eu mandei mensagem, né? Pra a respeito das vagas de emprego, mas ninguém respondeu, né? Eu fui ignorado completamente. Então tá bom. Aí na Iron, né? Eu fui ignorado completamente. Não dá nada, né? Não tem problema. Paciência, faz parte do processo, tá bom? Então tá certo, valeu, legal. Bom, seguinte, ó, você continua participando por aqui através do WhatsApp 21026515. No finalzinho do programa você pode se dar bem, né? Vai poder almoçar lá no Eco Espaço Bem Caipira com acompanhante, almoço de domingo, tá? Intervalo rapidinho, na volta a previsão do tempo aqui na programação, menina.

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1: Vamos nessa, estamos de volta com o Acorda Brasil. 5:09, 16 graus de temperatura. Hoje é sexta, dia 25. É, minha gente. E hoje o ar seco ganha intensidade, o sol passa a predominar com poucas nuvens e a temperatura volta a ficar mais elevada durante a tarde. As mínimas, agora de manhãzinha, 16 graus. Máximas entre 26 e 28. Amanhã, sabadão. A presença de um ar mais seco mantém o predomínio de sol e poucas nuvens ao longo do dia, favorecendo a rápida elevação da temperatura e sensação de calor à tarde. Amanhã, mínimas entre 16 e 18, as máximas devem chegar aos 30, 32 graus. No domingo, a circulação marítima volta a influenciar as condições do tempo, mantendo o céu variando entre nublado a encoberto, com algumas aberturas de sol que se alternam a momentos de chuva fraca e isolada. Na segunda-feira, a nebulosidade se mantém em boa parte do dia, mas o sol aparece entre nuvens com alguns momentos. Entre tarde e noite, presença de perturbações favorece a condição para pancadas rápidas e isoladas de chuva, que podem vir com trovoadas, viu? Mínimas entre 17 e 19, as máximas entre 24 e 26 graus para o início da próxima semana. A gente segue atualizando sempre a condição do tempo aqui no Acorda Brasil. Os boletins também você acompanha no Jornal da Menina, primeira edição, segunda edição e no Vila Sertaneja. Zé Felipe, Gustavo Lima, tiro certo. Bom dia.

0: Cassi Rainha Musical Loira Tatuada. Natanz é vaqueira, aproveita que eu tô obrigado, viu? Raça Negra é tarde demais. É Felipe com Gustavo Lima, tiro certo. É o Acorda Brasil e a gente canta, galinha. Vamos acordar nossa gente. É sexta-feira. A sexta tem um poder especial, né? Às vezes a sexta-feira exerce um poder espetacular, né? Sobre as pessoas. Na sexta-feira todo mundo já fica mais feliz, né? Aquele sorrisinho já tá estampado aí no rosto da nossa gente, né? Tá certo, minha gente. Obrigado pelo carinho, tá? Obrigado pela audiência. O Ivo Armando Germer tá por aqui. Boa sexta-feira. Valeu, obrigado, amigo. Tudo de bom aí, tá? O Adenilson Kraus, do bairro Velha Central, quer almoçar no Eco Espaço Bem Caipira. Boa sorte no sorteio, tá? Quem mais tá por aqui? O Jaison. O Jaison é de Jaraguá do Sul, né, Jaison? Um abração, amigo. Obrigado pelo carinho. O Alcir desejando uma boa sexta-feira para todo mundo. A Regi Santos, a Regi é do Progresso. A Regi é do Progresso. E sabe onde ela tá? Trabalhando, né? SD já está a todo vapor nas máquinas. Manda um abraço e um beijo para as meninas. Beijos, meninas da SD. Obrigado pelo carinho. Bom trabalho aí, tá? Cuidado para não furar o dedinho na agulha da máquina, né? Tá bom? Valeu, valeu. O José Pazetti da Itaupavazinha, manda o almoço pra cá. Valeu, Zé. Obrigado pela participação. A Carla do Progresso também tá por aqui. Manda pra cá os almoços do Eco Espaço Bem Caipira para levar minha família para um almoço bem gostoso. Valeu, minha querida. Obrigado pela participação também aqui no nosso Acorda Brasil.
1: Oi, oi. Aqui é Lenir, do bairro Vila Itapava. Bom dia, tio Wilson Brogni.
0: Bom dia.
1: Quero ouvir Tocando em Frente. Ótima sexta-feira, ando excelente devagar, final de semana a todos.
0: Já tive pressa. Valeu, queridona, obrigado, tá? Quem mais tá na sintonia do programa? Deixe viver aqui. Essa mensagem é de hoje? É de agora? É? E o que você tá esperando para dar play, então? Manda aí, bom dia.
2: Bom dia, meu querido. Uma bênção de sexta-feira para todos. Então, é o Maria da Itapava Norte. Que Deus abençoe a todos, né? Então, se possível, toca um pagodinho aí para nós começar bem nosso dia. Oferecendo pro maridão dele, né? Que já estamos na escuta, afinal de contas, sinal de mês. A gente tem que dar os pulinhos pra gente para poder driblar a situação, né?
0: Dá conta do recado, né?
2: Normalmente no sorteio, vai que, né? Almoço delicioso que nem de lá não tem, né? Tá bom? Beijos.
0: Valeu, minha querida. Obrigado pela participação. Eu tenho a impressão de que a Lourdes estava estourando aquelas bolinhas, né? Né? Aquele plástico bolha. Valeu, minha querida. Obrigado pela participação. É isso aí. Todo mundo tem que dar os seus pulinhos, né? Na reta final de mês. Estamos no dia 25, né? É isso aí. Andréia tá por aqui. Andréia de Gaspar, obrigado, minha querida. Tudo de bom aí. Acompanhando sempre o nosso programa. A Lizy tá no bairro Velha, também sintonizada com a Rádio Menina. Obrigado pelo carinho, tá? Dá tempo de participar também para concorrer ao almoço no Eco Espaço Bem Caipira. Você vai almoçar por lá domingão com acompanhante, tá? Manda o seu recado pra gente através do WhatsApp 21 026515.
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0: No relógio da menina, 5:26. 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
1: É isso aí, estamos de volta. A nossa Cris, né? A nossa Cris é inteligente, né? Aqui nos bastidores, em off aqui, a gente tem boas conversas, né, Cris? Boas conversas, né? A Cris falou o seguinte, ó, né? Que depois dos 40, a mulher se sente mais segura, mais dona de si. E é verdade, né? Eu digo mais, a beleza da mulher se revela após os 40 anos, né? É isso aí. Grande Cris. É. Essa dá duro todo dia, né? É, tem moleza, não tem preguiça, viu? Não tem preguiça, eu nunca vi, é uma pestinha, é uma pimentinha essa mulher, é uma pimentinha. E tem cara de brava também, né? Deve ser, né? É. Todo mundo pula miudinho, né? Na casa dela, todo mundo tem que obedecer as regras dela, né? Senão, o bicho pega, né? Agora, falando sério, quem costuma frequentar a prainha aqui em Blumenau terá uma nova regra para ficar atento nos próximos dias, tá? O estacionamento no local passará a ser cobrado após a conclusão da instalação da cancela de acesso. A tarifa será de R$3 por hora, com 10 minutos de tolerância. De acordo com o responsável pelo espaço, que atualmente está sob administração da iniciativa privada, a cobrança já estava prevista no edital de concessão. O acesso à prainha continuará gratuito, mas quem utilizar as vagas para estacionar terá que pagar, né, pelo período de permanência. A instalação da estrutura que dará acesso, que dará controle ao acesso, está em fase final. A expectativa é que a cobrança comece a ser aplicada em breve. Mais informações no portal meninabru.com.br e no Jornal da Menina, primeira edição, que começa daqui a pouquinho, às 6 da manhã. Diego Arnaldo e Lauana.

Christine Ralph em Nova York, aqui no Acorda Brasil da Menina. Você ouviu também Escândalo de Amor com Edson Hudson e Diego e Arnaldo com Lauana Prado, Desconhecido. Acorda Brasil é assim, né? Só toca música boa. Bom dia, bom dia. Ótima sexta-feira pra todo mundo. Sextou, minha gente, sextou. E o Acorda Brasil vai até às 6 da manhã por aqui, viu? Meu amigo Elmar, em Benedito Novo, ligadão aqui com o Som da Menina. Um forte abraço, muito obrigado. Bom dia, te ouviu o som. Adriana Azevedo, né? Manda um abraço pro amigo Fumaça, que já tá na estrada. Alô, alô, Fumaça. Um abraço, amigo. Tudo de bom aí. Obrigado pela audiência. O Lindomar também tá ligadão aqui na Menina. Muito obrigado. Um abraço forte. Um grande abraço e um ótimo fim de semana para você. Bora tomar um mate. Valeu, Edemar Alves. Obrigado pela audiência e tudo de bom aí, tá? É, ó, carinha boa, né? Sexta-feira, né? Sexta-feira a gente fica feliz demais, né? A Lúcia Freitas tá por aqui também participando. Minha amiga Kaki da Hidralmec, ligadona aqui com a 97,5. Obrigado pelo carinho. Meu amigo João mandou mensagem também. Valeu, João. Obrigado pela participação também aqui no programa. Quem mais? Quem mais? O Walter. Fala, Wilson. Saudações flamenguistas. Um abraço. Quero participar do sorteio. Valeu, meu querido. Obrigado pela participação também. O Capivara deixou seu recado por aqui também. O Alexandre, bom dia, seu Wilson. Tá bom. Bom dia, seu Alexandre. Obrigado pela participação também aqui com o nosso programa nesta manhã de sexta-feira. Show de bola, né? A Daiane também tá por aqui participando. Muito obrigado, um abraço. Tudo de bom. A Jennifer deixando um beijo especial, né? A Jennifer é de Ituporanga, na terra da cebola, né? Ah, então tá bom. Fazendo bike, mandando um abraço e um beijo pro padrinho Márcio Cresch, que também tá na sintonia do programa. Valeu, legal. Obrigado pela participação aqui no nosso programa também, viu, gente? Tá bom? Intervalo comercial chegando daqui a pouquinho, azul.

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0: estamos de volta.
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0: Acorda, vamos acordar, Brasil. Minha gente, é sexta-feira, final de semana batendo na porta. Tá certo. Ai, ai, ai. A Leme tá por aqui. Bom dia, Wilson. Sextou, né? Bora fingir que hoje a gente veio trabalhar porque a cabeça tá lá na resenha. É, sei como é que é, viu, Leme? Obrigado, minha querida. Um abraço, bom trabalho pra você. Ótima sexta-feira e um ótimo fim de semana também. Tá legal? Então tá certo. Muito bem. Já estamos na reta final do programa, vem aí as últimas modas do programa de hoje, daqui a pouquinho, a partir das 6, Jornal da Menina, primeira edição, informação cedinho e com credibilidade aqui no seu rádio, tá? Eu quero agradecer a sua participação, foram muitas participações ao longo do programa de hoje. E quem vai almoçar no Eco Espaço Bem Caipira Domingão, hein? Quem vai? 98807 final 89, o Walter Schmidt Filho se deu bem. Parabéns, Walter. Vai lá, aproveita teu domingo com a família no Eco Espaço Bem Caipira, no almoço espetacular de domingo. Você vai se sentir em casa por lá, viu? Tá bom? Então tá certo, gente. Um ótimo fim de semana, um beijo no coração de todos. Segunda-feira, cedinho, a gente se encontra por aqui. Guilherme Santiago, Zezé de Camargo e Luciano, pra não

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18: Olá, muito bom dia para você. 6:03 agora, é hora do Jornal da Menina, chegando por aqui, muita informação, muita notícia, prestação de serviço na Menina FM de Blumenau, a 97,5, a rádio que tá o tempo todo com você. Ela chegou, tá vendo, ó? Você ficou falando aí a semana toda, chegou a sexta-feira. 25 de setembro de 2026. Excelente começo de final de semana para você, nosso ouvinte da Menina. 17 graus no Parque Ramiro Ridger, 16 no Água Verde, nas duas estações aí do Alerta Blue. Sou o Rodrigo Vieira, tô na área também aqui com a nossa equipe de jornalismo a partir de agora, Jefferson Fagundes. Muito bom dia.
19: Tudo bem, Rodrigo Vieira? Bom dia para você, bom dia para o nosso ouvinte da Rádio Menina. 25 de setembro, setembro também se encaminhando para sua reta final. Hoje é o Dia Nacional do Rádio, mais uma data para celebrar o rádio, né? Dia Nacional do Rádio nesse dia 25 de setembro. E hoje também é uma data muito importante, Dia Nacional do Trânsito. São as datas comemorativas para hoje. Amanhã tem o Dia Mundial do Mar e também o Dia Nacional do Surdo. Domingo é dia de Cosme e Damião, Dia do Encanador, Dia Mundial do Turismo. E no dia 27, a gente comemora também o Dia Nacional do Idoso, Rodrigo.
18: Vamos às nossas manchetes.
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18: Polícia e Trânsito, como é que foi aí, Jeff?
19: Rodrigo, no setor da segurança pública, um foragido do estado de São Paulo foi detido aqui em Blumenau. Ele estava sendo procurado por estelionato. Uma mulher de 50 anos relatou ter sido agredida pelo filho de apenas 14 anos aqui em Blumenau. Tivemos ainda situações de tráfico de drogas. A polícia apreendeu drogas e até uma balança de precisão e dinheiro ali no bairro Água Verde. Os detalhes daqui a pouquinho pro ouvinte da Rádio Menina. No trânsito, tivemos pelo menos dois acidentes envolvendo veículos elétricos autopropelidos aqui em Blumenau. Teve ainda colisões, né, envolvendo motociclistas, teve acidente ali na Via Expressa. Vamos trazer esse plantão das últimas 24 horas da Guarda Municipal de Trânsito e também as informações do trânsito que devem repercutir no fim de semana, daqui a pouco aqui pro ouvinte da Rádio Menina.
18: Fechou, daqui a pouco o Jefferson vem com a unidade móvel, inclusive hoje novamente lá pela Itopavazinha. Vamos dar uma verificada na obra lá, porque sexta-feira hoje era o prazo aí para encerrar, né, aquela obra paliativa lá para fechar os buracos da Rua Frederico Jensen. Aquela parte lá que a obra foi abandonada já há algumas semanas e até meses. E vamos lá hoje, até porque ontem o trânsito foi um caos na Itopava Central. Será que vai ser assim hoje de novo? Jefferson vai lá verificar como é que tá e vai passar pra gente como é que tá a liberação, enfim, os bloqueios, e vai passar panorâmica do trânsito lá pelas Itopavas nesse sexto. Já reta final do mês, hein? É, meus amigos, semana que vem já estaremos aí no mês de outubro. Vai falar de Oktoberfest mais uma vez por aqui, porque terminam na próxima segunda-feira inscrições para o concurso de decoração da Oktober, promovido pela CDL de Blumenau. Moradores de Blumenau já podem consultar a cota de enchente de qualquer rua da cidade pelo celular, viu? Já já vamos trazer aqui o secretário de Defesa Civil explicando melhor isso pra gente. Cristiano Silva vem agora com o destaque dele. Oi, Cris, é com você, bom dia.
20: Olá, bom dia, Rodrigo, Jefferson, Adriano e você ouvinte do Jornal da Menina, primeira edição. Mês tem somente até a próxima quarta-feira para negociar dívidas com a União. Em Blumenau, os microempreendedores individuais representam metade dos CNPJs cadastrados. Daqui a pouco eu volto com mais informações.
18: Secretária de Educação de Blumenau fala aqui na Menina sobre a situação da cobertura do ginásio da Escola Machado de Assis. A gente recebeu nessa semana imagens aí após as chuvas, que tá alagando dentro do ginásio e já não é de hoje. O que que a secretária tem para falar pro pessoal aí do Machado, hein? Como você vai ouvir aqui na Menina. Marcão, agora vamos ao destaque aí da agenda social desta sexta-feira. Bom dia, Marcão.
21: Olá, bom dia para você, meu caro Rodrigo Vieira, ouvintes da Menina FM. Na agenda desta sexta-feira, vamos falar sobre a tradicional feijoada da ONG Sorrir para Down, ainda sobre a pastelada da catequese da Igreja São Luís Gonzaga e do pedágio da Associação Alumetal. E também vamos atualizar aí a campanha É Tempo de Ajudar. Tudo isso e muito mais daqui a pouco aqui na agenda social, meu caro Rodrigo Vieira.
18: Combinado, Marcão, daqui a pouco você vê, então. Vamos agora aos destaques esportivos. 6:08, Adriano Franco, muito bom dia.
22: Bom dia, Rodrigo Vieira, audiência menina, falaremos sobre seleção brasileira que entra em campo daqui a pouco às 7 horas no seu primeiro amistoso pós-Copa do Mundo. Tudo sobre Copa Santa Catarina, Rodrigo Vieira, amanhã temos a abertura da quinta rodada com o Beck entrando em campo e falaremos também sobre o Metropolitano que recebe aqui no SESI o Figueirense, e teremos aí ingressos para sortear para audiência menina. E tudo sobre Série B, como Série C do Campeonato Brasileiro, onde tem catarinenses, Rodrigo Vieira, estamos de olho acompanhando tudo e vamos trazer, é claro, aqui no JM primeira edição.
18: Tô até pertinho das 8, ficaremos juntos aí com muitas informações. Obrigado, Adriano. Vamos seguindo por aqui.
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18: Agora na internet, uma passadinha nas manchetes: crise no STF, desgaste no TSE, escândalos no STJ expõem judiciário. STF analisa caso de usinas citado em mensagens de Daniel Vorcaro. Conselho do MPF analisa hoje menções a Gonê em celular de Vorcaro. Lula e Flávio visitam estados natais a 9 dias do primeiro turno. Lula e Flávio Bolsonaro. E também na internet, manchetes desse momento. Jovem morre após suposta overdose, mas família descobre possível assassinato. Havaí se prepara para chuva e ventos destrutivos com aproximação de furacão. Lula pode anunciar MP contra Betts nesta sexta, entenda o que mudaria. Acontecerá em 8 estados, primeira onda de calor da primavera ganha força nesta sexta-feira. Sul de Santa Catarina, pais esquecem bebê no Uber após viagem e contam com a ajuda da polícia. Notificações e irregularidades, moto é apreendida com mais de R$24 mil em débitos aqui em Santa Catarina. Também aqui no estado, mulher morre, 3 pessoas ficam feridas após carro cair dentro de rio. O portal Menina Blue, foragido por estelionato em São Paulo, é preso pela Polícia Civil em Blumenau. Famílias têm até o dia 9 de outubro para atualizar cadastro na fila única do CEIS aqui da cidade. Treinamento prepara profissionais da educação de Gaspar para situações de emergência. Morre aos 72 anos Nelson Leiria, referência na advocacia e na justiça do trabalho em Blumenau. Só você acessar aqui o nosso portal Menina Blue, que tem muita informação para você aí na palma da sua mão. Inclusive no final de semana, viu? Final de semana sempre atualizado aí, a nossa equipe colocando notícias no portal Menina Blue. Participe com a gente, 2102-6519 é o nosso WhatsApp. Eu sei que é sexta-feira, né? Você já tá semana toda aí trabalhando, quer dar uma descansada no final de semana, sabadão, domingão especialmente. Então, vai lá, participa. Quer mandar um abraço pra alguém? Tem alguém de aniversário por aí? Alguma comemoração? Ou tem uma reclamação pra fazer? Quer colocar a boca no trombone? O WhatsApp aqui do Jornalismo da Menina é pra você participar mesmo, viu? Ah, Rodrigo, eu tenho vergonha de participar, eu nunca mandei mensagem. Vai lá, capricha, manda aí. Sempre tem a primeira vez, tá? Então, anota aí o nosso celular, nosso telefone, na verdade, fixo, que é o nosso WhatsApp aqui do Jornalismo. 2102-6519. Tô esperando o seu bom dia. A gente fica feliz quando a gente recebe do ouvinte, ó. Tô aqui em tal lugar ouvindo vocês. Tô aqui na minha empresa, no meu trabalho, ó. Tenho a minha empresa aqui. Sou dono dessa empresa aqui, não perco o Jornal da Menina. Ah, eu trabalho aqui na indústria tal, no comércio tal, aqui em Blumenau, em Gaspar, em Indaiá, outras cidades, Timbó, pessoal aqui do ladinho de Ilhota, turma aqui de Luiz Alves, Massaranduba, daqui a pouco você tá na praia, você tá em Brusque, você tá lá pra cima, ó, Rio dos Cedros, Rodeio, Doutor Pedrinho, tá em outras cidades ainda acima disso, né? Eu sei que a nossa audiência vai longe também, então daqui a pouco num sítio, tá numa área rural, você daqui a pouco já tirou leite da vaca, né? Já tirou o leitinho da vaca, já colocou o trato, já deu aquela geral lá no rancho e já tá ouvindo a menina desde cedo. É legal a gente receber esse tipo de mensagem, a gente entender um pouquinho melhor como é que a nossa audiência, quem é que tá nos ouvindo, é muito gostoso isso também para nós, que estamos todos os dias aqui, ainda mais hoje que é o dia do rádio. Você sabia que hoje, dia 25 de setembro, Jefferson falou antes pra gente aqui, é o dia do rádio. Então vou deixar essa pergunta no ar para você participar aqui no WhatsApp. Que o rádio, que a Rádio Menina representa para você, hein? O que o rádio faz no seu dia a dia, que faz tanto a diferença, que você acompanha, gosta de acompanhar? Me conta, eu quero saber. É a informação, é a música, é o jeito aqui que a gente conduz, né? Nós aqui, os apresentadores, os locutores, os repórteres, os próprios ouvintes. Daqui a pouco eu gosto de escutar, porque os ouvintes aí são maravilhosos também, né? Sim, eu acho isso também. Os ouvintes aqui nos ajudam muito, né? A construir a programação gostosa de ouvir da menina já há quase 35 anos. Em ano que vem já vamos aí para 35 aninhos da Menina FM de Blumenau. Então, mande o seu WhatsApp, capricha na sua mensagem no dia do rádio. Vou ficar muito feliz em receber a sua mensagem, tá bom? Vamos pegar aqui a previsão do tempo agora. Estamos com 17, 16 graus aí, Ramiro e Água Verde, estações do Alerta Blue. E o que diz aqui a previsão? Depois até do friozinho que deu nessa semana, hein? Até no comecinho da primavera, vai ser o primeiro final de semana da primavera desse ano. Hoje o ar seco ganha intensidade e o sol passa a predominar com poucas nuvens e a temperatura volta a ficar mais elevada durante a tarde. Então vem calor pela frente, máxima entre 26 e 28 graus. Amanhã, presença de um ar mais seco mantém o predomínio de sol e poucas nuvens ao longo do dia, favorecendo a rápida elevação da temperatura e a sensação de calor à tarde. Mínima entre 16 e 18 graus e máxima para amanhã. Olha como vai ficar quente amanhã, 30 a 32, mais de 30 graus no sábado. Domingo, a circulação marítima volta a influenciar as condições do tempo, mantendo o céu variando entre nublado e encoberto, com algumas aberturas de sol que se alternam a momentos de chuva fraca e isolada. E na segunda, já passando aqui um resumo para você, a nebulosidade se mantém em boa parte do dia, mas o sol aparece entre nuvens em alguns momentos, entre tarde e noite de segunda-feira. A presença de perturbações favorece a condição para pancadas rápidas e isoladas de chuva, que podem vir com trovoadas. Para domingo e para segunda-feira, mínimas entre 17 e 19 graus e máximas entre 24 e 26 graus. Então, mais calor amanhã mesmo, né? Entre 30 e 32, mas hoje já vamos aí com a temperatura para 26 a 28 e domingo e segunda entre 24 e 26 graus, segundo o nosso Alerta Blue. 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E o sol já vai aparecendo, né? O sol já vai brilhando aí na manhã desta sexta-feira. Sol entre nuvens no comecinho desta sexta, 6:16, a gente volta já já.

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7: 6:21. Não é fácil entender essas propagandas aí políticas, né? Meu Deus do céu, eles aceleram de um jeito, né? Que tais é doido, né? Ai, ai, ai, mas somos obrigados a colocar no ar, né? E isso é em tudo quanto é lugar, em tudo quanto é partido, tudo quanto é que é área, né? É, da política aí, né? Dos nossos políticos, né? Eles têm que espremer ali o áudio, tem que botar a mensagem e tem que acelerar, mas não dá pra entender muita coisa não, vamos combinar, né? Daqui a pouco eu vou falar mais sobre o Dia Nacional do Rádio, mas antes, ó, terminam na segunda-feira inscrições para o concurso de decoração da Oktoberfest promovido pela CDL Blumenau. Participação é gratuita e serão distribuídos R$6.000 em prêmios. Podem participar empresas associadas à entidade de diferentes segmentos e portes, como lojas, restaurantes, clínicas, escritórios, indústrias e prestadoras de serviços. A diretora de desenvolvimento da CDL Blumenau, a Priscila Emanuela Ferreira, vai explicar pra gente as regras agora aqui no Jornalismo da Menina. Vamos ouvir.
8: Este ano temos o concurso de decoração do Oktoberfest para todos os associados da CDL Blumenau. Basta fazer inscrição no site da CDL Blumenau e lembrando que é concurso de decoração, não apenas vitrine. Então vale fachada, ambiente interno, espaço comercial. Então não é apenas para lojas, mas para todos os associados da CDL Blumenau.
9: Como é que vai ser feita a escolha dos vencedores?
8: A escolha vai ser através de votação popular. Isso vai ser dentro do site da CDL Blumenau. Lembrando, cada CPF vai ter direito a um voto. E votando, a pessoa já vai estar automaticamente participando de ingressos para participar do Oktoberfest.
9: Ainda falando a respeito de Oktoberfest, né, porque isso vai gerar um engajamento também do comércio, como é que você vê o evento, né, a Oktoberfest, também para movimentar a economia do comércio blumenauense?
8: Importantíssimo. A gente sabe que o turismo traz muito dinheiro, né, para a cidade. É importante esse bem receber dos lojistas, de todo a economia da cidade gira em torno da festa, e esse sentimento de pertencimento dos nossos empresários é muito importante até para a gente fortalecer a festa.
7: Priscila, da CDL, falando com a gente aqui, ela que é comerciante. Os três primeiros colocados receberão R$3.000, R$2.000 e R$1.000, respectivamente. Cada empresa vencedora também terá direito a duas vagas para desfilar com o grupo Planeta Péia durante outubro. E quem participar da votação também concorrerá a ingressos e a um caneco oficial da 41ª Oktoberfest de Blumenau. Muito bacana essa iniciativa. Eu sempre gosto disso, quando uma entidade, alguém promove, né, algum tipo de concurso, fomenta algo, né? Isso é muito, muito importante, alguém puxar e fomentar. E assim, gente, os comerciantes também têm que fazer a parte deles, tá? Prefeitura tem que agitar, fazer aí, né, os agitos de Oktoberfest, chamar agora pra festa, decorar a cidade, né, colocar, eles já colocaram as placas aí de propaganda, né, dos patrocinadores, mas, né, a cidade tem que viver, a cidade tem que viver pro turista, pra quem vem de fora e pra quem é daqui também viver realmente uma Oktoberfest com intensidade. É uma grande festa, qualquer cidade do Brasil gostaria de ter uma festa dessa, pela história, pela tradição, pela cultura e pela economia, muito, muito pela economia. Então, o Oktoberfest é um importante fomento econômico para a cidade de Blumenau. Ela tem se transformado a cada ano, né? Tem gerado muita riqueza aqui a cada ano para a cidade de Blumenau. Então, vamos lá, comerciantes, bora participar desse concurso de decoração da Oktoberfest, promovido pela CDL. Tomara que muitas e muitas lojas façam aí os seus barulhos, né, de Oktoberfest agora nesse período, e não só agora, semana que, na outra semana, não, na semana que vem, na outra que começa outubro, já agora, a partir de agora, vamos lá, já tá chegando quase outubro, é hora de começar a agitar aí para falar cada vez mais de Oktoberfest aqui em Blumenau. 6:25, mandar um abraço pro pessoal do América que estão remando, Júnior, toda a equipe lá, os remadores, um abraço pessoal do Clube Náutico América, nosso centenário, né? Clube Náutico América, um abraço, o pessoal tá aí já treinando cedinho e com o radinho ligado na menina, hein? Então já pegando ali as viaturas, os equipamentos, né? E já indo pra água nesse momento, então, do Rio Itajaiaçu pra remar. Leva o radinho junto no rio, viu, Júnior? Quero ver vocês tirar uma selfie dentro do Rio Itajaiaçu, escutando aí o radinho na menina. Essa eu quero ver se o Júnior vai conseguir, já que é o dia do rádio hoje, o Júnior também é do rádio. Um abraço pessoal da 90 FM aí, querida 90 FM, do meu amigo Paulinho Vieira, né? O Júnior é da 90 FM e agora de manhã, né? Tá que, com informação, né? Tá escutando a gente. O pessoal tá lá no América hoje, é Menina FM. Então quero ver dentro do Rio Itajaiaçu, quero essa foto aí no dia do rádio. Quero ver se o Júnior vai conseguir isso. E hoje é o Dia Nacional do Rádio, em homenagem ao nascimento de Edgar Roquette Pinto, considerado o pai da radiodifusão do Brasil, e marca aí o dia da primeira transmissão radiofônica oficial no país, realizada em 1992. Então, para quem é apaixonado aí pelo rádio, como nós, eu, Adriano Júnior, que estamos aí trabalhando no rádio, e tantos outros, né, que são ouvintes, que são patrocinadores, que trabalham também no rádio, hoje é um dia certamente muito especial. Vamos colocar alguns ouvintes no ar aqui, 2102-6519.
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11: Bom dia, Rodrigo. Bom dia, João, aqui da Tobal Central. Parabéns para vocês, radialistas aí, né? Que traz a notícia pra gente todos os dias aí e o entretenimento durante o dia, tá bom? Parabéns para vocês. Manda um abraço aí pra galera da Sucatas e Topava. Tá bom? Valeu, abraço.
7: Alô, pessoal da Sucatas e Topavas, obrigado pela companhia. Valeu, João. Cac da Hidralmec, um beijão, Cac. Encontrei a Cac, né, um tempo atrás em um baile lá na Itopava Central. Muito gente boa. É patrocinadora também aqui da rádio e é nosso ouvinte aí fiel de todos os dias. Daqui a pouco tem mais áudios, tá? Manda o seu aí também. Vou ficar feliz com o seu áudio do dia do rádio. 2102-6519. Pode participar com a gente aqui do Jornalismo da Menina. Vamos com mais informações agora. 6:28. Lembra que a gente mostrou, não sei se o Adriano consegue recuperar o vídeo ali do Machado de Assis, do ginásio, da cobertura, que tá uma vergonha aquilo lá. Tá chovendo dentro. Eu recebi de um pai nessa semana que me mandou um vídeo indignado, que o filho dele estuda lá. Já não é de hoje que o ginásio está chovendo dentro. Chove muito dentro e é um ginásio com aqueles tacos, aquelas madeiras, então isso detona, né, a quadra ali do ginásio Machado Assis, que é uma escola tão boa, uma escola grande, inclusive a maior escola da rede municipal de Blumenau, e tá nesse estado, né, gente? Lamentável, não pode ficar assim. Nós fomos atrás de uma resposta da Secretaria de Educação e a própria secretária de Educação, a Simone Probst, conversou com a gente. Vamos ouvir o que fala aí a secretária a respeito da situação do ginásio da Escola Básica Municipal Machado de Assis, ali no bairro Itopava Seca.
12: A Secretaria de Educação está ciente da demanda, né, da necessidade de reformas na cobertura do ginásio da Escola Machado de Assis, localizada no bairro Itopava Seca. Mas também aproveitamos para informar que a instituição de ensino foi contemplada como emenda parlamentar no valor de R$200 mil, emenda essa destinada à reforma do ginásio, como já falei, e das quadras esportivas da instituição. Neste momento, o recurso está na etapa de elaboração do projeto arquitetônico e a previsão é que as obras sejam executadas no próximo ano, ou seja, em 2027.
7: Só 2027? Tá doido, hein, secretária? Vai chover um monte agora, verão e tal, e aí? Como é que vai ficar a educação física? Fica daí, não tem aula de educação física no ginásio quando chove, é isso? Não, né, gente? É muito tempo, né? E não é de hoje. Pelo que o pai me mandou, não é de hoje que tá assim. Então, nem um paliativo vão fazer, nem fechar as goteiras, é isso mesmo? Vai deixar assim, deixa chover dentro. Vamos esperar agora a obra 2027. Nós estamos em setembro ainda, gente. Tem setembro, tem outubro, tem novembro, tem dezembro. Aí tem fevereiro, né? Porque vai voltar as aulas, quer dizer, não vai ser em fevereiro essa obra, né? Ou será que vai ser nas férias, né, de 2027, hein? Vamos aguardar então, mas tinha que dar uma agilizada lá, secretária, porque os pais não estão reclamando bastante, viu? E chove muito. A gente tem a imagem aí que mostra várias poças de água, né, na quadra. E não tem condição da criança usar, né, dos professores usarem lá, e a própria comunidade também que usa lá o ginásio do Machado de Assis nesse estado. 6:31, Cristiano Silva agora vai chegar com informação e eu vou chamar a atenção aqui dos MEIs. MEIs tem somente até a próxima quarta-feira que vem, para negociar dívidas com a União. Em Blumenau, microempreendedores individuais já representam metade dos CNPJs cadastrados. Pode ver como tem MEI aqui em Blumenau, gente empreendendo, né? São os corajosos aí que empreendem nesse Brasil, e o Cristiano Silva traz orientações importantes agora. Vai lá, Cris.
13: Termina na próxima quarta-feira, dia 30, o prazo para microempreendedores individuais negociarem dívidas com a União. A adesão deve ser feita exclusivamente pelo portal Regularize. Podem ser incluídas dívidas de até R$20.000 por contribuinte. As condições de negociação variam de acordo com o tipo e a data de inscrição da dívida. Em Blumenau, os microempreendedores individuais já representam metade dos 90.000 CNPJs ativos na cidade. O diretor da Praça do Empreendedor de Blumenau, Anderson Veiga, explica como funciona a regularização.
14: Para ele continuar assim, no sistema, que é um sistema muito mais facilitado para ele, que é o MEI, ele estar, né, dentro da cobertura com o seu INSS e podendo emitir suas notas de forma normal, né, e sem ter nenhum bloqueio. E também para que lá em janeiro, que vai ser a data onde ele vai realmente perceber que ele foi desenquadrado, não ter nenhuma dificuldade em relação às emissões de notas, né? Porque é também um dos motivos, que um efeito, né, do desenquadramento dele, né?
13: É importante que quando o microempreendedor individual procure esse atendimento, ele já leve também algum tipo de documento?
14: Sim, é importante ele vir com os documentos pessoais dele, com acesso ao gov.br no nível prata ou ouro, título de eleitor, e para aqueles que fazem a declaração do imposto de renda à pessoa física, também venham com a informação dos dois últimos ou o último recibo de entrega. Que daí é uma forma que a gente tem de acessar todos os sites, né, possíveis, e ser mais assertivo no nosso atendimento ali, né?
13: Então é importante, você que é microempreendedor individual, faça essa regularização, procure a Praça do Empreendedor para tirar dúvidas, esclarecimentos, encaminhar também esse acerto com a Receita Federal, para você não correr o risco de ser desenquadrado. A gente sabe que o número de microempreendedores individuais tem crescido consideravelmente no país inteiro, e acredito que aqui em Blumenau também não é diferente, né, Anderson?
14: Não, aqui a gente tem 50% dos CNPJs ativos de Blumenau é microempreendedor individual. A gente tá batendo aí os 90.000 CNPJs ativos, desse no universo 45 é MEI. Então, o impacto que tem isso, né? E outra coisa também importante dizer nessa hora, porque muitas vezes o MEI, o que precisa de informação, ele não tem informação. Mas uma cadeia de golpistas tem. E é uma forma que eles estão aproveitando também de mandar informações para esse universo de CNPJs, de MEIs, onde induz ele a clicar em links, a entender melhor o que ele está recebendo. Então é mais uma informação também que a gente passa, né, para as pessoas não acreditarem no que recebem, porque o governo não manda mensagem, ou a Prefeitura de Blumenau também não manda mensagem nem e-mail, e que se ele receber qualquer coisa nesse sentido, que ele também nos procure para entender se é o que é aquilo, tal, e para a gente também poder esclarecer isso de melhor forma para ele.
13: A Praça do Empreendedor fica no Shopping Parque Europeu. O atendimento é de segunda a sexta-feira, das 8 da manhã e 5 da tarde, sem fechar para o almoço. Mais informações você confere no portal meninablu.com.br. Do Departamento de Jornalismo, Cristiano Silva.
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7: 6h35, vamos com o setor policial. Jefferson Fagundes vai chegar agora com a informação aqui para você, direto da nossa unidade móvel. Vai lá, Jeff.
16: E eu começo falando da prisão desse foragido por estelionato em São Paulo. Foi detido pela Polícia Civil aqui no município de Blumenau. Esse homem de 41 anos foi preso preventivamente no dia de ontem, durante o cumprimento de um mandado expedido pela Justiça. Ele é investigado pelo crime de estelionato no município de Cerquilho, que fica no estado de São Paulo. A prisão foi realizada pela Polícia Civil de Santa Catarina por meio da Delegacia de Combate a Estelionatos da Divisão de Investigações Criminais, o DIC, aqui de Blumenau. Após os procedimentos legais, o homem já foi encaminhado diretamente para o presídio regional de Blumenau. A investigação foi conduzida pelas autoridades policiais lá do estado de São Paulo e a prisão sendo feita aqui em Blumenau pela Polícia Civil. Tivemos um caso no bairro Água Verde. Uma mulher de 50 anos relatou à Polícia Militar ter sido agredida pelo próprio filho, um adolescente de 14 anos, isso na noite de ontem, ali no Água Verde. Segundo a Polícia Militar, a mulher contou que teve um desentendimento com o adolescente e que depois, né, que retornou do trabalho, ela foi agredida. A vítima e o adolescente foram encaminhados à delegacia. Conselho Tutelar também foi acionado para acompanhar esse caso. Tivemos ainda um homem de 33 anos conduzido à central de plantão policial por conta, né, de uma ocorrência de descumprimento de medida protetiva no bairro Garcia. A polícia foi acionada em um estabelecimento religioso. Uma mulher de 39 anos disse que percebeu a presença do ex-companheiro, deixou o local e em seguida chamou a polícia pelo 190. O homem disse que, ao saber que a ex-companheira também estava no estabelecimento, decidiu sair. Ele foi abordado pelos policiais ao deixar o local e encaminhado à delegacia para prestar esclarecimentos. Tivemos também situações de tráfico de drogas. A polícia apreendeu drogas, uma balança de precisão e dinheiro durante uma ocorrência ontem no bairro Água Verde. Durante patrulhamento, os policiais sentiram, né, um forte odor de maconha nas proximidades de uma conveniência. Realizaram abordagem a alguns envolvidos. Ao mesmo tempo, outra equipe foi até uma residência já conhecida dos policiais. No local encontraram, né, 13 porções de crack, 0,58 grama de anfetamina e uma porção de êxtase, além de uma quantia em dinheiro. O proprietário da residência, que tem 19 anos, ele foi conduzido até a delegacia de Polícia Civil com todo esse produto, enfim, esses materiais apreendidos. São as principais informações nesse giro pela segurança pública. Daqui a pouco eu atualizo também o trânsito pro ouvinte da Rádio Menina.
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7: 6h38, obrigado, Jeff. Até daqui a pouco, então. 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Depois do intervalo tem o trânsito, já a seguir e outras informações para você. 6:41 agora.
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0: Com ciúmes também, né? Alô, criançadas do tio Cleiton, um abraço, todo mundo aí na van, indo pra escola, juízo nesta sexta-feira, bora estudar, hein? O ano não acabou ainda, capricha aí. Um abraço pra quem tá jogando os jogos da primavera, eu fui ontem lá no SESI, acompanhar lá aquela situação da musculação pros idosos lá do da Pro Família, agora que tem no antigo SESI, agora Vila Esportiva, né? E encontrei várias crianças aí, ouvintes da menina, inclusive. Tem um rapaz, acho que é o Lucas, Lucas que é do Adventista ali, que me falou: Rodrigo, todo dia escuto você da menina. Valeu, Lucas! Tava jogando futsal ontem lá pelo Adventista, o futsal masculino já tava na fase de quartas, de final, semifinal, né? Disputa boa lá, né? Como é bom a gente ir lá no SESI ver jogos da primavera, remete muito a quem disputou, né? Como é muitas aqui em Blumenau, como eu e tal, que disputaram os jogos da primavera, remete ao nosso passado, a gente volta, né? As lembranças da nossa época, né? De jogos da primavera, é muito bom, é uma competição que a prefeitura sempre tem que fazer. Parabéns à prefeitura de Blumenau por fazer aí os jogos da primavera já na 51ª edição dos Jogos Estudantis da Primavera de Blumenau. Um abraço também para os meus amigos lá da Blumenau Iluminação, Renato, Lorena, especialmente para Lorena, que essa semana estava de aniversário. Não perde um jornal da menina também. Beijo, dona Lorena, Pamplona Medeiros. Tudo de bom, muita saúde, muitas felicidades para dona Lorena da Blumenau Iluminação, aniversariante dessa semana. Jefferson Fagundes vem agora com informações pra gente do trânsito na unidade móvel, está lá na Itopavazinha. Como é que tá Frederico Enzi, hein, Jefferson?
1: Alô, Rodrigo, a gente está aqui na Itopavazinha, como você bem disse, rua Frederico Jensen, porque, obviamente, a gente tem acompanhado tudo por aqui. Hoje o Rodrigo está bem diferente, viu? A gente tem que reconhecer que está bem diferente, o trânsito está fluindo. Eu estou naquele trecho, né, entre a rotatória ali da rua Ari Barroso, sentido a Pedro Zimmermann, aquela camada asfáltica, aquela repavimentação foi feita, o trânsito está fluindo de uma maneira bem diferente, né, das últimas semanas e até dos últimos meses. De fato, concluíram e o tráfego já está liberado, né? Da rotatória ali da Ari Barroso, sentido rua Doutor Pedro Zimmermann. Obviamente, né? Ainda estamos falando de um canteiro de obras, é necessário que o condutor ele tenha atenção, mas a olhos vistos a gente já vê os veículos fluindo com mais rapidez. Daqui a pouco na unidade móvel a gente vai trazer mais detalhes com relação a essa obra, os próximos passos e até o que já foi feito aqui nas imediações. Falando de trânsito, Rodrigo, atualizando, né, as informações das últimas 24 horas aqui em Blumenau, hoje inclusive, né, o Dia Nacional do Trânsito, destaque para acidentes envolvendo autopropelidos. Um homem de 19 anos ficou ferido após uma colisão entre uma motocicleta e um autopropelido ontem ali no Trevo da Coca. O acidente aconteceu por volta das 12h30 ali na rua 2 de Setembro, na rotatória com a rua Gustavo Lourdes. A motocicleta, né, era conduzida por um homem de 47 anos, ele não se feriu. Já o condutor do autopropelido ficou ferido e levado até o Santo Antônio para atendimento médico. O outro acidente envolvendo autopropelido envolveu um homem de 45 anos que ficou ferido, né, após uma colisão entre uma moto e esse veículo autopropelido. Foi registrado por volta das 17h15 esse acidente na área central de Blumenau, na Alameda Rio Branco. Uma moto que estava sendo conduzida por um homem de 27 anos. Esse homem não se feriu, essa moto se envolveu no acidente, já o condutor de 35 anos do autopropelido foi atendido pelos bombeiros e também encaminhado ao Hospital Santo Antônio. Teve acidente com o motociclista ferido ali no bairro Escola Agrícola. O homem ferido foi um homem de 57 anos, foi um choque com um automóvel. Ele estava conduzindo uma motoneta. Via Expressa também tem registro de acidente. Ontem, por volta das 8h20, um homem de 27 anos ficou ferido. Colisão, moto, carro. Ontem à noite ali na rodovia Paul Fritz, né, no entroncamento com a 470, isso já no sentido Navegantes. Um Jeep Renegade, que era conduzido por um homem de 42 anos, se envolveu, o condutor ele não se feriu. O motociclista, infelizmente, acabou se ferindo, foi encaminhado para o socorro médico. São as principais informações do plantão das últimas 24 horas e esse registro também de trânsito liberado e fluindo aqui na região da Itopavazinha, na rua Frederico Jensen. Mais detalhes a unidade Unidade Móvel vai trazer ainda hoje, Rodrigo.
0: Tá bom, tomara que hoje não tenha tanto trânsito na Itopava Central, né? Especialmente na Pedro Zimmermann, que ontem foi um caos, realmente, né? Por causa das obras ali na Itopavazinha. Os ouvintes aí, por favor, manda aí pra gente, né? Como é que tá o trânsito na Itopava Central, se tá fluindo diferente de ontem aí o trânsito na Pedro Zimmermann, especialmente. Mas

0: ouvintes aqui pra gente acompanhar, dia do rádio hoje, 21026519. Além do dia do rádio, tem outros assuntos que estão chegando aqui no nosso WhatsApp também. Vamos colocar no ar aqui, o ouvinte manda a mensagem e já vai pro ar.
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3: Bom dia, Rodrigo, aqui é a Sabrina Schaefer, da Itaipava Central agora, né? Eu gosto muito de ouvir a rádio para saber das notícias de manhã cedo, no carro. E quando eu chego no trabalho, eu ligo meu radinho aqui no trabalho também, na Teca. E adoro ouvir vocês, adoro ouvir as notícias, eu gosto de ficar sempre atenta. E também gosto de ouvir muito as músicas de vocês, que... flashback, as sertanejas, eu adoro muito. Muito obrigada por tudo, viu? Beijos.
4: Bom dia, Rodrigo, bom dia, aqui é Gorete, Itaipava Central, da rua Ricardo Kruger. Estamos 2 dias sem água, Rodrigo. Dá um puxão de orelha aí, porque não adianta o pessoal ligar, não. É só se vocês falar. Aí eles vêm falar alguma coisa pra vocês e daí a gente fica sabendo o porquê que não tem água. 2 dias já.
5: Bom dia. Rodrigo, ligar a lombada da 470 lá de Gaspar. Agora já tá mutando. Só um lado tá funcionando, o outro não tá funcionando ainda. E o que que é aquela monteira de câmera que botaram lá? Isso já é para aquele futuro pedágio aí? Renato da Penha.
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0: Que lindo, obrigado, Carminha. É de arrepiar, é emocionante, tá? A gente fica muito contente. Obrigado pra vocês aí do Ninho, obrigado Sabrina, Gorete, alô Gustavo, o pessoal da Gustavo Krieger aí acompanhando a gente. Alô Samai, olha a água na Gustavo Krieger aí, vamos esperar o que que vem no Samai de resposta. Obrigado Renato aí pela informação da lombada aí na 470 também, viu? Só deixa eu registrar aqui antes de chamar aqui a fala do Menestrina sobre as cotas de enchente em Blumenau, que hoje vai ter a segunda-feira Pequenos Empreendedores ali no CI Nazaré. Recebi da minha amiga Shirley, que é da área da educação ali, né? Acho que é a coordenadora ali do CI. Vai ter produtos confeccionados e produzidos pelas crianças com valor de R$2 a R$10. Pagamento preferencialmente em dinheiro. Das 7:30 da manhã às 5:30 da tarde. Muito bacana essa iniciativa. Parabéns aí o CI Nazaré fazendo a segunda-feira Pequenos Empreendedores hoje ali no CI às margens da Rua Doutor Pedro Zimmermann. Sobre cotas de enchente aqui em Blumenau, faltando 6 para as 7 agora, vamos a essa informação então, porque a partir de agora moradores de Blumenau já podem consultar a cota de enchente de qualquer rua da cidade pelo celular. A Secretaria de Promoção e Defesa Civil atualizou o aplicativo Alerta Blue com um mapa interativo integrado ao GPS. Para consultar a informação, basta acessar a aba Mapa de Risco e selecionar Mapa de Inundação. Com a localização ativada, o aplicativo identifica onde o usuário está e informa a cota de enchente da rua. O secretário Carlos Menestrina explica como a ferramenta pode ajudar a população na prevenção.
7: Recentemente, nós fizemos a nova atualização das cotas de enchente, e que é uma ferramenta que nós já temos há muito tempo à disposição da sociedade, né? A cada 10 anos aproximadamente a gente procura fazer essa atualização, porque existem muitas intervenções no meio físico que algumas coisas podem mudar. E normalmente a gente aguarda uma enchente para que os marcos reais possam também contribuir e ser agregados aos cálculos, né, matemáticos e físicos que são feitos para chegar a esse resultado dessas cotas de enchentes. Essa informação à sociedade estava à disposição tanto no site da Defesa Civil quanto no próprio aplicativo. A pessoa só bastava digitar o nome da rua que aparecia a cota. Com essa atualização, nossa equipe também melhorou e agregou mais uma forma de checar as cotas de enchente através do mapa de alagamento, né, que existe no final, no link dos mapas, né, no próprio aplicativo e também no site do Alerta Blue, quando a pessoa pode abrir o mapa e clicar em qualquer ponto da cidade, seja uma rua, seja um terreno, seja um lote, que ali aparecerá então de forma imediata a cota de enchente que aquele local é atingido em função do nível do Rio Itajaí-Açu. Então eu acredito que isso agrega mais agilidade, facilita mais a pesquisa, né, e a consulta por parte da população, e cada vez mais, claro, a gente busca fazer com que a sociedade seja sempre muito bem informada de todas as informações que ela necessita para empreender, para alugar, para vender, para fazer qualquer tipo de negócio, qualquer tipo de interesse na cidade de Blumenau.
0: Tá aí o Coronel Merestrina, secretário da Defesa Civil de Blumenau. No nosso portal meninablu.com.br tem reportagem sobre isso também.
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0: 6:55 agora. 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
0: 6:55, tem horário eleitoral a seguir. A gente volta daqui a pouco, inclusive também com a previsão do tempo e agenda social.
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9: 7:26. Estamos de volta aqui com você no Jornalismo da Menina nessa sexta-feira, dia 25 de setembro, Dia Nacional do Rádio, hein? É dia ensolarado com nuvens aqui em Blumenau nesta sexta, mas dia que promete calor, viu? Calor hoje, amanhã vai dar bastante calor. Agora estamos ainda com 17, 18 graus, segundo o Alerta Blue, e a Emily Ramos vai trazer agora ao vivo a previsão do tempo, ao vivaço aqui o nosso Jornal da Menina, já com você de toda Blumenau e região, depois da propaganda política. É, a última semana é semana que vem, viu? Do horário eleitoral, porque daí já tem a eleição dia 4 de outubro. Fala, Emily Ramos, bom dia.
10: Bom dia, Rodrigo. Bom dia a todos os ouvintes da Rádio Menina. Nesta sexta-feira, vamos ter o ar seco ganhando intensidade aqui na nossa região. Por isso, já começamos o dia com o sol aparecendo entre nuvens. Ao longo do dia, a nebulosidade diminui, o sol passa a predominar com poucas nuvens e, com isso, a temperatura volta a se elevar mais ao longo do dia. Hoje, a máxima vai variar entre 26 a 28 graus. E para amanhã, sábado, essa mesma condição de tempo mais firme, predomínio de sol, poucas nuvens, vai continuar aqui sobre a região de Blumenau. Inclusive, o calor ganha intensidade na tarde do sábado. A temperatura máxima já fica na casa dos 31 graus. Mas lá no domingo, a circulação marítima volta a favorecer a maior presença de nebulosidade ao longo do dia, com algumas aberturas de sol que se alternam aqueles períodos de chuva fraca, isolada, e a temperatura volta a ficar mais amena por aqui, ficando na casa dos 24 graus. E lá no início da próxima semana, a instabilidade com mais nebulosidade ainda vai continuar aqui sobre o Médio Vale. Da Defesa Civil de Blumenau, meteorologista Emily Ramos.
9: Obrigado, Emily, pela sua participação. O Edgar mandou pra gente aqui na live no YouTube, ó. Bom dia, Rodrigo. Será que daria para pedir para algum secretário de Gaspar, secretário de obras, especialmente dar uma olhada no estado da rua Pedro Zimmermann, no bairro Bela Vista, em Gaspar? As lajotas soltas no início, com certeza, tá dado toque aqui. Vamos prestigiar também quem está nos acompanhando aqui via internet. Valeu, Edgar, e a todos que estão online e sintonizados na Menina. 2102-6519 é o nosso WhatsApp. Não esquece aqui sempre de participar. Inclusive, antes teve ouvinte que relatou falta de água na rua Ricardo Krieger, na Itopava Central. E a resposta do Samai foi o seguinte: aqui, ó. Pedi pro ouvinte mandar o número do imóvel, número da casa, lá para que um fiscal possa verificar a situação. Vou pedir então para o ouvinte que mandou, acho que foi a Gorete, pode mandar aqui, Gorete, o número certinho da tua casa aí. O sistema de abastecimento na região ainda está em recuperação após o rompimento na tubulação ocorrido ontem pela manhã na rua Doutor Pedro Zimmermann, na Itopava Central. Segundo o Samai, em alguns pontos da Itopava ainda pode haver intermitência. As equipes técnicas do Samai estão trabalhando para regularizar o abastecimento o quanto antes.
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9: 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A seguir vem o Marcão com a agenda social e temos também a nossa unidade móvel.
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9: Ótima sexta e final de semana e para você excelente também, 7:30 agora.
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9: 7h36, é você com a gente aqui no Jornal da Menina, já estamos de volta. Só antes da agenda social, deixa eu colocar no ar esse áudio aqui que chegou, até do ouvinte que gravou um vídeo lá no trânsito na Itapava Central, que assim, tá um pouquinho menos pior do que ontem, talvez. Vamos escutar o que que o Jackson fala aqui, ó.
24: Bom dia, Rodrigo, o trânsito na Itapava Central tá desse tipo aí, ó.
25: Fazer essa atualização, porque existem...
24: Tá bem melhor. Os postos de combustível, porque para nós, cada vez pior. Tudo parado. Quase em frente a Itachi.
25: Matemáticos e físicos.
9: É, como trava aí, né, Jackson? Região do aeroporto, né? O Jackson da Itapava Central. Ele escreveu: enquanto não fizerem uma rótula na saída da Guilherme Scharf, esse trânsito não vai melhorar, segundo ele. Obrigado aí, amigo, pela tua mensagem. Agora vamos dar bom dia aqui pro Marcão, porque o Marcão já separou tudo certinho aqui pra nossa agenda social, com muita coisa bacana nessa sexta, hein, Marcão? Bom dia.
26: Bom dia, Rodrigo. Bom dia aos ouvintes da Menina FM. Olha, muita agenda aí pro final de semana, mas antes de começar com a agenda propriamente dita, vamos atualizar aí a nossa campanha É Tempo de Ajudar, que este mês está acontecendo para ação social da Catedral, viu, gente? Vamos ajudar aí a ação social da Catedral, que ajuda aí dezenas e dezenas de famílias com cestas básicas todos os meses, né? A Tina, que é a coordenadora da ação social, vai falar da importância da sua ajuda, porque este é o último final de semana do mês de setembro, né? E o último final de semana, então, que eles estarão atuando ali no Bistec Supermercados e fazendo arrecadação. Então vamos ouvir a Tina.
27: Passando aqui agora fazer um agradecimento muito especial. Estamos ainda no final da campanha É Tempo de Ajudar, mas quero agradecer imensamente em nome de todas as voluntárias, em nome da ação social, todas as doações que vocês fizeram no Supermercados Bistec, nessa campanha tão linda da Rádio Menina com Supermercados. Tivemos um êxito muito grande e ainda temos mais um final de semana e até quarta-feira para ajudar. Qualquer quilo de alimento sempre é bem-vindo. Estão disponíveis os carrinhos lá nos supermercados, identificados com a campanha. E vocês fazem com que a nossa ação social consiga ser ainda mais ativa e consiga ajudar ainda mais pessoas. Então, muito obrigado. Obrigado, Marcão. Obrigado, Bistec. Obrigado a toda a equipe da Rádio Menina. E obrigado a você, ouvinte, por ter se empenhado junto conosco nessa campanha.
26: Então tá certo, arrecadaram já bastante, estão numa expectativa muito grande para esse final de semana também, e você faça a sua doação, né? Pode ser cesta básica, produtos de higiene e limpeza, pode ser aí o quilinho de alimento, por que não? Um quilinho de alimento ajuda bastante, faz a diferença, tá bom? Então seja generoso, a partir do mês que vem, né? Na semana que vem, final de semana que vem, já é o Instituto Edificando Vidas, que será aí a entidade que vai vai participar aí do nosso, da nossa campanha É Tempo de Ajudar, campanha esta feita pela Rádio Menina e também pelo Bistec Supermercados. Olha, a Associação Sorrir para Down estará promovendo neste sábado a sua tradicional feijoada, tá certo? A feijoada vai acontecer lá no Vasto Verde e o nosso querido amigo da Rádio Menina, o nosso querido cantor Fabiano Andrade vai fazer o convite para você.
0: Neste sábado teremos a nossa feijoada no Clube Vasto Verde, aí em prol aos benefícios, às melhorias e também a manutenção da Associação Sorrir para Down. Neste sábado, no Vasto Verde, mais uma edição da nossa feijoada. Gostaríamos de convidar toda a comunidade que estiverem disponíveis para chegar lá, estarem comendo uma deliciosa feijoada. Serviço de bar vai ter no local, vai ter música ao vivo, vários artistas participando dessa ação e brinquedo para as crianças, pode ir com a família, né? Ou podem também estar lá retirando no local. É, já estará com certeza contribuindo muito com a nossa ação. Associação Sorrir para Down, que atende diversas crianças, várias famílias aqui da cidade de Blumenau e região. Então, como voluntário, pai, gostaria de fazer um convite aí para a comunidade dar aquela força para a gente nesse sábado ali no Vasto Verde, a partir das 11 da manhã, Marcão. Um abraço e muito obrigado pelo espaço.
26: Um abraço, Fabiano, um abraço para você, todos aí da Associação Sorrir para Down, que faz um trabalho aí muito bacana, né? E fica o convite, né? Para você comparecer nessa feijoada que vai acontecer então amanhã lá no Vasto Verde. Um abraço também ao nosso querido Rodrigo, lá da Associação, né? O Fabiano Andrade, que tem um filho aí com associado lá da Sorrir para Down, é voluntário e está sempre à frente das campanhas também, é amigo da Rádio Menina, tá certo? Então, ajude o Sorrir para Down amanhã na feijoada, tradicional feijoada Sorrir para Down. Amanhã, sábado, acontece também uma pastelada muito bacana lá da catequese da paróquia São Luís Gonzaga. O padre Fernando vai explicar como você pode participar.
1: Nesse sábado, nós teremos pastéis ao meio-dia, né? A partir das 10 horas, na verdade, até 1 hora da tarde, e depois a partir das 17 horas. Às 19 temos a missa, e depois a missa segue ainda a pastelada, vai ter também cachorro-quente, serviço de bar e cozinha, roda da fortuna, vai ter uma apresentação de dança cultural, um momento de confraternizarmos com a comunidade, com as famílias, com os amigos. Venha, participe, celebre conosco. Pastelada da Catequese, nesse sábado, dia 26, na paróquia São Luís Gonzaga, aqui no Tribés. Um abraço.
26: Um abraço para você, Padre Fernando. Um abraço a todos aí da paróquia São Luís Gonzaga. E amanhã haverá pedágio nos principais semáforos aqui da cidade de Blumenau. Será para a EFA Lumental, que abriga aí mais de 1000 crianças através do esporte, viu? Centenas de crianças fazem parte aí da EFA Esporte. E amanhã as pessoas estarão nos semáforos. Inclusive, eles estão angariando aí pessoas para ajudar, viu? Se você puder ajudar como colaborador nessa arrecadação, amanhã a Andréia Valdrick, ela que é da EFA Lumental, vai explicar como você pode ajudar e vai fazer um convite para você ser generoso amanhã nos semáforos. Vamos ouvi-la.
2: Hoje a gente veio conversar sobre o pedágio da EFA Lumental Esportes. Nesse sábado, dia 26, estaremos nos principais semáforos da cidade. Faça a sua doação, apoie o esporte. Hoje o nosso projeto atende mais de 1000 crianças aqui em Blumenau em 12 pontos de atendimento. Então, das 8 ao meio-dia, esperamos a sua contribuição para o pedágio da EFA Lumental Esportes. E caso você tenha interesse em ser voluntário para ganhar horas de ACC ou nos ajudar, nos procure no 47, no telefone 47 99 17 2573. Nesse sábado, o pedágio da EFA ao Metal Esportes.
26: Então tá certo, ajude no pedágio da EFA, né? Seja generoso, tá certo? Essas as informações da nossa agenda social, meu caro Rodrigo Vieira.
9: Valeu, Marcão, obrigado. 16 para as 8, daqui a pouquinho vamos com a nossa unidade móvel, já o Jefferson Fagundes, assim que ele der o sinal lá pra gente da Itopavazinha, já vamos com o Jefferson, hein? A informação não para, é a menina com você e a gente tá acompanhando lá a história da Frederico Jensen desde que começaram as reclamações até a prefeitura resolver, já passando lá o asfalto, liberando a rua. O Jefferson vai atualizar daqui a pouquinho aqui na Menina.
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9: 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A gente faz um rápido intervalo e daqui a pouco já voltamos, hein? 7:55, são as últimas de hoje aqui no Jornal da Menina. Ô Adriano, o Brasil tá jogando agora, é isso?
4: Tá jogando contra a Austrália. É o
9: seleção
4: primeiro amistoso,
9: brasileira.
4: É o primeiro amistoso pós-Copa do Mundo. A seleção brasileira reformulada depois, podemos dizer assim, do desastre, né, que apresentou nessa última Copa do Mundo, e com uma seleção bem mais jovem, viu, Rodrigo? Depois eu vou trazer atualizações em relação a esses 11 que iniciaram hoje contra a Austrália em amistoso pós-Copa.

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2: Só o sinal de hora certa, né? Então, pera aí, vamos dar um jeito de colocar aqui pra eu falar a hora pra você, né? Pronto, 7 para as 8. Agora sim, Jefferson Fagundes vem ao vivo com a nossa unidade móvel. Como é que tá a obra na Itopavazinha? Terminou a obra aí, Jefferson?
3: Rodrigo, aqui o trânsito já flui, a obra ela deve continuar, porque eu apurei aqui que a pista no sentido contrário, ou seja, no sentido Pedro Zimmermann, Ari Barroso, alguns reparos ainda vão ser feitos. Isso porque, né, alguns trechos mais críticos, o maquinário fez aquela retirada, né, de pavimento, aquele pavimento deteriorado, e dentro dos próximos minutos deve chegar material para fazer, né, essas correções. A informação que eu obtive aqui junto com os trabalhadores das empresas é que esse serviço deve continuar depois das 8 horas da manhã. O trânsito agora ele tende a ficar menos intenso, então o sentido contrário desse serviço que foi realizado também vai passar por reparos, de acordo, né, com as informações apuradas aqui no local pela reportagem da Rádio Menina. O trânsito já flui, né, no sentido rotatória da rua Ari Barroso Pedro Zimmermann, inclusive, né, tô aqui já há algum tempo, flui de uma maneira bem melhor do que nos últimos dias, nas últimas semanas. Muita gente, né, passando por aqui falando, não, tá melhor, realmente melhorou, né, não estamos tanto tempo parados, a buraqueira ela ficou na lembrança, e agora o sentido contrário também, né, vai receber ali cuidados por parte da empresa que está executando a obra. A gente lembra também, Rodrigo, que o transporte coletivo ele já voltou a operar, né, as linhas 120, 121, 123, 124 e 125, que fizeram aquele desvio temporário, já estão passando normalmente aqui pela Frederico Jensen no bairro Itopavazinha, né? E agora, depois do serviço esse serviço emergencial da pavimentação asfáltica, deve vir aquela sinalização horizontal, né? Que é a sinalização de trânsito que é colocada diretamente no asfalto. Isso deve já acontecer na sequência desse trabalho que está sendo realizado por aqui. De maneira geral, Rodrigo, melhorou, mas ainda é um canteiro de obras, né? As pessoas têm que passar com cuidado, porque obviamente ainda tem muita coisa a ser feita, material que pode ficar na lateral da pista, o condutor deve passar com atenção, muito embora o trânsito já flua significativamente melhor aqui na Frederico Jensen e Topavazinha. Rodrigo.
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2: Obrigado, eu, Jefferson, pelas informações. 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
2: Adriano Franco vem com todas as informações. 3 para as 8. Fala, Adriano.
6: Vamos lá, Rodrigo Vieira. Falando sobre a seleção brasileira que marca agora com o Estevão. Né? O Estevão voltou, né, depois de lesão.
2: Narração, Adriano, você falou que ia narrar.
6: Eu não vi o lance.
2: Vamos repetir o lance, agora você vai narrar ao vivo. Vamos lá, hein?
6: Rapaz, eu não sei
2: narrar. 45 do primeiro tempo, Austrália e Brasil.
6: É isso aí. Quero primeiro ver. Amistoso preparatório aí, já pra Copa do Mundo de 2030, a seleção brasileira marca com o Estevão, né? Jogador do Chelsea que retorna, no caso, pra seleção brasileira e faz um gol importante.
2: Falta na Copa, né, Adriano?
6: Muita falta, o Estevão. Realmente é um craque, né?
2: Agora, vai lá, Adriano, narra
6: aí. Vamos lá, ó. Bola lado direito do campo de ataque do Brasil. Olha só, Vinícius Júnior. Não foi o Vinícius Júnior, não. Já foi o Estevão mesmo que driblou dois. Chutou de direita. Gol do Brasil. Eu achei que era o Vinícius Júnior. O cabelo tá igual.
2: Sim, tudo bem parecido, né?
6: Mas olha só que golaço, hein?
2: Ó, oh, mas tem VAR, hein?
6: E tem VAR.
2: Tem VAR. É um que é? Um japonesinho, chinesinho, coreano?
6: Eu não vi, né? Quem é o dono do apito. Mas parece ser asiático. Mas, Rodrigo Vieira, nesse momento, 7:58, horário de Brasília, lá na Austrália, 20:58, e eles estão analisando uma possível falta do jogador brasileiro, que eu acho que não teve, deixa eu ver.
2: Agarrou deu uma segurada a perna. Na coxa ali, né? Segurou a coxa, mas deu aquela passada de mão na coxa. Que
6: passou a mão na coxa do australiano.
2: Que fase.
6: Que fase do Brasil,
2: olha ali,
6: hein?
2: Olha ali, opa!
6: Pô, acho que ele vai anular, hein?
2: Vai anular.
6: Vai sim. Anular.
2: Aquela pegadinha da coxa ali caiu já, né?
6: É.
2: Pô, e... Sabe que a Austrália, sabe quem mora na Austrália? As filhas do Marinho Vieira.
6: Olha só.
2: E da Denise, né? As duas filhas moram lá na Austrália. Eles já foram pra lá, um lugar maravilhoso, a Austrália, né?
6: Será que as filhas dele estão lá no estádio Kesslen Country Bank?
2: Anulou.
6: E a festa do torcedor, eu achei até que era uma torcedora australiana.
2: A cor é meio parecida, né?
6: Então.
2: Anulou, 0-0, Adriano.
6: 0-0, Rodrigo Vieira. É isso aí. O Brasil, além desta partida, vai ter mais 3 jogos data FIFA ainda neste ano de 2026, né? Um novo ciclo pós-Copa do Mundo, em que o Brasil decepcionou o seu torcedor, sendo eliminado para a Noruega nas oitavas de final. E a gente está acompanhando e vai trazer, no caso, dentro do Esporte Total e na segunda edição do Jornal da Menina, informações relacionadas a este primeiro amistoso pós-Copa do Mundo. Vamos falar um pouquinho sobre Copa Santa Catarina, Rodrigo Vieira. Eu tenho aqui 2 pares de ingressos pro duelo entre Metropolitano e Figueirense, que vai acontecer domingo no SESI às 15 horas. Você que quer torcer pro Metrô, só coloca aqui no 21026519 a palavra Metrô, que os 2 primeiros ouvintes vão estar recebendo. Exatamente. Opa. Esse presente aqui da menina.
2: Figueirense, aquele Figueirense de Floripa mesmo.
6: Figueira da Furacão, capital.
2: Furacão do Estreito.
6: Que não está muito bem das pernas há muito tempo,
2: mas é um time
6: né? Tradicional aqui no estado e realmente é importante essa partida do Metropolitano pós-clássico, em que venceu o Beck pelo placar de 1-0. Então acreditamos que vamos ter aí um número bem expressivo de torcedores.
2: Só os 2 primeiros, Adriano? Os dois primeiros watts ganham os dois ingressos.
6: Se tu tiver aí já pode até
2: pro final,
6: trazer.
2: Vamos esperar um suspense, né?
6: Aqui. Mas antes de domingo tem o sábado, Rodrigo. E no sábado tem Beck e Marcílio Dias também no SESI, tá? Às 17 horas é a abertura da 5ª rodada da Copa Santa Catarina. E pra gente fechar o esporte, falando de Série B, falando de Criciúma e Avaí, porque eles se enfrentam. Tem clássico catarinense pela 30ª rodada da Série B. Vai acontecer domingo às 11 horas. No sul do estado, o Criciúma em decadência no campeonato, 3 derrotas consecutivas, o Avaí lá no Z4 da Série B, realmente os times catarinenses não estão bem na segunda divisão do futebol nacional. E o Brusque buscando acesso à Série B em 2027, no Arena Simon, vai às 18:30 no domingo receber a Ferroviária de São Paulo. O Brusque é o segundo colocado do grupo C e a gente lembra que os 2 primeiros colocados de cada grupo na Série C garantem acesso à Série B em 2027. A gente está acompanhando, Rodrigo Vieira, os catarinenses aí nas competições nacionais.
2: Intervalo agora, 0-0 Brasil, Austrália, Austrália e Brasil. Gol do Brasil não valeu, Edu Estevão, então. Ficou 0-0, tá no intervalo agora. Daqui a pouquinho no show da manhã, o Alan continua aí passando, né? Assim que sair um gol, alguma coisa assim, o Alan já vai falar e depois na sequência. Samara, Adriano, ganhou o ingresso aqui.
6: Parabéns, Samara.
2: 5241, final do telefone. E Sandro Solange, 3384, final do telefone. Então, os dois, você vai mandar digital aí, né?
6: Digital, já tem aqui o PDF, já vou mandar.
2: E eles vão escolher a música pra encerrar aqui. É sexta-feira, né, Adriano?
6: É isso?
2: É, os dois aí. Tanto Samara quanto Sandro Solange, deve ser o casal aqui, vocês vão ter que escolher agora. Samara, vocês estavam tão ligados aí com a gente, né? Obviamente, então, qual é a música pra gente fechar e os torcedores do Metropolitano aqui acompanhando a gente? Mais alguma informação do esporte, Adriano?
6: Não, fechou. São essas, já que hoje é o dia do rádio, Nada melhor que o ouvinte escolher a música pra gente encerrar o Jornal da Menina nesta sexta-feira.
2: Só que eles estão meio quietinhos aqui, não estão falando nada. Então vamos dar uma geral aqui. Qualquer ouvinte pode escolher a música, então pode ser?
6: Isso, vamos contemplar.
2: Já que no jornalismo a gente não tem esse esquema de pedir música, né? Que o Alan, a Aline, o Rafael Luiz, quem mais, Adriano?
6: O Alex,
2: a Dai. Né? A Dai, enfim, toda a nossa turma aí de locutores, né? Eles ficam o dia todo aí pedindo, o pessoal manda aqui, manda abraço, manda música.
6: Balança Brasil, essa música antiga é bem legal, tá?
2: Balança Brasil.
6: Vamos, é uma música legal, até aqui. Esses dias eu tava no Acorda e os ouvintes pediram logo nas primeiras
2: aquela
6: horas
2: balança
6: do dia.
2: Balança Brasil.
6: É, música boa, cara.
2: Com quem, Adriano? Qual é o...
6: Pô, eu não sei.
2: Tem Copacabana e
6: Copacabana,
2: tem
6: Jade,
2: acho que Jefferson.
6: Não, é Copacabana. Copacabana Beach, eu acho que é.
2: Então tá bom.
6: É isso?
2: Pediram uma música do Rick também, do Rick Renner, né? Pra homenagear ele aí, né? Que o Rick agora foi sepultado, né? Também foi
6: uma perda muito grande.
2: Uma perda, né? E as músicas do Rick Renner aí, da dupla Rick Renner, marcando gerações. Vamos deixar pra semana que vem, então vamos de balança, pode ser? Ô, Rick, o que tu acha, Adriano? Você que decide também.
6: Rapaz, agora é porque as músicas do Rick são muito boas.
2: São,
6: tem a Moleca.
2: A Moleca. Vamos de Moleca, então? Pode ser?
6: Vamos. Marcou aí, marcou uma geração nessa música.
2: Deixa o Balança Brasil pra semana que vem, então,
6: A gente abre uma exceção na segunda-feira pra iniciar a semana bem, quem
2: pode
6: sabe?
2: Ser? Não, na segunda-feira não. Deixa pra sexta-feira.
6: Pra balançar a semana.
2: Deixa pra sexta, véspera de eleição, ó, Balança Brasil, né?
6: É.
2: Sexta que vem, véspera de eleição, Balança Brasil. É uma boa, o que vocês acham? Pode ser?
6: Pode ser,
2: bom. Então tá, graças aos ouvintes aqui que tem essas lembranças musicais aí também. Adriano, fechou? Vambora, bom final de semana.
6: Igual, amigo, pra você também, pra família e pra todos os ouvintes da Menina.
2: Obrigado aqui a nossa Cris, que já tá aqui no estúdio também fazendo aquela limpeza, aquela geral, né, Cris? Bom final de semana. E realmente, né, o cantor se foi, o artista se foi, a pessoa se foi, mas deixou um legado através da música, né? Então a gente vai encerrar hoje com Rick Renner, Moleca. Tchau, gente, bom final de semana. E segunda a gente se encontra bem cedinho, às 6 horas da manhã. 8:05 vem aí o Show da Manhã. Alan, Dai e Aline, pra agitar sua

0: obrigado pela sua audiência. Aqui termina o Jornal da Menina.
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22: Amado povo de Deus, você que acompanha esse momento e palavras de sabedoria aqui na Rádio Menina. Sem Deus, o homem acaba construindo um mundo, constrói somente para si mesmo. E a fé é a razão e são as duas asas que levam você ao encontro do ser humano e ao encontro da verdade. Por isso, não caminhe no mundo somente com as suas emoções, mas saiba conciliar e fazer da comunhão as suas emoções, os seus sentimentos com a sua fé e também a sua razão. É desta forma para a gente não construir um mundo somente para si mesmo, ilusão, mas para edificar e cuidar do mundo como nossa casa comum, vivendo a dimensão da fraternidade universal. Obrigado por esse momento, tenha um bom dia e fique com Deus.

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1: Ah, que maravilha. Salve, salve, galera. Bom dia, bom dia, bom dia. Sexta-feira. Estamos chegando.

0: Um bate-papo, muita resenha, né, seu Alan?
1: É.
0: E hoje é sexta-feira.
1: Hoje é sexta-feira, graças a Deus hoje é sexta-feira. Ora, a gente podia estar farmando aura,
0: ai,
1: a gente
0: Deus
1: podia estar no semáforo pedindo voto, mas não, a gente resolveu trabalhar e tamo aqui.
0: Até
1: meio-dia vai rolar o nosso show da manhã.
0: Meu Deus do céu, farmando aura, não é possível, não é possível.
1: Vamos fazer o 6-7 aqui.
0: Ai, Jesus Cristo. Meus ouvidos sangram, meu Deus.
1: Ai, ai, ai, mas é verdade, tem gente que...
0: Ah. Você acha que eu não sei que é verdade?
1: Quando me falaram, eu não quis acreditar. Mas eu vi.
0: Meu Deus. Meu Deus, que mundo é esse?
1: Os dinossauros estão voltando.
0: Então.
1: É, o meteoro tá a caminho.
0: Por favor.
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0: Ô, cidade.
1: Sexta-feira.
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0: Custa pouquíssimo ser feliz. A gente complica tudo, né?
1: É.
0: Como sempre, né?
1: Eu me amarro nessa vinheta aqui, ó. Acho que sexta-feira sem essa vinheta aqui não é sexta-feira, não.
0: Põe aí. Cara.
2: Sexta-feira, # graças a Deus.
0: # graças a Deus, realmente.
1: Coisas que não podem faltar na sexta-feira aqui do nosso show da manhã. Um flashback.
0: Com certeza, um modão.
1: Um
0: boate
1: modão.
0: Azul.
1: Ó, cara, a audiência não pediu ainda e ela já tá pedindo.
0: Eu já peço, já pido mesmo.
1: Ora, não, tem ouvinte na tua frente já.
0: Tem?
1: Aqui, ó.
0: Ah, então.

0: boa demais pra finalizar aí mais um bloco, hein? Duda Bertelli com a nossa boiadeira Ponto Fraco. Essa música vai bombar, hein, Alan do Verãozão agora? É. Musiquinha chiclete.
1: Pelo menos no horário eleitoral, aqui no horário da política, ela vai bombar, porque ela tem
0: salva,
1: menos.
0: Salva, né?
1: Ela tem menos de 2 minutos.
0: É uma verdade.
1: Música curtinha, pequenininha.
0: Salva demais. Mas, ó, tenho certeza que vai bombar aí no verão essa música. Nossa, muito chiclete, a cara do verão.
1: Ah, legal. A gente curtiu também Lucas e Igor, teve DJ Mamu. Lá no comecinho do bloco, aquele flashback de responsa pra gente começar bem demais a sexta-feira,
0: né? É, meu bem, sextou, e sextaremos juntos por aqui até o meio-dia. E você já sentiu aí como é que vai ser, né? Já sentiu que o Alan tá inspirado hoje.
1: Opa.
0: Ele diz que não sabe qual é a magia que a sexta-feira tem, mas chega a sexta-feira, ele tá aqui também, todo animadinho.
1: A sexta-feira é mágica.
0: É mágica.
1: Vamos dar presente pra galera?
0: Bora.
1: O que a gente pode dar hoje?
0: A gente vai dar 2 passaportes do Beto Carreiro.
1: Muito bem.
0: Bom demais.
1: 2 passaportes. Pra concorrer, tem que participar. E pra participar, tem que fazer o quê, dona Dai?
0: Só mandar mensagem aqui no nosso WhatsApp, né? O que vocês já fazem, né? Não sei se é esperando prêmio, não sei se é porque vocês gostam da gente de verdade. Mas é só participar aqui no WhatsApp, manda sua mensagem de texto, de áudio. Fica à vontade, tá? 2102-6515, você já vai estar concorrendo. Finalzinho do programa, a gente vai saber quem faturou 2 passaportes pra curtir aí um dia incrível no Beto Carreiro.
1: Maravilha, vale mensagem de texto, áudio, vídeo, vale tudo. A gente vai pro intervalo e volta rapidão.
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1: Ah, legal. 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

0: vida, menina, e o Brasil tá perdendo, Dai.
1: É hoje, né, o jogo do Brasil, tô nem por dentro.
0: É agora.
1: É agora, tá rolando.
0: Tá rolando.
1: Com quem?
0: Tá contra Brasil e Austrália, lá do outro lado do mundo.
1: Tá quanto já?
0: 1-0 Austrália.
1: Meu cachorro.
0: 1-0 Austrália. O Brasil teve um gol anulado no finalzinho do primeiro tempo, agora 25 do segundo tempo.
1: Meu, do segundo já?
0: Vixe. E o Brasil tá perdendo. 1-0
1: Nem vou nem comentar nada. Vou me abster de comentários.
0: Ai, ai, ai, é inacreditável. Depois do fiasco na Copa do Mundo, nosso primeiro amistoso contra a Austrália, contra a fortíssima seleção australiana.
2: Brasil!
0: Estamos perdendo de 1-0 25 do segundo tempo. A gente
1: não é
0: vai.
1: Surpresa pra ninguém, né?
0: Vai acompanhar aqui e passar as parciais aí pra audiência menina.
1: Ai, meu Deus do
0: vamos
1: céu.
0: Vamos pro intervalo, vamos.
1: Bora.
0: Intervalo e já
1: bora
0: já.
1: Bora que
0: tem
1: é
0: mais.
1: Melhor.
0: Segura aí!
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0: 8h43.
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0: O que que tá rolando na internet, Dai?
1: Opa, hoje sexta-feira vamos falar da nossa boiadeira que está focadíssima na academia, nos treinos aí. Ana
0: tá
1: Castela.
0: Bonitona, né?
1: Nossa, ela tá muito bonita. Ela, na verdade, ela sempre foi, né? Ela só tá melhorando, daí ficou rica, milionária. Enfim, né, meu filho? A gente não é feia, a gente só é pobre. Ela mostra a rotina pesada da academia e falou assim, ó, deixa eu me amostrar. Cada que ela tem um jeitinho aí todo animadinho, todo serelepe, né? Mostrou que tá levando a sério a rotina dos exercícios. A boiadeira compartilhou um pouco do seu treino focado nos glúteos, quadríceps e brincou sobre o esforço pra conquistar os resultados desejados. Ela disse, bora minha gente, que a minha bundinha não vai crescer comendo pastel. Então tá aí, ó, já fica de conselho também que a bundinha não cresce comendo pastel não, viu? E a Ana Castela tá muito bonita, gente, muito bonita, porque ela é uma das poucas artistas ricas hoje em dia que não tem procedimento estético. É na academia. O que você tá rindo, seu Alan? O que você tá rindo? Que a bunda não cresce comendo pastel? É verdade. Até cresce, mas daí é de gordura, daí não vale.
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0: é a promessa que todo pinguça faz.
1: Ah, eu não faço. eu não faço.
0: Ah, você já fez.
1: Já teve umas vezes aí que eu me passei. Que eu cheguei em casa no outro dia.
0: Eu vou falar
1: assim, eu nunca mais eu coloco uma gota de álcool na minha boca.
0: É, e aí o que que acontece?
1: Aí no próximo semana eu coloquei, não coloquei uma gota. Coloquei, foi um monte.
0: Tá bom, é a promessa dos pinguços aí, ó.
1: Mas hoje não, hoje eu vou beber amanhã, domingo, vou pisar o pé na jaca.
0: Quem vai tomar uma hoje é o Ancelotti, viu?
1: Ixi, Maria. Já tá tomando, exatamente.
0: Brasil perdendo de 1-0. É isso, Jefferson Fagundes.
2: 1-0 pra Austrália. Bom dia, Dai. Bom dia, Alan. Teve gol anulado, né? Lá no comecinho do primeiro tempo e agora perdendo de 1-0 nessa primeira partida depois da Copa do Mundo, depois do fiasco, né? Da Copa do Mundo. Vamos lá, né? 88 minutos do segundo tempo. Será que dá pra empatar?
0: Cara, quanto é que o italiano ganha por mês aqui da CBF?
2: É um bocado, né?
0: São 5 milhões,
2: é,
0: né?
2: É um bocado.
0: É um bom salário,
1: gente,
0: né?
1: Gente, 5 milhões. Meu Deus do céu.
0: Tá sem trabalhar desde a Copa do Mundo, né?
1: Saláriozinho aí, ó.
0: Mas pinga todo mês os 5 barão, não
2: pinga.
0: Será
2: que ele ganha por rendimento também? Aí vai ficar ruim pra ele, vai ser só 5 milhões, né? Porque não tá rendendo nada, né?
1: Se ele ganhar só por rendimento, tava ferrado. Não ganhava nem pro sal da sopa.
0: O Brasil tá perdendo neste exato momento, pra você que ligou o rádio agora, pra você que não tava sabendo que o Brasil entraria em campo na manhã desta sexta-feira. O Brasil tá perdendo pra Austrália, 1-0. E a seleção brasileira com time basicamente é titular, com os melhores dos melhores, né, Jefferson?
2: Exatamente, até alguns nomes, né, que o pessoal cobrava de ter ido à Copa do Mundo, mas
3: Brasil!
2: Paciência, né, o trabalho vai ter que ser feito nesse ciclo antes da Copa do Mundo, né? Vamos esperar.
0: Tá bom, então, a gente vai pro intervalo comercial e volta rapidão com informação aqui, a Central de Notícias chegando, segura aí.
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1: 9:03.
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1: Jefferson Fagundes.
3: Aí você vê como a gente foi sortudo, né, Alan? A gente viu tanta coisa de seleção brasileira, a galera que nasceu ali no final dos 90, né, começo dos anos 2000, era muito pequeno quando viu o Penta, né, mas a gente teve sorte de ter visto o Penta, muita gente viu o Tetra, seleção brasileira deixando saudade aí no torcedor.
1: Eu vi o Tetra.
3: Você viu o Tetra?
1: Eu vi o Tetra, era pequeno, mas vi o Tetra.
3: E aí eu vi o Penta e assisti a Copa de 98, que a gente quase levou também.
1: Mas lá, né, onde você morava não tinha TV?
3: Não, não.
1: No Tetra?
3: Eu não vi porque eu era criança. Pequenino ainda sou.
1: Boa, boa.
3: Eu me zoei antes que ele me zoe. Né? Temperatura em Blumenau neste momento, de acordo com Alerta Blue, 19 graus, o tempo segue encoberto, informações do trânsito. Atenção, hein? Já está liberado aquele trecho ali da Frederico Jensen, entre a rotatória ali da Ari Barroso em direção à rua Doutor Pedro Zimmermann. Esse trecho havia sido interrompido, né? Uma das pistas, na quarta-feira, por conta das obras de asfaltamento, aquelas obras emergenciais. Hoje pela manhã, a gente esteve por lá, o trecho já está liberado, o trânsito estava fluindo muito melhor, é claro, não tinha aquela buraqueira toda, mas agora o trabalho ele continua na pista contrária, né? Alguns reparos vão ser feitos na pista contrária, então você que vai passar por essa região ainda no dia de hoje, fique atento, porque tem movimentação de máquinas, o trânsito pode ficar complicado em um momento ou outro. O transporte coletivo já voltou, né, às suas rotas originais, as linhas 120, 121, 123, 124 e 125, que precisaram fazer aquele desvio temporário, né? Já estão passando normalmente por aquele trecho ali da Frederico Jensen, tá bom? Todos os detalhes a gente está trazendo aqui na programação da Menina e também no portal meninablue.com.br. Jefferson Fagundes para o jornalismo da Rádio Menina.
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18: Ai, ai, ai, ai, minha querida, bebê. E amável, e doce.
19: Meu querido, Aline. Amável, doce,
18: é, tem bom coisas dia. Que acontecem que se a gente contar.
19: Oi, gente, bom dia.
18: Vão chamar a gente de mentiroso.
19: Ah, é verdade.
18: Tem coisas que acontecem.
19: Que nem eu acredito.
18: Que nem eu acredito também. É. Mas acontecem.
19: Acontece.
18: Dá uma vontade de falar, mas eu não gosto de fofoca.
19: Eu também não.
18: Eu não gosto de fofoca. Se eu
19: não,
18: gostasse.
19: Você gosta, você é fifi, mano.
18: Se eu gostasse de fofoca,
19: é
18: eu
19: fifi,
18: falava.
19: Você é fifi.
18: Ora, previsões astrais, vai.
19: Vamos lá. Bom dia pra você do signo de Áries, Touro e Gêmeos, mas que dá vontade de falar, dá, né? Oh, meu Deus. Áries, dia de calma, introspecção, ideal para finalizar tarefas nos bastidores e cuidar de si mesmo. Aproveite para descansar e fazer o que gosta. Já no amor, cautela ao se apaixonar, mas o romantismo fica em alta. Mantenha os pés no chão e aproveite os momentos de conexão. Cor preto, Números 16, 9 e 34. Hoje ela não tá de preto.
5: Não, olha que milagre, é verdade.
19: Touro, você tem facilidade para organizar o dia, melhorar a convivência com os colegas e fazer projetos. Cuide do seu bem-estar buscando equilíbrio e hidratando-se. No amor, uma conexão especial pode surgir até em um programa com amigos. Cor violeta, números 8, 26 e 51. E gêmeos, seu talento criativo fica em alto, abrindo oportunidades para brilhar na carreira e atrair novidades. Divirta-se com encontros, mas cuidado aí com fofocas. No amor, seu charme fica irresistível, mas atenção para quem parece bom demais para ser verdade. Cor magenta, números 36, 27 e 18.
18: Eu posso mandar abraço?
19: Deve.
18: Mandar um abraço pro nosso amigo Bruno, Brunão, meu amigão que tá sempre por aqui. Bruno tá se preparando para ir numa festa de aniversário de um outro amigo nosso.
19: O Bruno
18: da Luvinha.
19: Ah, tá.
18: Um amigo nosso churrasqueiro, ele usa luva pra assar linguiça.
19: Ah.
18: Que você acha?
19: Não vou falar nada. Ele é todo gourmet.
18: Ele é todo gourmetizado. Ele tá indo pra sauna agora. O Bruno faz
5: mas
18: sauna.
5: Mas fica bom o churrasco, pelo menos?
18: Não, fica uma delícia.
5: Ah, então pronto.
18: Uma delícia.
5: Então pode usar até é uma melancia na cabeça.
19: Bruno Luvinha.
18: Eles estão, a turma ali, eles estão se organizando pra ir pra
19: pra
18: pro aniversário.
19: Sauna?
18: Ah, não, tá. O Bruno vai sozinho pra sauna. Da turma aí é só ele que faz sauna. Mas eles estão se organizando pra ir no aniversário de um outro amigão nosso.
19: Não, hein?
18: E o amigão nosso colocou um recado, fixou um recado lá no grupo, que vai pro aniversário. Não esqueçam toalha, roupa de cama, cobertor,
19: gente, que aniversário
18: e sunga
19: é
18: de crochê.
19: Que aniversário é esse?
18: Eu não tô.
5: A cena.
19: É um aniversário tipo Village People?
18: Eu juro que eu não tô inventando. Tá aqui, ó.
5: Gente, tá, sunga tá de mesmo. Crochê. Eu amo não. Essa figurinha do Piazinho.
18: Aqui, ó. Não gente. Esqueçam. Toalhas.
19: Você vai nesse aniversário?
18: Não, não, eu não vou. Eu não vou.
19: Duvido. Duvido que ele não vai.
18: Eu não vou.
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18: Menina! Não, eles estão tudo oriçados. Eles querem ir pra almoçar já no aniversário.
5: Já escolheu a cor da tua sunga?
18: A festa é amanhã só. Ora. Nessa
5: nossa,
18: eu tô
5: é
18: fora.
5: Só amanhã.
18: Mas eles vão hoje
5: tá
18: já. Por
5: tá
18: isso,
5: bom.
18: Roupa de cama, toalhas.
5: Meu Deus do céu, hein?
18: Cobertor.
5: E é só homem?
18: Aí tem dois.
5: É só homem que vai?
18: Tem dois lá que não tem cobertor de solteiro. Aí um

0: moça pra casar, Dai.
1: É, moça pra casar.
0: Ó, oh, bonitinha essa música, né?
1: Concordo.
0: Concorda?
1: Eu concordo.
0: Falando em casar, e a data do casório?
1: Ai, meu Deus. Em breve será divulgado.
0: Ele não passou ainda?
1: Em breve.
0: Não?
1: Em breve.
0: Faz um mês já que ele tá te enrolando.
1: Não tá me enrolando, não.
0: Mas faz um mês que você falou que ele marcou a data e não fala a data.
1: Não, seu falador. Um mês só que eu tô aqui.
0: É.
1: Oxi.
0: Você sabe que se precisar de alguém pra levar aliança, a gente tem na manga.
1: Ah, com certeza. Eu vi a foto, você viu? Que ela postou, que bonitinha. Que bonitinha, segurando o buquê.
0: Uma graça, mas...
1: Mas aqui o ouvinte mandou
0: com as asinhas, é melhor.
1: Tá bom. Bem fofinha.
0: Você viu outra foto que mandaram dela voltando, tentando chegar em Blumenau?
1: Eu vi, achei o máximo.
0: É.
1: Eu ainda acho que não é IA, eu acho que realmente fotografaram ali.
0: Eu tenho absoluta certeza que não é IA. Era um
1: tu
0: ouvinte.
1: Falou de precisar de alguém pra levar as alianças, minha filha, eu tenho quatro. Vai dar é briga. Eu tenho que arrumar uma função pras quatro.
0: Mais uma, cinco, leva.
1: Meu senhor.
0: Pega pra ti.
1: Meu senhor.
0: Ó, pra concorrer a dois passaportes pro Parque Beto Carreiro, manda mensagem no nosso WhatsApp, o 21026515. A gente vai pro intervalo porque a gente tá atrasado, mas no próximo bloco
1: a gente vai
0: mandar o beijo, o abraço aí pra galera do Zap, tá bom? Deixa eu mandar um abraço pro meu amigo Arlan, galerinha ali na Santos Auto Center, o Radim tá sempre ligado na menina. Galerinha lá na clínica da lavação, meu amigo Boca tá contente aí com o nosso Vasco, um abraço pra toda a turma. O

0: gente volta já.
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2: 9:25, bom dia.
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2: Inicia amanhã a quinta rodada da Copa Santa Catarina e com o time blumenauense entrando em campo. Às 17 horas no Complexo Esportivo do SESI, tem Blumenau e Marcílio Dias. É o Beck buscando recuperação na competição depois da derrota no clássico para o Metropolitano. O Blumenau é o lanterna da Copa Santa Catarina, apenas com um ponto. Não venceu na competição estadual. Além deste duelo entre Blumenau e Marcílio Dias, no sábado teremos o Aníbal Costa, Ercílio Luz e Nação. Os outros dois jogos desta quinta rodada acontecem no domingo. Às 15 horas no João Marcato tem Joinville e Barra e o Metropolitano também no SESI. Domingo às 15 horas encara o Figueirense. Para o Esporte Total, Adriano Franco.
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9: Ai, ai, ai, as duas estão trocando receita que eu mereço.
10: Adoro.
11: Torcilha, você conhece? Esse daí eu não gosto, não.
9: Não gosto.
11: Eu também não tenho gastura. Não. Pode gosto. Ver, já me dá.
10: Câncer, leão e dá o quê? Sextou! Ei, é sexta-feira. Aquele meme do gatinho da chamada.
11: Exatamente.
9: Eu até saí de perto do microfone agora. Né?
10: Posso continuar? Ai,
9: eu não sei, pergunta pra ela.
10: Posso, por dai? Favor. Vamos lá, então. Câncer, leão, se recomponha. Câncer, leão e virgem. Câncer, seu talento para perceber oportunidades é o seu melhor aliado hoje. No amor, esteja atento às surpresas de alguém de outra cidade ou novas aventuras que podem fortalecer o seu romance. Cor pink, número 51, 42 e 15. Leão, a lua indica transformação financeira e oportunidades que exigem equilíbrio emocional ao gastar. Sua sociabilidade cresce, trazendo encontros e conversas animadas. No amor, uma pessoa especial pode despertar emoções fortes ou fortalecer sua relação com sinceridade. Cor lilás, número 7, 16 e 25. E virgem, as parcerias e negociações ficam favorecidas e sua sensibilidade aguçada. No financeiro, organize suas contas e tenha atenção às propostas. No amor, o desejo por uma conexão segura cresce, mas cuidado aí com expectativas. Cor cinza, números 45, 2 e 36.
9: Querem falar mais alguma coisa? Que vocês gostam, que vocês não gostam?
10: Depois a gente vai. Depois, bate papo, né? Em off aqui.
11: É, em off a gente conversa.
9: Eu vou sair do estúdio.
10: Tá
9: vocês
10: bom.
9: Fiquem à vontade aí. Até meio-dia rola o nosso show da manhã aqui na 97,5 e a gente se diverte, né, dona
11: Com
9: Dai?
11: Certeza, ainda mais que hoje é sexta-feira, meu filho. Meu Deus do céu. Vou me medicar daqui a pouco, nossa

0: Da menina teve jeito, o moleque teve Danilo e Davi. Daqui a pouquinho tem mais, porque a gente tá correndo, porque a gente tá atrasado, porque é sexta-feira.
1: E tô sexta-feira vendo, tá aí na velocidade 2.
0: É assim.
1: Loucura, loucura, loucura por aqui. Vamos ouvir os nossos ouvintes, vamos ler as mensagens.
0: Por
1: Bom
0: favor.
1: Dia. Aqui é o Brian do bairro Salto Weisbach e eu quero participar do sorteio. Pois bem, Brian tá participando, viu, meu querido? Obrigada aí pela sua participação e companhia. Bom dia, Delair da Silva também participando com a gente. Do Água Verde. Deixa eu ver quem mais tá por aqui. A Patrícia Haskell, ou Haskell, da Itapava Central. Gostaria de mandar um beijo para os meus filhos Jonas, Agatha e Helena. Pois bem, tá mandado aí um beijo então para você e para os seus filhos. E minha linda, obrigado pela participação. Feliz sexta-feira. Bom dia, meus queridos. Adoro esse trio caótico. Ó, saímos do Pateta, vocês Pateta para trio caótico.
0: Tá melhorando.
1: Gostei mais, gostei
0: tá
1: mais. A Dai caiu na turma certa. Beijo da Sônia do Tribés. Um beijo, Sônia. Também acho, viu? Eu concordo com você. Ó, tem áudio aí, Alan. Daí áudio é com você, tá bom?
2: Bom dia, Alan. Bom dia, Dai. Queria mandar um beijo pras meninas da facção. Giovana, Jéssica, Karina e a dona Ângela. É Manu de Gaspar. Sextou, bebê.
0: Você tá muito maldosa hoje.
1: Sextou, minha linda. Um beijo pra vocês aí. Bom trabalho.
0: Você tá venenosa.
1: Não, gente,
0: hoje.
1: Quando fala de facção, só me lembra aqui, ó. Peteco, peteco, peteco.
0: Você tá venenosa hoje.
3: Bom dia, Alan, Aline, Dai, essa
1: Bom
3: turma
1: dia.
3: Animada aí da Rádio Menina. Aqui é Elisângela de Gaspar, quero muito ganhar o ingresso pra ir no Beto Carreiro, né? Levar o meu marido, que adora, né, os shows lá do Beto Carreiro. E daí apresentar pra ele a nova ala temática, né, do Beto Carreiro, da Galinha Pintadinha, já que ele adora os shows. Esse ele também vai amar, né? Beto Carreiro. Piu, piu, piu, piu, piu, piu.
1: Essa vez até o barulho do Scott.
0: Eu não vou ficar até meio-dia hoje.
1: Você não vai ficar até... Acho que você não aguenta hoje.
0: Eu vou esperar a Aline passar o horóscopo de Capricórnio e vou me ausentar. Eu não vou ficar até meio-dia hoje.
1: Ai, meu Deus, cara, adorei.
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6: Ai, ai, ai, minhas queridas e amáveis.

0: querer alguma coisa.
1: Eu vou me retirar nesse sobe pra mim,
0: ele. Vai pedir alguma coisa, certeza.
2: Eu já pedi. A Dai vai assumir o programa a partir das 10 pra eu terminar a programação antes do meio-dia.
1: Tá vendo só?
0: Pra depois ficar na boa, né?
1: É
0: sexta-feira danada.
1: Vida boa é outro nível, né, cara?
0: Vou te contar. Libra, Escorpião e Sagitário. Deixa eu falar sério aqui. Libra, sua criatividade e intuição ficam afiadas, facilitando soluções e boas conexões no trabalho. Cuide mais da saúde e atente-se aos sinais de cansaço. Já no amor, o charme fica em alta, mas marque cautela aí para evitar decepções. Cor dourado, números 1, 48 e 21. Escorpião, hoje a lua na casa 5 aumenta as chances de coincidências felizes. Sua intuição fica afiada, revelando oportunidades únicas. Cuide do seu corpo e da mente. No amor, encontros casuais podem despontar aí uma paixão especial. Cor vermelho, números 18, 9 e 27. Sagitário, dia ideal para aproveitar momentos em família e fortalecer laços, além de reforçar amizades com encontros e conversas em grupo. À noite, atenção às paixões passageiras e possíveis desilusões. No amor, o clima é de romance, mas cuidado com as lembranças que podem mexer com seu coração. Cor bege, números 35, 59 e 15.
2: Bege.
0: Bege.
2: Só tem uma coisa pra falar. Boa sorte. Bege. Quer falar mais alguma coisa, Aline Dança? Não? Já saiu correndo.
1: A Aline tá pé da vida hoje.
2: O que aconteceu? Você lembra como ela tava na quarta? Parecia que tinha visto...
1: Mas ela chegou cantando hoje de manhã. Ela tava cantando pelos corredores aí.
2: Alguma coisa aconteceu.
1: Alguma coisa aconteceu ali no celularzinho ali. Alguma coisinha que não...
2: No celular,
1: não
2: será?
1: Agradou. Tá sempre o celular na mão, né? Só pode ser.
2: Eu vou dar uma pesquisa. Eu não gosto de fofoca, mas eu vou dar uma pesquisada lá no Jornal

0: com Hugo e Guilherme. É muito Guilherme no palco, né? Cantando.
1: É, verdade. Pior
0: Guilherme
1: que é.
0: Pra lá, Guilherme.
1: Tem algumas duplas aí com Guilherme na dupla.
0: Bora. Ó, o nosso estúdio tá legal, tá bacana.
1: Nossa, eu tô doida pra botar isso aqui tudo dentro da minha bolsa.
0: É, eu já percebi.
1: Vocês que não demole por aqui, viu?
0: Tá tudo contadinho, tá? Tá tudo contadinho.
1: Ah, fique gente mão de vaca.
0: Se eu contar no ar a resenha que rolou agora há pouco aqui. Quando a Ruth entrou no estúdio.
1: É, a Ruth com essa carinha dela, né? De quietinha.
0: É. Se eu contar a resenha, e ela não fica nem vermelha,
1: não,
0: né?
1: Não fica, você viu?
0: Ela não fica vermelha.
1: Ela não tá nem aí, eu gosto assim.
0: Ainda bem que o Jefferson não tava aqui.
1: O Jefferson também tem cara de quietinho.
0: O Jefferson é mais envergonhadinho.
1: Ele tem cara de quietinho.
2: Poxa vida.
1: Catapimbas, meu.

0: espetacular no Hotel Fazenda Casarão do Vale por conta da Menina FM, tá bom? Aquele almoço da fazenda, aquele cafezão da tarde espetacular, com direito a acompanhante. São dois Day Use. O sorteio rola na segunda-feira. Então corre pro nosso Instagram e participa. E hoje à tarde, dona Dai, vai rolar o sorteio dos passaportes pro Beto Carreiro World. Pra ir com a família,
1: tá
0: bom? Três passaportes pra curtir o Parque Beto Carreiro. Hoje à tarde rola o sorteio. No comecinho da tarde a gente já vai divulgar o ganhador ou ganhadora. E se quiser já pode ir final de semana pro Beto Carreiro. É só passar aqui, fazer os passaportes, carimbar e se divertir final de semana.
1: Tá aí, hoje só o resultado, fiquem de olho lá no nosso Instagram. Pode ser você o ganhador. Se você participou, é claro, né? Se você não participou, daí não tem como ganhar, né, meu querido? Daí você não me ajuda, né?
0: Muito bem. Intervalo rapidão e a gente volta já.

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2: Em Blumenau, parcialmente nublado, temperatura neste exato momento 19 graus. 10:04, bom dia.
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2: Agora falando sério aqui nos estúdios, Jefferson Fagundes.
4: Vamos com informações da educação agora. Alan, pais e responsáveis que aguardam vagas nos centros de educação infantil e também nas escolas básicas municipais aqui de Blumenau, tem até o dia 9 de outubro. Atenção, hein, para fazer o recadastro da fila única. Para atualizar os dados, é necessário procurar uma instituição de ensino e agendar o atendimento. A família deve apresentar documentos da criança e dos responsáveis, além de comprovantes de residência, trabalho e renda. Após o recadastro, os responsáveis devem manter os contatos atualizados e podem acompanhar a posição da criança na fila única pelos canais da prefeitura. A convocação depende da disponibilidade de vagas e também dos critérios definidos pelo sistema. Em caso de dúvidas, informações sobre creche e pré-escola, essas informações elas podem ser obtidas através do telefone 47-3381-7044. Já dúvidas para estudantes, né, do primeiro ao nono ano, o telefone é o 3381-7039. Se você não anotou, não tem problema, todas essas informações estão no portal Menina Blue. Famílias que desejam transferência de escola ou mudança de turno não precisam fazer o recadastro. Nesses casos, a atualização ocorre somente durante o período da rematrícula. Jefferson Fagundes para o jornalismo da Rádio Menina.
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16: Ai, última rodada de previsões astrais.
17: Tem recado do ouvinte aqui. Posso ler? Próximo.
18: Prode. Fique à vontade.
17: Bom dia, Aline. Tudo bem? Toca o nosso hino aí. A música Cachaceiro. Não entendi por causa do... Não entendi o nosso.
18: Dizem que eu sou cachaceiro.
16: Não te faz de boba que tu entendeu.
17: A música Cachaceiro. Abraço pra vocês, em especial pro meu esposo João Batista. Sextou, Maria Claudete.
16: Ela te chamou de pinguça.
17: Diga pro Alan que nós somos consumidores. Também não entendi esse nós. Também não entendi.
18: Cachaceiro é quem fabrica pinguça.
17: Abraço pra ele e pra Dai. É a Maria Claudete. Eu não entendi essa, nosso hino, viu?
16: Ela te conhece. Ela te conhece. Quem não te conhece, te compra. Leva pra casa e passa talquinho.
18: No início eu também comprava, tá? Agora eu já tô descobrindo já aí.
16: Tu é da mesma laia.
18: Nossa! De
17: gente,
18: graça!
17: Que é isso?
16: Tu é da mesma área.
17: Gente, eu vou me retirar. Vou ler o
18: dá licença. Como diz o meu momô, não vale nada pra caber meu no teu orçamento.
16: Meu momô, faz um mês que ele não deu a data.
18: Ele que fala isso pra mim.
16: Ele prometeu a data e até agora não passou.
18: É que é segredo. A Alan tem muita inveja, muito olho gordo, entendeu? A gente tem que manter. Você quer conversar, Aline? 5 minutinhos com a nossa psicóloga? Tá precisando.
16: A Aline tá rezando ali?
18: Tá xingando a gente ali.
17: Capricórnio, aquário e peixes. Sextou. Capricórnio, hoje você vai ficar com a comunicação afiada e percepções aguçadas também. Ouvir sua intuição e confirmar detalhes é essencial.
16: Boa.
17: Em questões familiares, mantenha calma e evite conflitos à noite. Já no amor, conversas leves podem despertar sonhos e fortalecer laços. Cor laranja, números 37, 39 e 57.
16: Laranja.
17: Aquário, hoje aproveite sua criatividade e intuição para aproveitar boas oportunidades financeiras. Nos relacionamentos, atenção na comunicação, especialmente à noite, para evitar mal entendidos. No amor, busque segurança e confiança, mas cuidado aí com ciúminhos. Cor goiaba, números 37, 12 e 1.
18: Sem mal entendidos hoje é só love.
16: É o final de semana com as crianças ou sem as crianças?
18: Hoje é sem as crianças também.
17: Peixes, foca aqui, por favor. Peixes, dia de usar sua sensibilidade e criatividade ao máximo, especialmente nas áreas da arte. Aproveite para negociar e fechar acordos. No amor, seu charme fica em alta, atraindo novidades. Só cuidado com a ciumeira à noite para evitar conflitos. Cor verde claro, número 61, 25, 47. E o horóscopo fica por aqui. Eu estou indo nessa. Juízo. E até 1 hora da tarde.
16: Eu tô indo nessa também, quem vai ficar agora é a Dai.
18: Boa sorte. Obrigada, não tem mais jeito.
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0: Andrade, e eles vão celebrar essa data na próxima quarta-feira, dia 30. É, peraí, eu vou explicar. Parceria, amigos, amizade, aí é quase
1: brotheragem.
0: É. Um abraço, abração aí pro Fabiano Andrade, parceiraço meu. Beto. Beto é da época das madrugadas.
1: Mas tu
0: aqui
1: tem amigo também, né?
0: Tem muito.
1: Nossa,
0: amigo.
1: Nossa senhora.
0: Um abração, Beto, toda a turma do 1º de janeiro.
1: Um
0: aí, ó. A festa no 1º de janeiro começa na sexta agora e termina só na segunda de madrugada.
1: Um abraço então aí pros amigos do Alan. Não conheço ninguém, mas eu sou simpática, então um abraço aí.
0: Abraço, abração pra essa galera. Eu vou tirar meu time de campo, tá bom? Vou tirar meu time de campo.
1: Se retire.
0: Quem vai comandar o show da manhã agora até meio-dia é a Dai. Eu tô de volta na segunda-feira. Vou estar trabalhando e te ouvindo.
1: Bora,
0: ali na minha sala.
1: Não,
0: tá
1: desliga,
0: bom?
1: Desliga, capricha, que eu não quero que
0: você
1: ouça.
0: Capricha!
1: Não quero que você ouça.
0: Ó, daqui a pouquinho vai ter sorteio de ingressos pro Nova Aurora. Então fique esperto, amanhã, sabadão, bailezito do Nova Aurora. Daqui a pouquinho eu te conto.
1: Ai.
0: É só pros ouvintes ficarem espertos, porque vai ser por ligação. Você vai liberar o telefone.
1: Já queria saber se ele tem um point amanhã.
0: É, né?
1: É.
0: Tá,
1: esse final de semana eu tô pro jogo, meu filho.
0: Olha só, tá pro jogo.
1: Tô pro jogo.
0: Bom final de semana, turma.
1: É pressão.
0: É, muito

também. Eita, nós, tava aqui perdido nas gravações com a Ruth. Nem vi que agora sou eu que tô do comando. Eu que assumi por aqui a partir de agora. Te fazendo companhia até o meio-dia. Expulsei o Alan daqui agora, a partir de agora, nesta sexta-feira. Meu bem, é comigo. Então bora. A partir de agora, quero você participando comigo, mandando sua mensagem.

0: ter música boa, porque hoje, agora eu que tô no comando, ele tá aqui do lado, tá? Mas aí, vamos combinar aqui entre a gente, vocês podem pedir aí, quer modão, quer boate azul? Daqui a pouco vai ter, tá bom? Então vem comigo, bora, até o meio-dia, show da manhã tá no ar.
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1: 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Eita, música boa, hein? Sextou, meu povo. Feliz sexta-feira pra você, onde quer que você esteja, na sua casa, no seu trabalho, levando a gente de carona. Muito obrigado pela companhia, pela parceria de sempre, viu? Por aqui sou eu, a Dai. É, a voz do Alan não mudou, não. Não tá mais aveludada, não. É a Dai. Até o meio-dia te fazendo companhia. Bora participar, interagir aqui comigo? Tá valendo prêmio na programação pra você, tá? Então vem comigo, cola na minha que é sucesso, meu bem.
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1: 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Sociedade, 1º de janeiro, informa a hora certa. 10:40.
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1: Opa, vamos de fofoquinha nessa sexta-feira. Vamos falar dela, nossa musa lindíssima, maravilhosa, Paola Oliveira, que mostra seus primeiros momentos na Imperatriz Leopoldinense. É, Paola Oliveira compartilhou os bastidores da sua chegada à Imperatriz Leopoldinense, após ser escolhida como rainha de bateria da escola para o Carnaval 2027. E em clima de festa, a atriz foi recebida com aplausos e abraços por integrantes da agremiação, enquanto a bateria celebrou a nova majestade em coro. Nossa rainha também já chegou. É claro que a nossa musa não poderia ficar de fora deste carnaval, não é mesmo, gente? Que mulher linda, não dá pra esconder não, tem que mostrar mesmo, tem que estar lá sambando. O que é bonito é pra ser mostrado, não é mesmo? Então pronto, Paola Oliveira vai estar sim no carnaval, meu bem, ninguém vai tirar ela desse posto não, viu?
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Não, amanhã não, segunda-feira, se der tempo, a gente chora. Mas agora, tá chegando o final de semana, é só alegria, meu bem. É só alegria por aqui. Muita música boa pra animar e o seu sextou. Sextou por aí? Por aqui ainda não, por aqui ainda não. Só depois do meio-dia. Depois do meio-dia aí tá liberado. Por aí também acho que é assim, né? Ó, vamos para as participações. Todo mundo ligadinho com a gente. O Benedito, alô Benedito, bom dia, meu querido. Obrigada aí pela participação de sempre, viu? Velanir também participando com a gente, do bairro da Velha, sempre ligada na menina. Manda esses ingressos pra mim, um abraço, minha linda. Tá participando, tá concorrendo, viu? Já tá concorrendo, é só você cruzar os dedos aí e torcer muito. Oi, Dai, sou a Daiane Alves, daí tô pavazinha, quero participar do sorteio de hoje. Também sou Dai, olha minha xará,

que quer ir ver a galinha pintadinha, me ajuda. Meu nome é Vanderlei Patrício, lá da Itupava Central. Um abraço, querido. Boa sorte pra você, viu? Tá concorrendo já aí. Só torcer muito, tá bom? Bom dia, quero participar do sorteio. O Eduardo aqui ligadinho com a gente também. Tá todo mundo participando, vocês são interesseiros, né? Bem que o Alan fala mesmo, é só falar de prêmio aqui e vocês vêm aqui e mandam mensagem, chove mensagem no nosso WhatsApp, né? Tô de olho, viu? Finalzinho do programa, daqui a pouquinho a gente vai saber quem foi que ganhou, beleza?

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2: Ok, faltando um minuto para as 11 horas da manhã, temperatura em Blumenau agora está na casa dos 20 graus, tempo segue nublado aqui no município de Blumenau. Vamos com informações, né? E com os destaques do Jornal da Menina, segunda edição, que vem daqui a pouquinho, viu? A partir das 12 horas e 25 minutos, logo depois da propaganda eleitoral. No setor da segurança pública, a gente vai destacar um caso triste, né? Que chamou atenção aqui em Blumenau. Uma mulher relatou ter sido agredida pelo próprio filho, um adolescente de 14 anos. No trânsito, a liberação do tráfego ali na rua Frederico Jensen, depois daquelas obras emergenciais que começaram na quarta-feira, nesta sexta-feira o tráfego ali já foi liberado. Vamos falar ainda sobre essa consulta, né? A cota de enchente que agora qualquer cidadão pode fazer pelo celular. A Defesa Civil aqui de Blumenau atualizou o aplicativo Alerta Blue. E com a proximidade das rematrículas, pais e responsáveis devem ficar atentos aos reajustes, né? Das mensalidades escolares para o próximo ano. Essa é uma preocupação do PROCON do estado de Santa Catarina. E a gente vai trazer detalhes disso daqui a pouquinho. Vamos falar de esporte. Tivemos, né, um empate da seleção brasileira contra a Austrália. Vamos também trazer tudo aquilo que tá para acontecer no fim de semana. É daqui a pouquinho, a partir das 12 horas e 25 minutos, Jornal da Menina, segunda edição, aqui no FM 97.5 e em todas as plataformas digitais.
0: Muito obrigada, Jefferson Fagundes. Olha, eu tô pegando jeito.
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Vamos, seguimos com o nosso show da manhã de hoje, bora, tá chegando aí, ó. Ed Brito e Samuel, toda mulher. Aumenta o som.

mais um bloco musical, um baita bloco musical por aqui, hein? Israel e Rodolfo, Ana Castela, Bombonzinho! Coisa boa teve também, sabe o quê? Grupo Menos é Mais, um pagodinho, tem que ter, né? Tem que ter aquele equilíbrio. Ed Brito Samuel, Toda Mulher, e assim seguimos por aqui com o nosso show da manhã até o meio-dia. E ó, sabadão, sabe onde que é o sabadão?

0: artista e musical novo embalo. É isso mesmo, lá no Clube Nova Aurora. E como a gente aqui é muito bonzinho, a gente vai dar pra você um par de ingresso para as duas primeiras ligações. 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Fechou? Seguimos então até o meio-dia.
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2: Apoio estreou com vitória na Copa Internacional de Vôlei. A competição está acontecendo no ginásio da Univille, na cidade de Joinville, e vai até o domingo. A equipe comandada pelo técnico Sandro Dias venceu o Jaraguá ontem por 3-1, com parciais de 25-18, 25-23, 23-25 e 25-19. Hoje tem mais jogo da PAN na competição. O time blumenauense vai encarar o San Juan da Argentina às 19h30 no ginásio da Univille. Para o Esporte Total, Adriano Franco.
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0: Catarina, pois venha, que aqui é bom demais, viu? Terceira dimensão, encerrando mais um bloco musical por aqui, no nosso show da manhã. Tivemos também Cristiano Araújo com Bruno Marrone, tivemos Luísa e Murilo S de Saudade, teve muita música boa por aqui, né? E o nosso show da manhã já tá quase chegando ao fim. Meu Deus, passou voando a nossa manhã de sexta-feira. Sexta-feira demora tanto pra chegar, né? Mas pra ir embora também é dois palitos, né? Dois palitos, a gente piscou, acabou. E aí, você já participou, já mandou sua mensagem? Ainda não, meu bem, daqui a pouco a gente já vai saber quem foi que ganhou os dois passaportes pra curtir aí o Beto Carreiro. Um dia incrível, hein? Um dia incrível. Você que participou, boa sorte, tá, meu bem? Boa sorte. Já já a gente vai sair aqui com o resultado.
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Deus abençoe que o pau tore. Dada a largada pro final de semana, segunda-feira eu tô de volta. Beijo, fui! Ó, deixo vocês em grande estilo. Aumenta o som. Mato Grosso e Matias, Boate Azul. Eita, nós! Beijo, fui!

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0: foragido por estelionato em São Paulo é preso pela Polícia Civil em Blumenau.
1: Mulher é agredida pelo filho de 14 anos no bairro Água Verde.
0: O Frederico Jens é liberada após obras emergenciais.
1: A obra foi viabilizada após adesão ao consórcio intermunicipal do Médio Vale.
0: Alerta Blue passa a mostrar cota de enchente das ruas aqui da cidade pelo celular.
1: Ferramenta integrada ao GPS permite consultar cota de inundação da rua onde o usuário estiver.
0: Blumenau recebe segunda edição do Oktoberfest Summit agora no mês de outubro.
1: Evento deve reunir profissionais do turismo, eventos, cultura e negócios para conhecer os bastidores da Oktoberfest Blumenau.
0: Procon orienta pais sobre reajuste de mensalidades escolares para 2027.
1: Escolas podem aumentar valores, mas reajustes devem seguir regras e ser informados aos responsáveis.
0: Brasil tem 6 milhões de doadores de medula óssea cadastrados, mas compatibilidade entre indivíduos ainda é um desafio.
1: Em Santa Catarina, 240 mil pessoas estão ativas na rede de doadores.
0: Agora no esporte, Adriano Franco chega com os destaques. Boa tarde, Adriano.
2: Boa tarde, Jefferson Fagundes, Cristiano Silva. A PAN Vôlei estreia com vitória na Copa Internacional de Vôlei. Copa Santa Catarina.

0: semana. Eu trago os detalhes nesta edição do Jornal da Menina, segunda edição.
1: Muito obrigado, Adriano Franco. Até já com essas e outras notícias do esporte. Vamos falar também, né, do empate da seleção brasileira. Primeiro amistoso após a Copa do Mundo diante da Austrália. Vamos ter ainda a previsão do tempo, entrevista e muitas outras informações. É o Jornal da Menina, segunda edição, que já está no ar.
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1: Olá, muito boa tarde. Estamos começando mais uma edição do Jornal da Menina. Hoje é sexta-feira. Sexta-feira, pessoal, chegou, né? Semana terminou. Estamos chegando aí quase ao fim do mês de setembro. Hoje, dia 25 de setembro de 2026. Muito obrigado a você que está conosco aqui no 97,5 e também nos acompanha pelas plataformas digitais da Rádio Menina. Pode ser no portal meninablu.com.br, também no aplicativo Menina Play. Se você ainda não tem, é só baixá-lo para o seu celular. Também através do Facebook, do YouTube. De qualquer uma dessas formas, você acompanha aqui a programação da Rádio Menina. A gente vai até a 1h10 da tarde, agora durante o horário eleitoral gratuito, começando um pouco mais tarde, né? 12h25 e também indo até a 1h10. Uma boa tarde para você, Jefferson Fagundes.
3: Tudo bem, Cristiano? Vamos juntos até a 1h10 da tarde, nesta sexta-feira. Vem aí o último fim de semana do mês de setembro, né? O primeiro fim de semana da primavera. Hoje, dia 25 de setembro, é o Dia Nacional do Rádio, esse veículo, né? Pelo qual, obviamente, todos nós somos encantados, além de ser o nosso trabalho, é a nossa paixão, né? Dia Nacional do Rádio é uma homenagem a Edgar Roquette Pinto, né? Que é conhecido como pai do rádio. Ele é pioneiro porque fundou a primeira emissora oficial do país, que foi a Rádio Sociedade do Rio de Janeiro, que é a atual Rádio MEC. A primeira transmissão de rádio no Brasil aconteceu em 1922, foi num dia 7 de setembro, que também é uma data importante para a radiodifusão. E hoje também é o Dia Nacional do Trânsito. O trânsito e o rádio são bem próximos, né? Quem está, sim, no trânsito, em geral, está ouvindo rádio para se informar, para ter acesso à música, enfim, o trânsito e o rádio são parceiros hoje em dia, ainda mais nessa crescente do trânsito nas grandes cidades do Brasil.
1: Jornal da Menina tem produção e apresentação de Cristiano Silva e Jefferson Fagundes, coordenação de jornalismo de Marcos Alberto Jana, e você pode fazer contato conosco através do nosso WhatsApp. Mande sua mensagem para cá. 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A gente inicia o Jornal da Menina, segunda edição.
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1: Meio-dia e 33 minutos. Vamos agora com os destaques dos principais portais da internet. Relator vota contra abrir investigação sobre Gonê e afastar procurador-geral da República do caso Master. Ainda também, TikTok é usado para promover venda de conteúdo de abuso infantil no Telegram. Engenheira da Marinha morre em base militar dentro da USP. Polícia investiga. Brasil registra mais de 870 mil indícios de contas laranja em 6 meses. Trabalhadores dos Correios encerram greve após 15 dias de paralisação. Aqui em Santa Catarina, onda de calor atinge estado e temperaturas podem chegar até 35 graus neste fim de semana. Aqui no portal meninablu.com.br, os destaques desta sexta-feira. Rua Frederico Jens é liberada após obras emergenciais, daqui a pouco a gente vai falar mais sobre isso. Ainda também, famílias têm até 9 de outubro para atualizar cadastro na fila única dos CIs aqui de Blumenau. Esses e outros destaques você confere lá no portal meninablu.com.br, agora 12h34.
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3: Vamos ao noticiário local nesta tarde de sexta-feira, tarde ensolarada, né? Temperatura em elevação, 22,7 graus, o sol aparecendo, A semana termina com temperaturas elevadas, inclusive amanhã e durante o fim de semana a gente deve até ultrapassar os 30 graus. No segundo bloco tem a previsão do tempo atualizando essas informações aqui pra gente. Bom, a gente fala agora sobre um assunto muito importante, né? Que é essa consulta a cotas de enchente. Agora moradores de Blumenau vão poder fazer essa consulta de qualquer rua da cidade pelo celular.
1: A Secretaria de Proteção e Defesa Civil atualizou o aplicativo Alerta Blue com um mapa interativo integrado ao GPS.
3: Para consultar a informação, basta acessar a aba Mapa de Risco, selecionar Mapa de Inundação.
1: Com a localização ativada, o aplicativo ele identifica onde o usuário está e informa a cota de enchente da rua.
3: O secretário de Proteção e Defesa Civil do município de Blumenau, Carlos Olímpio Menestrina, explica como a ferramenta pode ajudar a população na prevenção. Vamos ouvir o secretário.
4: Recentemente, nós fizemos a nova atualização das cotas de enchente, e que é uma ferramenta que nós já temos há muito tempo à disposição da sociedade, né? A cada 10 anos aproximadamente a gente procura fazer essa atualização, porque existem muitas intervenções no meio físico que algumas coisas podem mudar. E normalmente a gente aguarda uma enchente para que os marcos reais possam também contribuir e ser agregados aos cálculos, né, matemáticos e físicos que são feitos para chegar a esse resultado dessas cotas de enchentes. Essa informação à sociedade estava à disposição tanto no site da Defesa Civil quanto no próprio aplicativo. A pessoa só bastava digitar o nome da rua que aparecia a cota. Com essa atualização, nossa equipe também melhorou e agregou mais uma forma de checar as cotas de enchente, através do mapa de alagamento, né, que existe no final, no link dos mapas, né, no próprio aplicativo e também no site do Alerta Blue, quando a pessoa pode abrir o mapa e clicar em qualquer ponto da cidade, seja uma rua, seja um terreno, seja um lote, que ali aparecerá então, de forma imediata, a cota de enchente que aquele local é atingido em função do nível do Rio Itajaí-Açu. Então, eu acredito que isso agrega mais agilidade, facilita mais a pesquisa, né, e a consulta por parte da população, e cada vez mais, claro, a gente busca fazer com que a sociedade seja sempre muito bem informada de todas as informações que ela necessita para empreender, para alugar, para vender, para fazer qualquer tipo de negócio, qualquer tipo de interesse na cidade de Blumenau.
1: Esse é o secretário de Defesa Civil do Blumenau, Carlos Olímpio Menestrina, falando então desse aplicativo através do Alerta Blue. Mais informações e também o link você também pode conferir lá no portal meninablue.com.br. Agora 12:38.
3: Vamos agora com um recado antes do nosso primeiro intervalo. 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
1: 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A gente vai para um rápido intervalo comercial. Na volta, tem a previsão do tempo. No setor policial, vamos falar aí sobre um foragido por estelionato em São Paulo, que foi preso pela Polícia Civil aqui em Blumenau. Ainda também mulher agredida pelo filho de 14 anos no bairro Água Verde. E vamos falar também sobre a Rua Frederico Jensen, que foi liberada após obras emergenciais. Voltamos já.
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0: Meio-dia e 44 minutos, voltamos com o Jornal da Menina, segunda edição. Daqui a pouco vamos falar mais sobre o Oktoberfest Summit, que é um evento que reúne profissionais de turismo, eventos, cultura e negócios para discutir os bastidores da festa e também o impacto dos grandes festivais brasileiros na economia. Tem também informações da saúde, daqui a pouco, sobre doação de medula óssea, mas agora a gente vai com a previsão do tempo.
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0: A temperatura neste momento aqui na cidade de Blumenau, de acordo com o Alerta Blue, é de 21,9 graus, mas está em elevação, com uma sensação térmica já um pouco mais alta, de 23,7. E quem vai trazer todos os detalhes da previsão do tempo para a gente é a meteorologista Emily Ramos. Boa tarde, Emily.
3: Boa tarde, Cristiano, Jefferson e todos os ouvintes do Jornal da Menina. No início da tarde desta sexta-feira, vamos ter a nebulosidade diminuindo e, posteriormente, o sol aparece entre nuvens. A temperatura hoje se eleva aos poucos durante a tarde e a máxima vai ficar na casa dos 27 graus. Para amanhã, sábado, vamos continuar com uma condição de tempo mais firme. O sol predomina com poucas nuvens ao longo do sábado. Inclusive, vamos ter sensação de calor durante a tarde, com a temperatura máxima na casa dos 31 graus. E para o próximo domingo, a circulação marítima vai voltar a trazer mais nebulosidade aqui para a nossa região, deixando o céu mais nublado, alguns momentos de aberturas de sol que se alternam a períodos de maior nebulosidade e ocorrência de chuva fraca isolada. Por conta disso, a temperatura volta a ficar mais amena e a máxima durante a tarde do domingo fica na casa dos 24 graus. Já no início da próxima semana, a instabilidade e mais nebulosidade ainda vão permanecer aqui sobre Blumenau. Da Defesa Civil de Blumenau, meteorologista Emily Ramos.
0: Muito obrigado pelas informações, Emily, trazendo todos os detalhes aí da previsão do tempo, só reforçando então, temperatura aqui em Blumenau nesse momento, 21,9 graus, meio-dia e 46 minutos.
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4: Muito bem, vamos destacar a segurança pública aqui no Jornal da Menina, segunda edição. A gente fala sobre uma prisão que a Polícia Civil realizou aqui no município de Blumenau. Um homem de 41 anos, ele foi preso preventivamente ontem durante o cumprimento de um mandado de justiça. Ele é investigado por estelionato no município de Cerquilho. Cerquilho é o município que fica no estado de São Paulo.
0: A prisão foi realizada pela Delegacia de Combate a Estelionatos aqui de Blumenau e após os procedimentos legais ele foi encaminhado ao Presídio Regional de Blumenau. Lembrando que essa investigação ela foi conduzida pelas autoridades lá da cidade de São Paulo. Ainda no setor policial, uma mulher de 50 anos foi agredida pelo próprio filho de 14 anos na noite desta quinta-feira no bairro Água Verde aqui em Blumenau.
4: Uma situação que por si só já é um absurdo, né? Segundo a Polícia Militar, a mulher contou que teve um desentendimento com o adolescente e que foi agredida após retornar do trabalho.
0: A vítima e o adolescente foram levados à delegacia e o conselho tutelar foi acionado também para acompanhar o caso. Agora, meio-dia e 47.
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4: Bom, finalmente, né, temos condições um pouco mais tranquilas de tráfego na rua Frederico Jensen, na Itopavazinha, no setor norte aqui de Blumenau. Inclusive, o tráfego foi liberado nesta sexta-feira após a realização de obras emergenciais de pavimentação asfáltica. O trecho em questão, né, que estava com essas obras é aquele que fica entre a rotatória, né, da rua Ari Barroso e a rua Doutor Pedro Zimmermann, né, ou pelo menos parte desse trecho que estava fechado desde a última quarta-feira, dia 23.
0: Agora, com a liberação, os trabalhos avançam para o trecho após a rotatória ali da rua Ari Barroso e depois deve ser feita, então, a sinalização da via.
4: O transporte coletivo também voltou a operar normalmente ali pelo local.
0: De acordo com a prefeitura, essa obra foi viabilizada após a adesão do município ao consórcio intermunicipal do Médio Vale do Itajaí, que é o CINV, depois que o contrato com a empresa responsável, né, aquela que era a que ganhou a licitação inicialmente, ela entrou em processo de rescisão por ser uma empresa investigada.
4: O pacote de obras tem investimento de R$ 625 mil e também inclui intervenções nas ruas 2 de setembro, Ari Barroso e Alfredo Morski. É até um toque para o motorista, né? Agora pela manhã, a gente esteve lá com a nossa unidade móvel. Durante o período da manhã, seria feito o reparo, alguns reparos na pista contrária, ou seja, no sentido ali da Ari Barroso, né? Teve a pavimentação toda da pista sentido Pedro Zimmermann e agora alguns reparos vão ser feitos no sentido Ari Barroso. Por isso, o condutor, obviamente, tem que continuar trafegando com cuidado, muito embora, né? O trânsito melhorou sensivelmente, porque com buraco o pessoal não conseguia passar de 10, 15 por hora, o trânsito estava fluindo, mas ali ainda é um canteiro de obras, então toda atenção à sinalização e a velocidade reduzida para evitar qualquer tipo de transtorno.
0: Ainda nas informações comunitárias, com a proximidade das rematrículas, pais e responsáveis devem ficar atentos aos reajustes.

0: matrículas escolares e sempre vem uma preocupação dos pais, o que a escola pode exigir. Então o PROCON de Santa Catarina vem passar algumas observações. A primeira é que o contrato deve ser lido pelos pais e visto o valor cobrado anual pela escolaridade do filho. Esse valor ele pode ser dividido ou pago à vista. E aí vem aquela pergunta, a escola pode cobrar algum valor para garantir a vaga? Isso pode, é uma prática bem usual, no entanto esse valor não pode ser a mais daquele valor contratado anualmente, ele tem que ser descontado. E também em relação àquele aumentozinho que acontece de ano para ano. Isso realmente é legal, no entanto, se esse aumento for muito exagerado e o pai quiser verificar o custo operacional da escola para verificar se esse aumento está condizente, também é um direito do consumidor. Nosso objetivo é deixar os pais sempre bem informados.
1: Essa diretora do PROCON aqui de Santa Catarina, a delegada Michele Alves, dando informações importantes a respeito das rematrículas e novas matrículas. Em caso de dúvida ou suspeita de irregularidade, o consumidor pode procurar o PROCON do estado pelo telefone 151 ou também pelo Zap Denúncias, que é o 48, código de área 3665-9057. 48-3665-9057. A gente vai para um rápido intervalo comercial. Na volta, vamos falar sobre o Oktoberfest Summit. Tem ainda também informações do setor da saúde, tem esporte com Adriano Franco. Voltamos já.
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3: Faltando 5 minutos para 1 hora da tarde, seguimos com o Jornal da Menina, segunda edição. Muito obrigado você que nos acompanha no trânsito, em casa, no trabalho, pelo rádio em 97.5, aplicativo Menina Play, as demais plataformas também à sua disposição. Inclusive, você consegue acompanhar o jornalismo da Rádio Menina com imagens, as nossas edições do Jornal da Menina, tanto a edição da manhã quanto a edição da tarde, ao vivo pelo Facebook, pelo YouTube, Menina Play, Portal Menina. Enfim, todas as plataformas, muitas informações para você. Temperatura segue em elevação, viu, gente? Uma tarde com uma sensação de calor aqui em Blumenau. 23 graus, sensação térmica na casa dos 25. Um fim de semana que pode ter temperatura que deve alcançar ali 32 graus durante a tarde de sábado, né? A primavera chegando com altas temperaturas para este fim de semana, como trouxe agora há pouco a meteorologista Emily Ramos, né, trazendo essa prévia dos próximos dias aqui pra gente. São 12 horas e 56 minutos, mais informações chegando.
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4: Falando a respeito do Oktoberfest, porque Blumenau vai reunir profissionais de turismo, eventos, cultura e negócios para discutir os bastidores do evento e também o impacto dos grandes festivais brasileiros.
3: Oktoberfest Summit chega à sua segunda edição em outubro, com uma programação que inclui palestras, visitas técnicas, uma imersão, né, na estrutura da Oktoberfest Blumenau.
4: Quem explica essa proposta do evento é o Gelson Walker, que é CEO do Tô Indo Viagens e Eventos, que é a organizadora oficial do Summit.
5: E nós estamos preparando um Oktoberfest Summit extraordinário esse ano. Tá? Teremos muitas novidades, né? E justamente o que o público que participou do ano passado pediu, tá? Um dos assuntos que a gente vai abordar muito bacana vai ser dos principais eventos culturais do país, né? Nós teremos aqui, Jefferson, a presença dos principais eventos culturais: Carnaval do Rio de Janeiro, Parintins, Barretos, Campina Grande e, claro, também da Oktoberfest de Blumenau. Esse será um dos painéis que, pela primeira vez na história do Brasil, eles vão estar todos juntos, reunidos num mesmo ambiente.
6: O que as pessoas, né, que promovem festas, eventos, elas buscam de aprendizado quando ouvem falar de Oktoberfest, em especial desse evento dentro do grande evento que é a Oktoberfest Summit?
5: Eu acredito que nós temos muita coisa boa para mostrar. Um dos principais temas que foi do ano passado foi nós apresentarmos o processo de segurança da festa, né? Foi um dos temas mais concorridos do primeiro summit e esse ano a gente vai repetir a dose, tá? Para mostrar o que aconteceu de mais novidades ainda de 2025 para 2026, tá? Então teremos também um tema específico que o Brasil inteiro quer vir conhecer, como que a Oktoberfest tornou-se a festa mais segura do Brasil.
6: Quem ainda deseja participar, de repente, né, pessoas que estão nos ouvindo aqui em Santa Catarina, fora do estado, como fazem para ter acesso a essa imersão nos bastidores aqui da Oktoberfest?
5: É só acessar o nosso site, né? Oktoberfestsummit.com.br. As inscrições estão lá, estão abertas. Sugiro correr, porque ainda nós temos poucas inscrições abertas ainda, tá? É, está bem concorrido as vendas e nós estamos muito contentes com o que vai acontecer.
4: Esse então o CEO da Tô Indo Viagens, que é a organizadora do Summit, o Gelson Walker. O Oktoberfest Summit, ele vai acontecer nos dias 20, 21 e 22 de outubro. As inscrições então lá no site, como ele falou, né? O evento terá palestras, visitas técnicas, networking, experiências então nos bastidores da Oktoberfest Blumenau. Agora 1 hora em ponto.
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3: A gente muda de assunto para falar que o Brasil tem 6 milhões de doadores de medula óssea cadastrados, mas a compatibilidade, né, entre os indivíduos continua sendo um desafio.
4: Aqui em Santa Catarina são 240 mil pessoas que estão ativas na rede de doadores.
3: Diversidade genética é essencial para reduzir o tempo de espera por um transplante.
4: Quem traz mais informações para a gente é o repórter Arthur Westphalen.
7: Cerca de 6 milhões de brasileiros estão cadastrados no Registro Brasileiro de Doadores Voluntários de Medula Óssea, o REDOME. Mas a chance de compatibilidade entre dois indivíduos de famílias diferentes é de 1 em 100 mil. O Dia Mundial do Doador de Medula Óssea é comemorado na terceira semana de setembro e busca conscientizar a população sobre essa responsabilidade. Em Santa Catarina, o cadastro para doação é realizado no EMOSC e pode ser feito por pessoas entre 18 e 35 anos. O gerente técnico do Hemocentro de Santa Catarina, Guilherme Genovês, reforça que uma série de condições médicas impedem a participação no cadastro.
8: Então, não pode ter HIV, não pode ter hepatite, não pode ter histórico de câncer, doenças hematológicas autoimunes. Esses são os maiores e seguem os outros em relação aos outros critérios da doação de sangue, né?
7: Após o cadastro, especialistas examinam o DNA do doador para conferir a compatibilidade. A meta é uma semelhança genética entre dois indivíduos. O doutor Genovês explica que quanto maior a diversidade genética de uma população, mais doadores precisam ser testados.
8: De cada 100 mil pessoas, tem uma que se parece geneticamente com a outra. E daí dá match para a gente fazer um transplante alogênico de medula óssea não aparentada. Então é o seguinte, quanto maior a diversidade genética, mais doadores eu tenho que testar.
7: Santa Catarina apresenta um perfil peculiar quando se fala de doação de medula óssea. O gerente técnico do EMOSC explica que a composição genética do estado torna mais fácil encontrar doadores compatíveis.
8: Mas o nosso estado é um dos estados que tem a maior homogeneidade genética do país. A nossa população é predominantemente portuguesa, italiana ou alemã. E isso faz com que as pessoas que eu preciso, que estejam representadas dentro do REDOME, sejam numa quantidade menor. Porque quando tu tens uma população homogênea, essa chance ela cai em 10 vezes. Então, eu tenho uma chance em cada 5 ou 10 mil pessoas para encontrar um doador compatível.
7: Atualmente, existem dois procedimentos utilizados para a retirada da medula do doador. O mais antigo envolve uma punção no osso da bacia. Já o mais moderno, um remédio e uma transfusão sanguínea de cerca de 4 horas. De Florianópolis, da Rede de Notícias Acaerte, Arthur Westphalen.
4: Valeu, Arthur, muito obrigado pela informação, trazendo detalhes importantes aí. Se você quer ser doador de medula óssea, quer se cadastrar lá para ser um possível doador, é só comparecer a uma unidade do EMOSC. Agora, 1h04.
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4: 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Cooper Super, mais que um supermercado, a nossa cooperativa. 1h05, a gente vai para o rápido intervalo. Na volta tem as informações do esporte.
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1: Uma hora e 9 minutos, 1:09, voltamos com o Jornal da Menina, segunda edição. Temperatura neste momento 23,7 graus, já com sensação térmica de 25. Daqui a pouquinho o Adriano Franco vai trazer as informações do esporte, mas antes a gente tem um brinde especial para você, porque amanhã, sábado, tem jogo entre Beck e Marcílio Dias pela Copa Santa Catarina. O jogo vai ser às 5 horas da tarde, ali no Complexo Esportivo do SESI. Os 5 primeiros ouvintes que mandarem mensagem pra gente, jogo do Beck, 5 primeiros, hein, que mandarem mensagem pra gente dizendo jogo do Beck, vão ganhar ingressos. Cada um vai ganhar um ingresso para assistir o jogo. O WhatsApp para mandar a mensagem: 2102-6519. 2102-6519. Os 5 primeiros vão receber o ingresso cada aí para assistir e para torcer, é claro, pelo Blumenau Esporte Clube.
2: E quem ganhar pode ficar tranquilo, porque é um arquivo digital. Os 5 primeiros que mandarem, a gente vai encaminhar o arquivo digital, que você pode apresentar, né, na portaria, na hora do confronto. Lembrando que o jogo é amanhã à tarde, o portão vai abrir inclusive às 3 da tarde, né? Você pode chegar com antecedência para pegar o melhor lugar. O ganhador vai receber pelo número que enviar esse WhatsApp pra gente. Então manda aí no jornalismo da Rádio Menina, 2102-6519.
1: Agora 1:11, vamos então com o esporte com Adriano Franco.
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4: A Apoia estreou com vitória na Copa Internacional de Vôlei. A competição está acontecendo no ginásio da Univille, na cidade de Joinville, e vai até o domingo. A equipe comandada pelo técnico Sandro Dias venceu o Jaraguá ontem por 3-1, com parciais de 25-18, 25-23, 23-25 e 25-19. Hoje tem mais jogo da APAN na competição. O time blumenauense vai encarar o San Juan da Argentina às 19h30 no ginásio da Univille. Inicia amanhã a quinta rodada da Copa Santa Catarina e com o time blumenauense entrando em campo. Às 17h no Complexo Esportivo do SESI tem Blumenau e Marcílio Dias. É o Beck buscando recuperação na competição depois da derrota no clássico para o Metropolitano. O Blumenau é o lanterna da Copa Santa Catarina, apenas com um ponto, não venceu na competição estadual. Além deste duelo entre Blumenau e Marcílio Dias, no sábado teremos no Aníbal Costa, Ercílio Luz e Nação. Os outros dois jogos desta quinta rodada acontecem no domingo. Às 15h no João Marcato tem Joinville e Barra, e o Metropolitano também no SESI. Domingo às 15h encara o Figueirense. Duas partidas hoje abrem a 30ª rodada da Série B do Campeonato Brasileiro. É a reta final, sem times catarinenses entrando em campo, já que teremos clássico no domingo às 11h no sul do estado, no estádio Heriberto Wilson, entre Criciúma e Avaí. E as duas equipes não estão vivendo um bom momento na competição nacional. O Avaí é apenas o 17º colocado com 30 pontos. Se terminasse hoje a competição, estaria sendo rebaixado para a Série C do Campeonato Brasileiro. Já o Criciúma está na 6ª posição com 47 pontos, mas já foi líder da competição e está numa decrescente muito grande. O Criciúma, nas últimas 3 partidas, obteve 3 derrotas, inclusive jogando em pleno Heriberto Wilson, e busca neste clássico domingo recuperação para permanecer no G6, já que primeiro e segundo colocados da Série B se garantem de forma automática a elite do futebol nacional em 2027, e do terceiro ao sexto colocado irão participar de um quadrangular em que 2 equipes irão também subir à elite do futebol nacional no próximo ano. Amanhã inicia a 4ª rodada do quadrangular final da Série C do Campeonato Brasileiro, que tem o Brusque como representante catarinense. O Bruscão entra em campo domingo às 18h30 na Arena Simon, onde recebe a Ferroviária de São Paulo. O Brusque está no grupo C, na 2ª colocação, com 4 pontos. A liderança é dos seus adversários de domingo, a Ferroviária que tem 7. Em caso de vitória do Brusque, o time catarinense chegará aos mesmos 7 pontos e terá apenas mais 2 rodadas para o fechamento desse quadrangular final. A gente lembra que primeiro e segundo colocados de cada grupo se garantem na Série B no ano de 2027. Foram essas informações do esporte, amigos. Um ótimo final de semana para vocês e segunda-feira estaremos de volta aqui na segunda edição do Jornal da Menina.
1: Muito obrigado, Adriano, pelas informações. E pra gente fechar aqui, o esporte, a seleção brasileira de futebol empatou hoje pela manhã com a Austrália, no amistoso, lá na cidade de Townsville. O Brasil saiu perdendo e conseguiu empatar só no finalzinho do segundo tempo.
2: Com escapou gol de um vexame, né?
1: Escapou. É. Nos acréscimos, inclusive, foi o gol de empate com o Ryan, gol de cabeça. O gol da Austrália foi um gol de falta, uma falta bem batida, mas parece que dava pro Hugo ter ido na bola, pelo menos. Então, o Brasil enfrenta a Austrália novamente na terça-feira, 7 horas da manhã, e depois tem um confronto contra a fortíssima seleção da Índia.
2: É, pode piorar. Teve um gol do Estevão, né, que foi anulado, por conta de uma falta do Bruno Guimarães também. Enfim, a seleção brasileira no momento de reconstrução, mas parece que é uma eterna reconstrução, né? Tem mais um ciclo de Copa do Mundo pra gente ver o que vai acontecer, mas o Brasil saiu de um confronto sem vencer, né? E a Austrália não tem lá uma grande tradição, para dizer o mínimo. Reclamaram bastante do gramado também, que era um gramado incompatível, mas o gramado era ruim para todo mundo,
1: né? Dois, né? É. Para as duas seleções, então. E os 5 ganhadores aqui, ó, a gente já tem, tá? Os 5 primeiros ouvintes que mandaram mensagem aqui para ganhar o ingresso do jogo de amanhã do Beck e Marcílio Dias, a gente já tem aqui. Nós vamos entrar em contato hoje à tarde para mandar o arquivo digital com o QR Code para que as pessoas possam assistir a partida. E com o esporte, então, a gente encerra o Jornal da Menina, segunda edição desta sexta-feira, hoje dia 25 de setembro de 2026.
2: Para mais informações, acesse o portal Menina Blue, acompanhe a Central de Notícias, segunda-feira, 6 da manhã, primeira edição do Jornal da Menina.
1: Uma boa tarde, um ótimo fim de semana para você, Jefferson Fagundes.
2: Boa tarde para você também, Cristiano. A Aline vem aí porque a gente não vai apresentar o Mandazap, a gente promete, estamos indo embora. Bom fim de semana, até segunda-feira.
1: Um abraço, pessoal, tchau, tchau.
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19: Opa, muito bem. Estamos chegando com o nosso Manda Zap, edição de sexta-feira, meu querido. Ótima tarde aí de sexta-feira. Até Até que enfim ela chegou, né? Linda, maravilhosa e glamurosa, a nossa sexta-feira. Por aqui assumindo os controles da menina, eu, Aline Doce, @RealDoce, até as 2 horas junto com vocês no comando do Mandazap, no oferecimento Norte Shopping, quer diversão, siga para o Norte e Rancho do Soneca. Hoje, sexta-feira, tem Grupo Bailaço, Grupo Evidências e Xeloquedo. Amanhã, sabadão, tem Chega Mais PF, Paulinho e Fábio no Bailão e Evidências. 1h24. Bora com o nosso Mandazap 21 02 6515. Eu quero saber qual é a

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0: Acerta o reloginho aí, 1:35. Oiê, boa tarde.
1: Boa tarde, Aline e Ana Paula, aqui deita Pavazinha. E eu gostaria de pedir pra estar ouvindo a música da banda Passarela, Fique. Uhum. Que hoje é sextou, né? O dia que o CLT ama, dia de pendurar a chuteira. E aproveitando pra pedir pra você, pra mandar um beijo aqui pra galera da Ana Cris.
0: Beijo!
1: Que hoje é dia de... Ei. Isso aí, Aline, vamos abrir uma, né? Ótima sexta, gata. Meu

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1: Boa tarde, Aline. Boa tarde pra todo mundo que tá ligado na Rádio Menina nesse sextou. Aqui é a Luana do bairro da Velha. Eu e minha mãe Santa e sextamos por aqui do jeito que a gente gosta. Costurando, ouvindo a Rádio Menina e esperando aquele modão pra animar o trabalho. Aline, toca aí pra nós Henrique Juliano. Um abraço nosso pra você e pra toda a galera da Rádio Menina. Ah, obrigada. Beijo, Luana, pra você, pra Santa. Obrigado pelo carinho, pela audiência, viu? Tamo junto.

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1: Boa tarde, Aline. Oi. Eu sou o Rodrigo Miller, do Texto Salto.
0: Fala, pô,
1: toca uma pra nós do Araqueto, daquela de 2000, 2000, até 2003 ali.
0: Bora
1: se
0: lá.
1: Possível, né? Valeu.
0: Vamos lá, Rodrigo.

intervalo e começar o nosso show da tarde. Mas eu vou agradecendo a sua participação, a sua audiência. Cara, são muitas as mensagens. Não deu tempo de atender todo mundo, mas no decorrer da tarde eu vou mandando beijos, abraços e afins, tá bom, gente? 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
4: Boa tarde e ótima sexta-feira, Jefferson Fagundes.
5: Chegou a sexta-feira,
4: nossa,
5: né, Aline Dosso?
4: Graças a Deus.
5: Boa tarde pra você, pra todo mundo que tá aqui na programação da Rádio Menina. E ela chegou bonita, né, ensolarada, uma tarde em que o sol apareceu e esquentou. Temperatura tá na casa dos 24 graus, sensação de 25 amanhã, sabadão. Inclusive a meteorologia apontando que a gente pode ter uma máxima de 32 graus. Mas eu vou trazer agora, Aline, informações da segurança pública. Um homem de 33 anos foi conduzido à central de plantão policial após uma ocorrência de possível descumprimento de medida protetiva aqui em Blumenau, no bairro Garcia. Como é que foi a situação? A polícia militar foi acionada em um estabelecimento religioso. No local estava a mulher de 39 anos. Ela percebeu a presença do ex-companheiro, que não podia estar perto dela por conta da medida protetiva, e deixou o local acionando a polícia pelo 190. Os policiais foram ao local. O homem afirmou que, ao saber que a ex-companheira também estava no estabelecimento, decidiu ir embora. Ele foi abordado pelos policiais ao sair e foi encaminhado à delegacia para prestar esclarecimentos. Para mais detalhes e outras informações, acesse o portal meninablu.com.br, o portal de notícias da Rádio Menina de Blumenau, tem informações o tempo todo para você, tá bom? Vale a pena você acompanhar. Jefferson Fagundes para o jornalismo da Rádio Menina.
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8: Bora lá então com o nosso Show da Tarde aqui nas ondas da 97,5 Menina FM de Blumenau. Sejam todos bem-vindos. Eu, Aline Doço, arroba Real Doço, continuo por aqui nesta tarde linda, encholarada, maravilhosa de sexta-feira. 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Aquele abraço pra você que tá em casa, no trabalho, no trânsito, levando a menina pra lá e pra cá de carona. Você que tá curtindo a menina através do radinho, aplicativo ou pela internet. Beijo grande no seu coração. Bora que bora. Que a sexta-feira chegou, né? Daquele jeito. Com ela, final de semana. E por aqui, muita música bacana. Você participando da programação junto comigo, fica à vontade no WhatsApp da menina, que é o 21026515. Tem também as redes sociais da menina pra você dar um confere, saber o que tá rolando, o que tá acontecendo, sorteios, promoções, vídeos, fotos, Facebook, Rádio Menina Blumenau, Instagram, @meninafmblu. Falando em Instagram, cola lá que tá rolando sorteios, viu? @meninafmblu. Boa tarde. Aumenta o som do radinho aí, vai. Dá um gás no volume.

0: tempo todo com você, sucesso com Bruno Rosa e Murilo Huff, atriz demais. Nesse primeiro bloquinho, baixou Natanzinho Lima, Guilherme Benuto com o grupo Menos é Mais e Matheus Fernandes. E ainda Bruno Mars. Começamos bem. Ó, daqui a pouquinho tá chegando presentes pra nossa audiência. Atenção, atenção, você que tá a fim de faturar presentes nesta tarde de sexta-feira. Não desgruda do rádio, não sai daí não. Daqui a pouquinho tem presentaço pra quem participar hoje aqui. E bora começar o nosso Pit Stop Menina nesta tarde linda e ensolarada de sexta-feira. 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
4: Duas partidas hoje abrem a 30ª rodada da Série B do Campeonato Brasileiro. É a reta final. Sem times catarinenses entrando em campo. já que teremos clássico no domingo, às 11 horas, no sul do estado, no estádio Heriberto Ilse, entre Criciúma e Avaí. E as duas equipes não estão vivendo um bom momento na competição nacional. O Avaí é apenas o 17º colocado com 30 pontos. Se terminasse hoje a competição, estaria sendo rebaixado para a Série C do Campeonato Brasileiro. Já o Criciúma está na sexta posição com 47 pontos, mas já foi líder da competição e está numa decrescente muito grande. O Criciúma nas últimas 3 partidas obteve 3 derrotas, inclusive jogando em pleno Heriberto Ilse, e busca neste clássico domingo recuperação para permanecer no G6, já que primeiro e segundo colocados da Série B se garantem de forma automática a elite do futebol nacional em 2027, e do terceiro ao sexto colocado irão participar de um quadrangular em que 2 equipes irão também subir a elite do futebol nacional no próximo ano. Para o Esporte Total, Adriano Franco.
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5: 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E no domingão do 1º de janeiro, tem Chega Mais. Grupo Vaneirão, Bem Modão, Michael Pereira e Gabriel Expresso. estamos de volta com mais show da tarde aqui na Menina. Bora de presentes, valendo a partir de agora, no WhatsApp da Menina, no 21026515, mensagem de áudio, mensagem de texto, não esquece seu nome, bairro ou cidade, valendo um óculos solar, tanto pra ele quanto pra ela, da Look Óptica. Mais camiseta lindona da Rádio Menina. O que manda a Aline, eu quero óculos de sol da Look Óptica. Mandou isso aí, nome, bairro, tudo certinho, bonitinho. Vai estar concorrendo no final do programa. 21026515. Eu quero óculos de sol da Look Óptica e camiseta da Rádio Menina.

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2: Opa, por aqui sou eu, Adá, e esse é o Menino Online, trazendo fofoquinhas pro seu show da tarde. Irmã de Neymar enaltece a amizade com a ex-namorada do jogador e diz: só a gente entende. Rafaela Santos, irmã de Neymar Júnior, compartilhou aí homenagem para Carol Dantas, ex-namorada do jogador e mãe de Davi Luca, de 15 anos, filho mais velho do jogador Neymar. Em uma publicação, a influenciadora se declarou para amiga e desabafou sobre a saudade devido à distância entre a residência das duas. Gente, se até a mulher do Neymar, Bruna Biancardi, é amiga da ex Carol Dantas, por que Rafaela não seria, não é mesmo? Na verdade, eu acho que todo mundo aí gosta muito da Carol Dantas, tá? Todo mundo se dá super bem com ela se dá super bem com todo mundo. Acho que foi uma boa escolha ali que o Neymar fez. Na verdade, que o menino Ney, ele é sem vergonha, todo mundo sabe, né? Todo mundo sabe que o menino atira pra todo que é lugar, pra tudo que é canto. Mas olha, vou te falar que ele tem um dedo bom pra arrumar mulher. A Bruna Marquezine, Bruna Biancardi, Carol Dantas, todas essas que ele assumiu, são boas mulheres, viu? Boas, bonitas, mulheres de família, mulheres bem colocadas. Então assim, ó, ele tem um dedo bom, tá? Isso aí ninguém pode negar. Continue ligado por aqui, porque se o famoso apronta, o Menino Online conta.
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0: 11:22. 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

Matheus e Cauã com Lauana Prado aqui na programação da Menina. Deixa eu ver quem tá por aqui participando no 21026515. Oi, Aline, eu quero participar do sorteio do óculos de sol da Look Óptica. É o Eduardo Kraus, da Velha Central. Aline, oi. Aqui é a Cida do Garcia. Preciso desse óculos pra curtir a primavera e depois o verão. Ah, e a camiseta da Rádio Menina. Aline, não esquece de mandar pra mim. Ô, Cida lindona, tá participando, boa sorte. Mais uma mensagem aqui, Aline. Eu quero o óculos de sol da Look Óptica e a camiseta da Rádio Menina. É a Luana Martins, bairro Velha. Ô, Luana, tá participando também, viu? 21026515, tem óculos de sol tanto pra ele quanto pra ela da Look Óptica e camiseta lindona da Rádio Menina. Amém.

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2: Ele está de volta, Jefferson Fagundes.
3: Vamos lá, Aline Dosso, com informações para quem se liga aqui na programação da Rádio Menina, atualizando a temperatura em Blumenau neste momento. Tarde ensolarada, né? Sensação de calor. Olha só, 27 graus a temperatura neste momento, de acordo com dados do Alerta Blue, estação do Parque Ramiro Ridger, né? Aferição da estação do Parque Ramiro Ridger, agora das 3 da tarde. Aline, quem está afim de acompanhar as partidas de futebol deste fim de semana vai ter transporte coletivo extra, viu? Atenção, a linha 507 do Forstar do transporte coletivo terá viagens extras neste sábado e também neste domingo para atender os torcedores que vão acompanhar os jogos programados para o fim de semana. No sábado tem o Blumenau Esporte Clube enfrentando o Marcílio Dias. O ônibus vai sair do Terminal da Fonte às 15h45 e também às 16h15 com destino à Vila Esportiva. Após o jogo, às 19h10, o ônibus já sai, né, em direção ao Terminal da Fonte. Já no domingo, né, o Metropolitano enfrenta o Figueirense. As viagens extras sairão do Terminal da Fonte às 14h e também às 14h30, também com destino à Vila Esportiva. Depois da partida, por volta das 17h, já tem ônibus saindo, fazendo o trajeto de volta até o Terminal da Fonte. Então, para quem vai se programar para assistir uma dessas partidas, né, já tem esse cronograma do transporte coletivo aqui de Blumenau. Todos os detalhes você pode acompanhar no portal meninablu.com.br. Jefferson Fagundes para o jornalismo da Rádio Menina.
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7: 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Chegando o sucesso com Marcos e Belucci, boa tarde. Ótima sexta-feira, bom final de semana.

0: 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Olha a banda Corpião aí, ó. Perigosa e linda. Passou por aqui, sucesso com João Bosco e Vinícius e Gustavo Lima, 25 horas. Sorriso Maroto com Ferrugem, Grupo Bens a Deus, Perdas e Danos. E o Marcos e Belucci, Pena que você já namora. Bora chamar o Alex no Pit Stop da Menina. Fala, Blue Ideias. 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Bora lá. Deixa o doce. 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
3: 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Boa tarde, 3:25.
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4: Opa, muito bem, estamos de volta com mais Show da Tarde aí no seu radinho, no seu aplicativo, também na sua internet, aqui na Menina FM, o tempo todo com você. Chegando os sucessos com Diego e Vitor Hugo.

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1: Fala, Aline, boa tarde.
0: Oi,
1: tudo bem?
0: Tudo.
1: E aí, manda esse óculos pra mim, quero muito. Tô precisando, porque nos dias de calor, com essa radiação nos meus olhos aí, ó, os motoristas de aplicativo ficam meio cego, hein? Manda pra mim, quero muito. Aquele abraço. Rádio Menina, gostosa de ouvir.
0: Arcolino, um abraço pra você, meu querido. Obrigado pela carona, viu? Tá participando. 21026515. Participe você também.
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3: Opa, por aqui sou eu, a Dai, novamente, trazendo fofoquinhas pro seu show da tarde, é. Mas essa fofoquinha aqui, ó, é uma fofoquinha boa, tá? Zeneto Cristiano se emocionou com o sucesso de Cadeira Cativa. Eles dizem que só tem a agradecer a Deus. Diretamente de Uberaba, no Rodeio Show, Zeneto e Cristiano falaram sobre o sucesso de Cadeira Cativa em uma entrevista. A dupla celebrou a repercussão da música, que, segundo eles, chegou a um lugar de destaque entre os maiores sucessos da carreira. Zeneto explicou que a faixa nem sequer seria a música escolhida para trabalhar inicialmente, mas ganhou força com a repercussão. Cristiano destacou a importância do momento e afirmou que, depois de anos de carreira, ver uma música alcançar esse patamar é uma satisfação gigantesca. Só agradecer a Deus. E eles até se emocionaram, tá? Choraram ali ao agradecer a Deus, agradecer ao público, aos fãs. E realmente, gente, Cadeira Cativa é uma música boa demais da conta, né? Que bom aí que estourou, que foi sucesso. Eles dois são super carismáticos, super humildes e merecem todo o sucesso que tem aí. E a gente ama, né? E a gente ama. Por favor, tragam mais sucessos pra gente curtir aqui, porque olha, essas músicas aí, até quem não tá sofrendo, sofre e toma uma, viu? Continue ligado por aqui, porque se o famoso apronta, você já sabe. O Menino Online conta.
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0: 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Abraço, Aline. Tchau, tchau.
1: Abraço, Josney, pra

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Sucesso com Diego e Arnaldo, Rio Negro e Solimões, caminhonete inteira. Intervalo chegando, mas já. Vamos lá então, intervalo. Já tem mais sucesso pra gente curtir.

0: Londrina, 4 e 4.
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2: Uma mulher de 50 anos relatou à polícia militar que foi agredida pelo próprio filho, um jovem de 14 anos. A situação se desenrolou no bairro Água Verde, aqui em Blumenau. Segundo a polícia militar, a mulher contou que teve um desentendimento com o adolescente e que foi agredida após retornar do trabalho. A vítima e o adolescente foram levados à delegacia. O conselho tutelar foi acionado e acompanha o caso. Para mais informações, acesse portalmeninablu.com.br. Jefferson Fagundes para o jornalismo da Rádio Menina.
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Até às 5 rola o nosso show da tarde. Galerinha participando no 21026515, porque tem óculos de sol da Look Óptica, mais camiseta lindona da Rádio Menina, hein? O óculos é tanto pra ele quanto pra ela. Você vai lá escolher, olha só que moral. Você vai lá na Look Óptica, escolher o óculos e vai levar a camiseta também da Rádio Menina. Aproveitar, né? Primavera, verão tá chegando, né? Um óculos de sol faz toda a diferença pra gente, não é mesmo? Então fica a dica aí, ó. Participe. 21026515. Finalzinho do programa. Daqui a pouquinho a gente revela quem vai se dar benzaço. 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Cuidado que renasce a cada dia. Você tá curtindo o show da tarde, viu? Deixa eu ver quem tá participando aqui rapidão. Daiane Cristina Água Verde, ô lindona, beijo grande pra você. Tá participando, boa sorte. Pessoal lá onde? Cadê? Aonde, produção divina? Me ajuda aí. Pessoal na Estação October do Reino. Lá na Metalúrgica do Ninja, curtindo a programação da Avenida. Beijo pra vocês, meninos. Cara, quantas... Cleiton Weber do Garcia tá por aqui também participando. Patrícia da Itoupava Central tá por aqui participando. A Fabiola, beijo grande pra você, também tá por aqui. Elisete, bairro Itoupava Norte, ligadaça e curtindo aqui na programação da Menina, participando também. Júnior do Texto Salto, boa sorte.

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4: Amanhã inicia a quarta rodada do quadrangular final da Série C do Campeonato Brasileiro, que tem o Brusque como representante catarinense. O Bruscão entra em campo domingo, às 18h30, na Arena Simon, onde recebe a Ferroviária de São Paulo. O Brusque está no grupo C, na segunda colocação, com 4 pontos. A liderança é dos seus adversários de domingo, a Ferroviária, que tem 7. Em caso de vitória do Brusque, o time catarinense chegará aos mesmos 7 pontos e terá apenas mais 2 rodadas para o fechamento desse quadrangular final. A gente lembra que primeiro e segundo colocados de cada grupo se garantem na Série B no ano de 2027. Para o Esporte Total, Adriano Franco.
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0: brincou, quem não brincou, não brinca mais. Encerradas as participações. Boa sorte. Quem vai faturar um óculos de sol, tanto pra ele quanto pra ela, da Look Óptica, mais camiseta lindona da Rádio Menina. Final do telefone. 9015. Final do telefone 9015. Quem foi aqui? Aline Sextou. Muito boa tarde. Feliz de estar na companhia da menina. Quero ganhar esse óculos de sol. Jucineia Klistzer. Klistis. Nossa senhora, peraí. Klistiker. É isso? A Jucineia. Final, é isso mesmo, Jucineia, final do telefone 9015, bairro Itopavazinha, parabéns, lindona, faturou.
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2: Oi, por aqui sou eu, a Dai, e esse é o Menina Online trazendo fofoquinhas aqui pro seu show da tarde. Vamos falar dela, belíssima, maravilhosa, Paola Oliveira, que mostra aí os primeiros momentos na Imperatriz Leopoldinense. A Paola Oliveira compartilhou nas suas redes sociais os bastidores da sua chegada à Imperatriz Leopoldinense, após ser escolhida como rainha de bateria da escola para o Carnaval 2027. E em clima de festa, a atriz foi recebida com aplausos e abraços por integrantes da agremiação, enquanto a bateria celebrou a nova majestade em coro, nova rainha também já chegou. Então tá aí, nossa Paola Oliveira vai estar sim sambando, botando todo o seu molejo pra jogo. Ninguém vai tirar ela do posto de rainha de bateria não, viu? A Paola é maravilhosa e merece sim estar lá no topo, lá em cima sambando, que é o que ela sabe fazer de melhor, além de ser atriz, claro, e de ser linda e maravilhosa, não é mesmo? Continue ligado por aqui, porque se o famoso apronta, o Menino Online conta.
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9: Ah, essa é a menina. 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Eu, Aline Dosso, vou deixando vocês com as saideiras aqui do Show da Tarde. Tem compromisso, tem que correr agora. Tem compromisso. Mas amanhã a gente tem um encontro marcado aqui a partir das 8 horas da manhã com o Show na Caixa, tá? Eu e você, você e eu. A gente vai fazer uma manhã bem bacana, bem legal neste sabadão aqui na 97,5. Deixando vocês com as saideiras do Show da Tarde. Daqui a pouquinho vem chegando o Alex no comando do Vila Sertanejo. Depois tem Rancho de Taura e uma programação bem bacana, bem legal pra você curtir muito bem a sua sexta-feira. Valeu, gente. Beijo. Tchau.

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3: A treinadora de atletismo do Paradesporto de Blumenau, Andressa Krieger, foi convocada nesta semana para integrar a delegação do Comitê Paralímpico Brasileiro em uma competição internacional de atletismo paralímpico no Uzbequistão. Segundo a organização, o torneio servirá como um ensaio geral e reconhecimento para o Campeonato Mundial de 2027. A delegação brasileira terá cerca de 50 integrantes entre atletas, técnicos, fisioterapeutas, médicos e profissionais da equipe de apoio. Em abril, Andressa já havia representado o país no Grand Prix de Atletismo Paralímpico no Marrocos. Ela integra o APES Blue projeto que atende centenas de crianças e jovens e ainda adultos com deficiência. Para mais detalhes e outras informações, acesse portalmeninablue.com.br. Jefferson Fagundes para o jornalismo da Rádio Menina.
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6: Muito bem, simbora, estamos chegando. E aí, gente, um excelente final de tarde pra você que se liga aqui na 97,5 Menina FM, o tempo todo com você, a mais gostosa de ouvir. Sejam todos muito bem-vindos. A partir de agora tá no ar mais uma edição do nosso Vila Sertaneja. Hoje, sexta-feira, dia 25 de setembro de 2026. É sextou, bebê! É sexta-feira linda, maravilhosa, mais uma vez aí pra gente aproveitar, curtir. Como é que tá a sua sexta-feira? Já tá aproveitando? Já tá em casa descansando? Coisa boa, hein? Bom, aproveita, bom final de semana pra você. Você é o meu convidado pra ficar aqui junto comigo, Vila Sertaneja, até às 7 horas da noite. Nas próximas 2 horas, a gente vai curtir muita música boa, tem muita informação, central de notícias, previsão do tempo, como alerta Blue. Alex, eu tô trabalhando ainda, calma, daqui a pouquinho você já vai pra casa. Daqui a pouquinho já termina o expediente. Pra você que tá no trânsito, já saiu do trabalho, relaxa, vamos curtindo os grandes sucessos do Vila Sertaneja. Uma boa volta pra casa, vai na boa, vai tranquilo. Atenção redobrada aí na estrada, você que tá na BR-470, na 101. Esse é o Vila Sertaneja, chegando no seu rádio, no seu aplicativo. E claro, quero sua participação também. Você pode mandar o seu recado aqui pra gente no 2102-6515. Manda seu alô. Quero atender a sua participação aqui no programa, tá? 2102-6515. 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Eu, Alex, tô na sua companhia a partir de agora, no comando do Vila Sertaneja. E a gente dá play na nossa primeira sequência com Munhões e Mariano. Final de semana chegou. Vamos aproveitar, né? Tá no ar o Vila Sertaneja aqui na Menina.

FM, o tempo todo com você, fechando a primeira sequência do nosso Vila Sertaneja, o som de Rio Negro e Solimões, e Jorge Mateus, saudade de ex. Fuja pras colinas. Que saudade de ex, o quê, meu?

0: Que tem mais sucessos pra gente curtir nesse final de tarde, dia sexta-feira. É, sextou, bebê. Tamo na finaleira aí da sexta. Amanhã já é sabadão. Vamos aproveitar o final de semana que tá prometendo aí tempo bom. Amanhã promete. Promete. 30 graus de temperatura. Vamos aguardar, né? Vai ser um dia bom aí pra passear, aproveitar com a família depois de uma semaninha aí cheia de inteira de chuva. Mas semana que vem parece que vai voltar chuva de novo. Então tem que aproveitar, cara. São momentos raros aqui em Blumenau. Daqui a pouquinho o Alerta Blue vai chegar com todas as informações da previsão do tempo para esse final de semana. E você que já chegou em casa, já tá de boa, pode participar aqui do nosso WhatsApp. Manda seu alô, seu recado aqui pra gente no 21026515. Quero aproveitar e mandar um grande abraço pro Éder. O Éder do Garcia, sempre ligado com a gente. Valeu, Éder! Já começou, né, Éder? Já começou, já tá tomando a primeira cerveja. A primeira gelada. Aproveitar o sexta-feira, né, meu caro? Começando os trabalhos, né? Depois de uma semana puxada, né? Boa, boa, abraço. Vai com calma aí, tá? Apenas sexta-feira. Quem mais? O Márcio, motorista de aplicativo, também tá ligado com a gente. Adriana Azevedo Vascaíno. Também já tá ligado, mandando aquele alôzinho. Valeu, Adriano. Abraço, tamo junto. Benedito também na sintonia aqui da menina. É, o Siloca, abraço, Siloca. Vai participando, manda seu recado pra gente. O programa tá apenas no começo. 21026515. Intervalo comercial, já já voltamos.
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0: Menina, agora 5h27, ó. 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
3: O tempo todo com você, tamo de volta, tá chegando o sucesso do embaixador Gustavo Lima.

Band FM o tempo todo com vocês, é Neto Cristiano, barulho do foguete aqui no Vila Sertaneja nesse final de tarde de sexta-feira. Você também curtiu nessa sequência de Brito Samuel, teve Panda com Ícaro e Gilmar, o embaixador Gustavo Lima também passando por aqui no Vila Sertaneja. 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
1: Em Blumenau, final de tarde com tempo bom, tempo ensolarado, temperatura de 23 graus. Agora 5:47.
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Hora do nosso Vila Sertaneja, o som de Natan e Zé Vaqueiro. Aproveita que eu tô obrigado. Um bom final de tarde aí pra você que tá voltando pra casa, pra você que já chegou na sua casa, um bom descanso. Ó, continua com o rádio ligado aqui na menina. A gente vai pro intervalo comercial e já voltamos com muito mais músicas pra você curtir.

0: Melina, agora 6:05.
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2: O aplicativo Alerta Blue é um dos finalistas da 12ª edição do prêmio Connect Smart Cities, da categoria Soluções do Poder Público. O anúncio do vencedor vai ocorrer no dia 18 de novembro, durante um evento que acontece em São Paulo. A plataforma garante acesso rápido e direto a informações sobre o clima, nível do rio e os alertas da cidade. Com o aplicativo, os moradores acompanham as atualizações meteorológicas em tempo real e tomam decisões preventivas com mais segurança em momentos de emergência. Além de concorrer à premiação, Blumenau terá um estande no evento com apresentação do Distrito de Inovação de Blumenau e de outras iniciativas. Para mais detalhes e outras informações, acesse portalmeninablu.com.br. Jefferson Fagundes para o jornalismo da Rádio Menina.
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0: O tempo todo com você, tamo de volta. Continuamos por aqui na sua companhia com Vila Sertaneja no seu rádio, no seu aplicativo. Obrigado pela sua audiência, pelo seu carinho. Você que tá ligado com a gente o dia todo, desde o Acorda Brasil, desde o Jornal da Menina, primeira edição. Tamo junto. A gente agradece aí pela audiência fantástica de todos os dias. Você que tá sempre ligado aí no seu trabalho, na sua casa, no seu carro, levando a gente de carona o dia todo. Você que acompanha a Menina tanto pelo rádio quanto pelo aplicativo Menina Play, que você pode baixar aí no seu celular. Tamo junto, viu? Vila Sertaneja, até às 7 horas da noite. Temos mais uma hora ainda de muita música pra gente curtir nesse finalzinho de tarde. Comecinho de noite, sexta-feira. É, já pode falar sextou já. Amanhã é o final de semana, coisa boa, né? Temperatura 22 graus nesse exato momento. Daqui a pouquinho o Alerta Blue chega com todas as informações da previsão do tempo. Nosso WhatsApp pra você participar aqui do programa, deixar o seu recado. Registrar sua participação, 2102-6515. Aumenta o volume, tá chegando mais músicas. Henrique Juliano.
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0: Pedro e Benício, lembrança boa aqui no Vila Sertaneja, comecinho, finalzinho de tarde, comecinho de noite de sexta-feira. Deixa eu atender algumas participações da galera aqui no nosso WhatsApp, no 21026515. Deixa eu ver quem tá participando. O Denis tá ligado com a gente direto do bairro Velha. Valeu, Denis. Abraço, parceiro. Quem mais? É o Alex, passando aqui pra deixar um forte abraço aí pra todo mundo. Ó, mandando um abraço pra minha esposa Carol, meu filho Rafael, Paulo Ferreira de Navegantes. Valeu, Paulo. Grande abraço pra você. E pra toda a galera aí do litoral norte de Santa Catarina, também sempre curtindo a nossa menina de Blumenau. Obrigado pela audiência de todos os dias. 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Tem mensagem de áudio, né? Deixa eu chamar aqui o nosso... o nosso ouvinte aqui. Faz tempo que ele não participa. Eu esqueci o nome dele, mas é segurança.
1: Fala, meu amigo Alex. Claudecir, viu?
0: Claudecir, grande tempo, né? Claudecir.
1: Correria não é fácil. Às vezes a gente curte a rádio, mas não dá tempo de mandar um joinha.
0: Eu imagino.
1: Quero mandar um abraço aí pra todos os seguranças de casas noturnas e eventos. E pedir uma música. Que música você quer, Vitória?
2: Do peão todo tatuado.
0: Essa é boa.
1: Do peão todo tatuado aí, né? Pra oferecer pra galera aí que tá curtindo e sextou, né?
0: Sextou, graças a Deus. Valeu, Claudecir. Grande abraço pra você, pra sua pequena Vitória. E obrigado aí pela participação, tá certo? Intervalo comercial, já voltamos.
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0: 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Agora 6:27.
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0: Muito bem, vamos chamar Emily Ramos, direto do Alerta Blue. Tá chegando aí com as informações e a previsão do tempo para esse final de semana. Emily Ramos, boa noite.
21: Boa noite, Alex, e todos os ouvintes da Rádio Menina. No restante desta sexta-feira, vamos continuar com tempo firme aqui em Blumenau, com presença e variação de nebulosidade. Para amanhã, sábado, essa condição de tempo mais firme continua por aqui. Inclusive, vamos ter o sol predominando com poucas nuvens e a temperatura se elevando rapidamente ao longo do sábado. Vamos ter sensação de calor durante a tarde, com a temperatura máxima variando entre 30 a 32 graus. No domingo, a circulação marítima volta a trazer a presença de mais nebulosidade aqui para a nossa região. Vamos ter algumas aberturas de sol que vão se alternar a períodos de chuva fraca isolada. E por conta disso, a temperatura volta a ficar mais amena durante a tarde do domingo, variando a máxima entre 23 a 25 graus. E lá no início da próxima semana, a instabilidade e mais nebulosidade ainda continuam sobre a região do Médio Vale. Da Defesa Civil de Blumenau, meteorologista Emily Ramos.
0: Valeu, Emily Ramos, obrigado pelas suas informações. Um grande abraço para você e toda a equipe do Alerta Blue. O tempo todo com você, tamo de volta, chegando mais uma sequência. Essa sequência tem só modão pra você curtir. Aumenta o volume, começando com o Chitãozinho Chororó.

0: dia, meu tempo todo com você. Cara, que sequência, hein? Que sequência de rasgar o peito, como disse o meu amigo Bruno Antonello. Opa, Alex, essa sequência foi de rasgar o peito e esfregar o chifre no asfalto. Aí eu não tô dentro dessa aí não, meu cara. Um abraço, viu? Obrigado pela audiência. Luan Santana, convite de casamento. Depois dessa tem que abrir uma latinha de cerveja com moderação, viu, gente? Continua ligado aqui com a gente. O intervalo é rápido. Já já voltamos. Abraço, viu? Obrigado pela audiência.
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1: Meu Deus, cara, nossa audiência, tem gente aí que tá numa sofrência aqui só, hein? Nossa. Ai, vamos lá, do comecinho de noite com tempo bom, céu limpo aqui no centro da cidade de Blumenau, temperatura de 21 graus. Agora 6:45.
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0: Volta reta final do nosso Vila Sertaneja, comecinho de noite de sexta-feira, e vamos chamar o Cris, vem chegando aí com os destaques do Jornal da Menina, primeira edição desta segunda-feira. Cris, boa noite.
1: Boa noite a você, ouvinte da Rádio Menina. Na segunda-feira, no Jornal da Menina, primeira edição, teremos uma entrevista com o professor Josué de Souza, cientista social, nosso comentarista político, para falar a respeito da última semana antes das eleições. A gente lembra que não nesse domingo, né, mas no outro, já acontece o primeiro turno das eleições aqui no Brasil, onde serão escolhidos deputados estaduais, deputados federais, governador, senadores e presidente da República. Então, já no dia 4 de outubro tem o primeiro turno das eleições, e na segunda-feira a gente vai conversar com o professor Josué de Souza para saber, né, da expectativa, articulações entre os partidos, pesquisas sendo divulgadas aí durante as semanas, né, diversas pesquisas mostrando candidato A, B, C ou D, as chances nas eleições. Então, na segunda-feira tem essa entrevista bem interessante, importante, quem sabe até pode ajudar o eleitor a ele decidir seu voto, avaliando todas as situações, avaliando o que vem acontecendo aí na política. É claro que daí também a gente tem as informações do setor policial, tudo que aconteceu no fim de semana, né? Setor policial, trânsito, nossa unidade móvel também, direto aí das ruas da cidade. Tudo isso a partir das 6 horas da manhã, com o Rodrigo Vieira, Jefferson Fagundes e Adriano Franco.
0: Ô Cris, agora falando de esporte, se eu tivesse jogado um dinheirinho, eu tinha ganhado, hein, Cris?
1: Tinha ganhado, né? Olha, acertou. Acertei. Na batata, 1-1.
0: 1-1, e eu ia dizer a falha do Hugo, mas não sei se foi falha, né, Cris?
1: Eu acho a falha dele foi o fato dele ter ficado muito para a esquerda do gol. Ele deixou a lateral direita muito descoberta, ele deixou a barreira, né, para cobrir a lateral direita, mas ele ficou demais para a esquerda, ficou muito atrás da barreira. Então, quando a bola passou da barreira, já não deu tempo de fazer mais nada, porque foi uma cobrança com força, né?
0: O cara bateu bem na bola.
1: Bateu bem na bola.
0: Um golaço, né, Cris?
1: Pegaria, não sei se pegaria, mas quem sabe teria ido na bola. E não deu nem tempo dele ir na bola, né?
0: Ele só hora que ameaçou, ele pensou, a hora já que ele,
1: opa, já tava lá dentro.
0: E por pouco o Brasil não perdeu esse jogo, hein, Cris?
1: Por muito pouco. O Brasil foi empatar nos acréscimos do segundo tempo, um gol do Rayan.
0: Gol chorado.
1: Que foi um dos melhores em campo ainda, o Rayan. Mas foi uma apresentação da seleção muito abaixo, assim como tem sido nessa nova era aí do Ancelotti. O Ancelotti disse que depois da Copa ia começar um novo trabalho, que é um recomeço da seleção brasileira, realmente é um recomeço, mas por enquanto ainda não. O Brasil não tem um padrão de jogo.
0: Não apresentou nada ainda, né, Cris?
1: Não apresentou nada. Tem mais um amistoso contra a Austrália de novo na terça-feira, também 7 horas da manhã, e depois o Brasil pega ainda a Índia no sábado, no dia 3 de outubro, às 11 horas da manhã. Vai ser esse amistoso aqui.
0: E o Japão, Cris?
1: O Japão ganhou do Uruguai de 3-1.
0: O Brasil não vai enfrentar o Japão nesse ciclo agora?
1: Não, já. Não.
0: Ah, é depois?
1: É, nessa de setembro, nessa data FIFA, não.
0: Ah, vai ter mais uma data FIFA?
1: Em novembro, se eu não tô enganado.
0: Dá-lhe jogo da seleção.
1: Em novembro, deve ter mais uma data FIFA. Serão dois jogos em novembro. Japão e Brasil, dia 14 de novembro, 7:15 da manhã.

0: ganhar o percentual dela nisso tudo também. Então são amistosos pra faturar grana.
1: E era pra ser teoricamente fracos, né? Mas o Brasil tá sofrendo com esses pequenos.
0: É, tá sofrendo com a Austrália. Vamos ver como é que vai ser com a Índia.
1: Se empatar com a Índia, larga a mão.
0: É claro que esses amistosos também servem pra treinar a equipe, mas também é por conta aí da... pra faturar grana, né? É. Pra fazer dinheiro.
1: Não é fácil, né?
0: E só antes de a gente encerrar aqui as informações do esporte, Alex, a empresa do Marcos Lamacchia, que é o Mirante Participações, venceu o leilão realizado hoje no Tribunal de Justiça do Rio de Janeiro e deu um passo para a compra da SAF do Vasco. Quem é o empresário Marcos Lamacchia? Ele é filho do marido da Leila, é enteado da Leila Pereira, que é presidente do Palmeiras. Ele foi a única empresa a dar um lance pela SAF do Vasco, né? Já tinha essa negociação, já existia isso nos bastidores, esse trabalho. E agora, então, ele disse, inclusive, que vai ser o maior projeto esportivo da América do Sul.
1: Teremos um Abel Ferreira no Vasco?
0: Olha...
1: tem gente gravando aí já, Cris.
0: Se ele já assumir o Vasco a partir de janeiro de 2027, pode ter um conflito de interesses aí.
1: Tem que ficar ligado. Alô, CBF.
0: Porque a Leila será presidente do Vasco até dezembro de 2027. Então, ano que vem, quando houver um confronto entre Vasco e Palmeiras...
1: o que que vai acontecer, né?
0: E aí?
1: Como é que fica a situação?
0: Como é que fica?
1: Vamos aguardar.
0: Pra quem a família vai decidir que será a vitória?
1: Eu sei que o Arla deve estar feliz de estar ouvindo essa informação.
0: Não, claro, porque alguém comprou o Vasco, vai injetar dinheiro, é importante pro Vasco. O problema realmente é o conflito de interesses. Porque vai que no ano que vem os dois se enfrentam na Série A.
1: É. Não só na Série A, né? Pode acontecer não se enfrentar na Série A, né, Cris? Eu não vou te... eu sei que pode... mas... você vai perguntar por quê, Alex. É.
0: Podem se enfrentar na Copa do Brasil
1: também,
0: né? Na
1: Copa do Brasil. O Vasco tá classificado pra Copa do Brasil.
0: Sim.
1: Tá bom.
0: Um abraço.
1: Um abraço, Cris.

FM o tempo todo com você, finalizando o nosso Vila Sertaneja, o som de Fred e Fabrício, você não cuidou. Vamos nessa, gente, deu por hoje, né? Obrigado pela sua audiência, pelo seu carinho, pela sua participação, você que ficou comigo. Obrigado, essa semana, tamo junto, tá? A gente agradece pela audiência incrível aí de todos os dias, você que tá sempre ligado aqui na Rádio Menina, mais uma semaninha concluída com sucesso e semana que vem, última semaninha aí do mês de setembro e já mirando outubro, né? Até passa rápido, minha gente, que loucura. Vou aproveitar, grande abraço, beijo no coração, um bom final de semana, se cuida, viu? E segunda-feira estamos de volta na sua companhia a partir das 5 horas com mais Vila Sertaneja nas ondas da Menina FM. Beijo no coração, grande abraço e até segunda. Tchau, tchau.

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0: Flávio já vai trocar também o microfone. Deu uma melhoradinha agora, Flávio, tá bom? Deu uma melhoradinha, mas vamos trocar o microfone. O Alex está falando. Vamos levar com muita
1: alegria. É do tamanho do Brasil e é embaixador do Rio Grande. E onde quer que ele ande, guardará em seu coração toda a nossa gratidão por tudo que ele já fez. E para cantar para vocês, em nossos 40 anos, as boas-vindas dos serranos ao grande cantor Sérgio Reis.

0: Obrigado, doutor. Estar essa noite aqui com os serranos é um motivo de muita honra e muita satisfação. Muito obrigado pelo carinho do povo gaúcho pelo Serjão e parabéns. Vocês merecem uma carreira brilhante.
1: Obrigado, Sérgio Reis. Um aplauso de vocês.
0: Obrigado.
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2: Menina, agora 7 horas e 21 minutos. Ótima noite, sexta-feira, pra você que tá ligado aqui no Rancho de Taura, ó, há mais de 30 anos. 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

0: Bueno, estamos de volta com o nosso Rancho de Tauro. E por aqui, meu amigo Márcio, da Relogeria Óptica Soares, que veio com o José e com a Maria. Com a Maria e com o José. 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
0: Então tá bueno. 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
0: 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Daqui a pouquinho estamos de volta, parceiro velho.

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1: 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Menina, agora 7h40. 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

0: De volta, enquanto estamos nos ajustes aí, eu vou falar com o Maico, o pessoal tá ajustando, vou falar com o Maico. O Maico sabe mais da minha vida do que eu, né? Ele me conhece mais do que eu, né, Maico?
1: Ah, uns 22 anos, né, Rafael? Uns 22 anos. Pô, cara, que época massa. Conheci o meu amigo aí, cara, aqui em Gaspar, ele veio visitar nós, a gente foi visitar ele lá na casa dele, lá em
0: Guabiruba.
1: Aí, pô, foi muito show, Rafael, muito 10.
0: Por isso que eu falei, ninguém conhece o Rafael aqui primeiro que eu aqui. Ele chegou com um discurso aqui, disse, não, Rafael, hoje vou dar um discurso que eu te conheço, tal, mas na hora do microfone, tamo ajustando, daqui a pouco já vem,
1: tamo meio acanhado
0: aí, tá bueno? É, que maravilha, nosso Rancho de Tauro ao vivo, diretamente aqui da Ed Automóveis, aqui em Gaspar, né, uma grande festa. 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
0: Maravilha, parceiro, velho. Daqui a pouquinho voltamos aqui da Ed Alves.

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1: Menina, agora 8 horas e 4 minutos. 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
1: Qual é a academia que tu vai, parceiro, velho?
0: A minha é a natural, né?
1: A do shopping, né?
0: Valeu, Tomei, abraço, amigo, velho.
1: Pede uma música aí, meu galo.
0: Ah, vamos tocar um baitaca então, né?
1: Valeu. Valeu, meu irmão. E manda um abraço pros meus amigos lá do Bar do Dili. Meu amigo Charles tá por lá. E todos os parceiros do Bar do Dili. Com aquele torneio de bocha hoje por lá.
0: Valeu, Charles. Um abraço. Obrigado, meu irmão.
1: E um abraço e obrigado ao Dili também. E todos aí do Bar do Dili. Liga dentro com a gente. E vemos lá com o Rancho de Taura. E daqui a pouquinho, se aproximamos com o Tchê Menina também. Chega aí, Éder, velho.
0: O Éder já tem uma notícia boa aí, né, Éder?
2: Opa, Rafael. Já temos aqui hoje o Tio Ed, arrumamos parceiro aqui, dia 22 de novembro, Tchê Menina ao vivo no Recanto do Éder.
1: Esse vale a pena, parceiro.
2: É, esse vai. Já fizemos 5 Ranchos de Taura, né? Agora o primeiro Tchê Menina, o Domingão.
1: Maravilha, Éder. Vai ser uma honra aí, parceiro, velho.
0: Vamos que vamos desse jeito.

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2: Menina, agora 8 horas e 19 minutos. 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
0: 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Valeu, tio Ed. Vamos que vamos desse jeito com o nosso Rancho de Tauro ao vivo, aqui no Ed Automóveis. E mandar um abraço, pessoal, do Filé do Márcio, lá no Gaspar Grande, lá. Tô acompanhando também.
1: Um grande abraço lá pro pessoal do Pedro Márcio lá, são parceiro nosso.
0: Valeu, Neto, um abraço pra você, pro Márcio da Clarice e toda a equipe do Filé do Márcio aí no Gaspar Grande. Hoje aquele Filé do Márcio tem um desfalque ali hoje, né? Tem um desfalque, o Márcio da Óptica Soares. Viu, Márcio? Tô falando com o Neto lá, tem um desfalque, o Márcio não chegou ainda, mas daqui a pouquinho chega acompanhado do Rafael Luiz, né, Márcio?
2: Com certeza, Márcio, pode esperar com o filé que daqui a pouco nós estamos chegando aí.
0: Maravilha, vamos que vamos. Escolhe uma, Márcio.
2: Do fundo da grota.
0: Arrasar. Meu amigo José, escolhe uma música aí, José.
3: Fundo da grota.
0: Maria, escolhe uma música.
4: Pode ser. Como é que ela?
0: Caminhonete branca. Vamos que vamos.
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1: 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Menina, agora 8 horas e 39 minutos. 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

0: nosso rancho de Taura. E aqui, meu amigo Júnior Delivery, no melhor chope, um dos melhores chopes da região, que é o chope Barracuda. 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Júnior, que honra falar contigo, amigo, velho. Qual é a academia, meu galo?
1: Prazer, prazer eu estar aqui, Rafael. E meu amigo mais uma vez aí, né? Alguns encontros já. É, hoje estamos aí, estamos na cidade aí, abastecendo, fazendo o chope Barracuda, um sucesso sempre, o pessoal gosta bastante. E mais uma vez, é um prazer estar no Rancho de Taura, estar participando desse mega evento aí com o amigo.
0: E quem quer chamar e contratar para eventos, vocês vão por o tamanho, como é que faz, Júnior?
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0: Maravilha. E aqui é o...
1: Aqui é o Joaquim. Joaquim, meu menino, sempre acompanhando o pai aí agora.
0: Ô Joaquim, o tio Rafael sempre faz umas perguntas aí, né? Tu prefere aulas de matemática ou educação física, futebolzinho e tal?
2: Educação física.
0: Educação física. Bota no grupo. Falou, Joaquim. Grande abraço, amigo velho. Júnior, tu é meu amigo de muitos anos.
1: É.
0: Desde a época de Brusque. De Guabiruba, quando eu trabalhei numa rádio de Brusque. É, escolhe uma música aí, amigo velho.
1: Ah, o que eu vou dizer, né, meu amigo?
0: Uma luz aí, né?
1: Programa tão bom desse aí.
0: Iguaria Campeira.
1: Iguaria Campeira.
0: Iguaria Campeira. Iguaria Campeira. Valeu, Júnior. Abraço. Volte aqui, amigo, velho. Vamos que vamos. Tá na hora de comer um biju de novo, né?
1: Ah, temos que programar. Temos que programar, que foi muito bom, né?
0: E tarde gostosa, né?
1: Prazer. Foi demais, né?
0: Valeu. Bueno, estamos de volta com o nosso Rancho de Taura ao vivo. E como disse o Alex, no estúdio tá um bailão aí, né? Tá um bailão. Alex, um grande abraço, obrigado pelo carinho, pela parceria, pelo programa. E aqui é o Melado Ivan, que não frouxou. O Rancho de Taura, nós tentamos largar, mas quem mandou aqui foi o grupo, bora lá. Fala, Rafa Luiz, que prazer, meu irmão, estar contigo novamente nesse grande evento aqui na Aéreo Automóveis, na nossa linda e bela Gaspar. Cara, é um prazer sempre estar contigo, com a Rádio Menina. Depois de um final de semana maravilhoso lá nos Rancho Chapéu de Couro, maior evento até hoje lá. Cara, foi muito lindo e olha, parabéns a toda a organização, o gauchão, o Rancho Chapéu de Couro, toda a diretoria, toda a patronagem. Oh, e a Rádio Menina, ao vivo lá, deu um toque todo especial. Que honra, que prazer foi estar lá. E hoje aqui nessa noite memorável, na Aéreo Automóveis, ao vivo contigo, meu guri. Ivan, falava com o Kleber essa semana, aí eu perguntei, qual é a proposta de vocês? Vão levar a sério isso aí? É uma brincadeira? Vamos tocar pra caramba? É, vamos dali ou é uma brincadeira? O Kleber está europeu.
1: É, vamos dali.
0: Ô Rafa, na verdade começou como uma brincadeira de três amigos, né? Mas a coisa ficou séria e a gente é apaixonado pela música, por animar os bailões, os casamentos, os aniversários. A gente quer estar no meio do público, do povo, fazendo festa e trazendo alegria. Não tem como mais voltar atrás. O barco já está em alto mar, meu parceiro.
3: Então vai ser.
0: Olá! Você é feliz com a gente! Valeu, Ivan! Valeu, vai lá, vai lá cantar! Tio Ed, chegando no final do programa, obrigado, tio Ed!
4: Meu amigo Rafael Luiz, foi um prazer imenso receber a menina FM, juntamente com o seu programa, que pra mim,
0: eu não gosto assim, ó!
4: É, foi um prazer, eu quero volte sempre!
0: É, volte sempre!
4: Assim, ó, mais pra ti, pra mim é o seguinte: não tem programa melhor, porque eu gosto da tradição, você é um baita do locutor, que anima, deixa todo mundo à vontade, alegre, feliz. Então assim, ó, realmente do fundo do coração eu agradeço e estou muito feliz.
0: Olha,
1: Olha isso aí, vamos vender a Pampa Chevette S10 essa semana.
4: Ô, riqueza! Aí vamos fechar a guaiaca.
1: Valeu, tio Ed. Tonei, Calhas, Rufo, Alumínio, obrigado pela parceria, amigo velho.
0: Eu que agradeço, meu amigo. Tudo de bom, que Deus nos abençoe e vamos pra cima, né?
1: Tamo junto. Éder, dia 22, vem aí, né, o... Tamo praticamente um pouco mais de um mês, tinha menino ao vivo, aí no recanto do Éder, né, amigo velho?
2: É isso aí, Rafael. Dia 22, o primeiro tinha menino ao vivo no recanto do Éder, né? Parceria, nossos amigos aqui hoje. Estaremos todos presentes lá, né?
1: Já tá sobrando aí, patrocínio, né?
2: Já tá sobrando os patrocínios, já tá sobrando. Vai dar pro shopping, vai dar pro shopping, Rafael. É isso aí. Convidado, nós vamos voltar, ó. A ver se nós, ó, na rádio, Rafael. Fazer um convite pessoal, dia 22 de novembro.
1: Inclusive, nesse domingo, Éder, tu tá programando a subida do Morro da Cruz, né? Porque hoje é muito pedal, muita caminhada. E chamar esse público também, né, amigo velho?
2: Isso, Rafael. Nós temos hoje no recanto do Éder, né? A subida do Morro do Parapente de Gaspar. Nesse aqui nós estaremos promovendo a subida do Morro do Parapente. Na volta, aquele delicioso café que a gente faz sempre, né? E o lanche está já acontecendo. Você vai estar lá, podendo entrevistar uma pessoa que está descendo o morro. Vai ser bem top, vai ser um dia para ficar na história, Rafael.
1: Valeu, Éder. Obrigado, amigo velho.
2: Obrigado,
1: Rafael. Valeu, meu irmão. Meu amigo Walter, Walter. Vamos americanizar agora, Walter.
2: Walter.
1: Walter, amanhã, já falei com ele, amanhã a loja aberta. Vamos vender a Chevy, a Pampa, o Chevette S10, são relíquias, né?
0: Vamos vender tudo, Rafa, vamos vender tudo. E aquele que comprar vai ficar muito feliz, né?
1: Valeu, amigo velho. Pessoal,

projeto. Problema? Amigo Flávio também, um beijo pra minha esposa, em casa aí, pra filha Pedra. E nós procuramos sempre fazer o melhor. E este é o nosso intuito. E como é bom vir no local e quando sair já ter o convite para o retorno. O que é?

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